Rezemos em comunhão com a Diocese Senhora Santana de Caetité, por todas as nossas famílias. Deus, Pai amoroso, fonte da vida e do amor, nós te suplicamos, derrama a tua graça sobre nós e nossas famílias. Jesus, Filho amado, vem hoje ficar em nossa casa. Faz da nossa casa a tua casa, do nosso coração tua morada. Espírito Consolador, console as famílias que sofrem. Santifique e ilumine a cada membro da nossa família. Concede-nos a coragem para testemunhar com alegria o teu amor. Maria, Mãe da Igreja, São José, patrono das famílias, inspire-nos a escuta e a obediência à palavra do Senhor. Amém.

0: Orai, irmãos e irmãs, para que o meu e vosso sacrifício seja aceito por Deus Pai misericordioso.
1: Receba, Senhor, por tuas mãos esse sacrifício, para a glória do seu nome, para o nosso bem e de toda a sua santa igreja.
0: Acolhei, Senhor, nós vos pedimos, o sacrifício que instituístes, e pelos sagrados mistérios que celebramos em vossa honra, dignai-vos completar a santificação daqueles que salvastes. Por Cristo nosso Senhor.
2: Amém.
0: O Senhor esteja convosco.
3: Ele está no meio de nós.
0: Orações ao alto.
3: O nosso coração está em Deus.
0: Demos graças ao Senhor, nosso Deus.
3: É nosso dever e nossa salvação.
0: Na verdade, é digno e justo. É nosso dever e salvação dar-vos graças, sempre e em todo lugar. Senhor Pai Santo, Deus da aliança e da paz. Vós chamastes Abraão e o mandastes sair de sua terra para constituí-lo pai de todas as nações. Suscitastes Moisés para libertar o vosso povo e conduzi-lo à terra prometida. Na plenitude dos tempos, enviastes o vosso filho, hóspede e peregrino no meio de nós, para nos redimir do pecado e da morte. E destes ao mundo o vosso Espírito, para fazer de todas as nações um só povo, que na liberdade dos filhos de Deus caminha para o vosso reino, seguindo o mandamento novo do amor. Por isso, unidos aos anjos e aos santos, proclamamos a vossa glória, cantando a uma só voz.

Na verdade, ó Pai, vós sois santo, fonte de toda santidade. Santificai, pois, estes dons, derramando sobre eles o vosso Espírito, a fim de que se tornem para nós o corpo e o sangue de nosso Senhor Jesus Cristo.

estando para ser entregue, e abraçando livremente a paixão, Jesus tomou o pão, pronunciou a bênção de ação de graças, partiu e o deu a seus discípulos, dizendo: tomai todos e comei, isto é o meu corpo, que será entregue por vós.

Do mesmo modo, no fim da ceia, ele tomou o cálice em suas mãos e, dando graças novamente, o entregou a seus discípulos, dizendo: tomai todos e bebei. Este é o cálice do meu sangue, o sangue da nova e eterna aliança, que será derramado por vós e por todos para a remissão dos pecados. Fazei isto em memória de mim.

0: celebrando, pois, o memorial da morte e ressurreição do vosso Filho. Nós vos oferecemos, ó Pai, o pão da vida e o cálice da salvação. E vos agradecemos, porque nos tornastes dignos de estar aqui na vossa presença e vos servir.
1: Aceitai, ó Senhor, a nossa oferta.
0: Suplicantes vos pedimos que, participando do corpo e sangue de Cristo, sejamos reunidos pelo Espírito Santo num só corpo.
1: O Espírito nos una num só corpo.
2: Livrai-vos, ó Pai, da vossa Igreja, que se faz presente pelo mundo inteiro, que ela cresça na caridade em comunhão com o Papa Leão, com nosso Bispo José Roberto, os bispos do mundo inteiro, os presbíteros, os diáconos, e todos os ministros do vosso

lembrai-vos também, na vossa misericórdia, dos nossos irmãos e irmãs, que adormeceram na esperança da ressurreição e de todos que partiram desta vida, acolhei junto a vós na luz da vossa fé.

0: Enfim, nós vos pedimos, tende piedade de todos nós e dai-nos participar da vida eterna com a Virgem Maria, Mãe de Deus, a Senhora da Conceição Aparecida, São José, seu esposo, os apóstolos, Senhora Santana e todos os santos que neste mundo viveram na vossa amizade, a fim de vos louvarmos e glorificarmos por Jesus Cristo, vosso Filho.
1: Por Cristo, com Cristo e em Cristo, a vós, Deus Pai Todo-Poderoso, na unidade do Espírito Santo, toda honra e toda glória por todos os séculos.

0: santificado seja o vosso nome. Venha a nós o vosso reino. Seja feita a vossa vontade, assim na terra como no céu. O pão nosso de cada dia nos dai hoje. Perdoai-nos as nossas ofensas, assim como nós perdoamos a quem nos tem ofendido. E não nos deixeis cair em tentação, mas livrai-nos do mal. Livrai-nos de todos os males, ó Pai, e dai-nos hoje a vossa paz. Ajudados pela vossa misericórdia, sejamos sempre livres do pecado e protegidos de todos os perigos, enquanto aguardamos a feliz esperança e a vinda do nosso Salvador Jesus Cristo.
1: Vossa reino, poder e a glória para sempre.
0: Senhor Jesus Cristo, dissestes aos vossos apóstolos: eu vos deixo a paz, eu vos dou a minha paz. Não olheis os nossos pecados, mas a fé que anima a vossa igreja. Dai-lhe segundo o vosso desejo a paz e a unidade. Vós que sois Deus, com o Pai e o Espírito Santo.
1: Amém.
0: A paz do Senhor esteja sempre convosco.
1: O amor de Cristo

0: provai e vede como o Senhor é misericordioso e bom. Feliz de quem nele deposita a sua inteira confiança. Eis o Cordeiro de Deus, que tira o pecado do mundo.
1: Senhor, eu não sou digno que entreis em minha morada, mas dizei uma palavra e sereis salvo.

0: oremos. Concedei-nos, Deus Todo-Poderoso, que inebriados e saciados pelo sacramento que recebemos, sejamos transformados naquele que comungamos. Por Cristo nosso Senhor.
1: Momento Mariano. Nesta noite, nos colocamos aos pés de Nossa Senhora Aparecida, com coração cheio de gratidão, amor e confiança. Maria, nossa mãe Aparecida, é a mulher que acolheu a palavra de Deus, guardou tudo em seu coração e permaneceu fiel ao seu chamado. Como mãe, ela conhece nossas alegrias, nossas dores, nossas lutas e, de modo especial, as necessidades de nossas famílias. Ao rezar o Santo Terço, aprendemos com Maria a contemplar a vida de Jesus, a confiar em Deus e a transformar nossas orações em gestos de amor, esperança e serviço. Hoje, queremos oferecer à Mãe Aparecida não apenas flores e símbolos, mas também aquilo que trazemos dentro de nós, nossas famílias, nossos filhos, nossos esposos, nossos pais, nossos idosos, nossas comunidades e todas as pessoas que precisam de oração. Nossa Senhora Aparecida, mulher de fé e de esperança, ensina-nos a perseverar na oração, mesmo quando as respostas parecem demorar. Ensina-nos a permanecer de pé diante das dificuldades e a dizer, como a Senhora, faça-se em mim segundo a tua palavra. Mãe querida, trazemos luz. Ela representa Cristo, nossa verdadeira luz. Quantas vezes nossas famílias atravessam momentos de escuridão, preocupações, enfermidades, perdas e dificuldades. Mas nós acreditamos que nunca estamos sozinhos. Mãe Aparecida, levai-nos sempre para Jesus e ajudai-nos a manter acesa a chama da fé. Mãe Aparecida, iluminai nossas

Mãe Aparecida, trazemos o nosso maior companheiro de caminhada, o Santo Terço. Em cada conta, colocamos uma intenção. Em cada Ave Maria, uma esperança. Em cada mistério contemplado, aproximamos-nos de Jesus. Somos mulheres do Terço, porque acreditamos na força da oração. Quando nossas palavras faltam, nós rezamos. Quando as lágrimas chegam, nós rezamos. Quando a esperança parece pequena, nós rezamos. E confiamos. Maria caminha conosco. Maria ensina-nos a perseverar na oração.

Mãe Aparecida, nosso coração não pode esquecer do nosso país, o país em que vivemos, o Brasil. Estendei vosso manto sobre toda a humanidade e ensinai-nos a construir uma nação mais fraterna e cheia de paz. Mãe Aparecida, trazemos a fé do Norte. Acolhe os povos indígenas, as famílias ribeirinhas e todos os que cuidam da vida. Estende teu manto sobre esse povo, que nenhum filho teu se sinta esquecido.

Teu amor una esse povo e lhe dê força para seguir. E agora, querida mãe, erguemos esta bandeira e entregamos a ti o coração do nosso povo, o povo brasileiro. Tu és e sempre serás a padroeira e rainha do Brasil.

Mãe Aparecida. Hoje trazemos flores para vos oferecer. Cada flor representa o nosso amor, nossa gratidão e nossa esperança. Que nossas famílias também floresçam na fé, na união, no perdão e no amor. Mãe querida, recebei estas flores e acolhei também cada mulher que todos os dias coloca sua família em oração. Nossa Senhora Aparecida, rogai por nós.

Boa noite, povo de Deus. É mulher demais, né? Misericórdia. Foi bonito, não foi? Vamos fazer um teste. Quem é devoto de Senhora Santana, levanta uma mão. Quem é devoto de Nossa Senhora Aparecida, levanta a outra. E uma forte salva de palmas. É... Amor...

Chegando ao fim dessa terceira noite do nosso novenário, nós gostaríamos de agradecer à paróquia Senhora Santana pela participação aqui nos festejos à Nossa Senhora Aparecida. Como nos lembra a Santa Palavra de Deus, há um só Senhor, uma só fé, um só batismo. E é isso que nos une, sermos um só rebanho do Senhor, cada qual com suas particularidades, porém pertencente ao mesmo rebanho. É nesta certeza e nessa alegria que, em nome da paróquia Nossa Senhora da Conceição Aparecida, a filha bendita e aventurada de Santana e São Joaquim, agradecemos a participação de toda a paróquia Senhora Santana. E de maneira especial, os nossos agradecimentos ao Monsenhor Alex, que presidiu esta liturgia de hoje, e aos padres Elber e Monsenhor Ademar, pela presença fraterna e amiga. Que a Mãe Aparecida, Rainha e Padroeira, continue a interceder bênçãos sobre a vida sacerdotal dos senhores. Sejam todos sempre bem-vindos a esta casa de oração. E assim como o coração de mãe, sempre cabe mais um. Então, de maneira muito especial, receba esta lembrança em nome de toda a nossa paróquia.

0: Pois bem, nós lembramos que ao término da celebração nós tínhamos a nossa Vila de Aparecida. E hoje, de maneira muito especial nas nossas barracas, nós teremos farofa de carne, farofa de sarapatel, caldo, torta doce, torta salgada, espetinho, pastel, sucos e refrigerantes. Então, terminando a celebração, todo mundo está com muita fome, passe na nossa Vila de Aparecida. Nós lembramos também que nós estamos com o sorteio de uma bicicleta elétrica e de um garrote em prol aqui da construção da nossa igreja. Por apenas R$10, adquirindo o bilhete, você contribui com a construção da nossa igreja. Temos também a barraca de artigos religiosos, camisas e a nossa barraca da Futrica, que é a barraca dos sorteios. Nós lembramos que no próximo sábado a nossa celebração será às 19 horas. Muita atenção, sábado a celebração será às 19 horas por conta que nós teremos leilão. Teremos a presença de todas as comunidades rurais da nossa paróquia. E após a celebração nós teremos o leilão. E lembramos que hoje na nossa vila nós teremos um show de Pablo do Forró. Terminando aqui, passando as barraquinhas, a gente espera também o forró hoje animado por Pablo, o cantor. E amanhã nós lembramos o cortejo sair em frente à igreja Jesus Salvador, aquela igreja próximo do cemitério Ladeira da Saudade. A concentração às 18h30 e às 19h a saída do cortejo. O gesto concreto de amanhã é macarrão. E quem preside a celebração de amanhã é o padre Sandro Lima, da paróquia Santa Mãe de Deus e dos Homens de Palmas de Monte Alto. E os convidados são a Escola Municipal Eponina Zita Gomes e a Associação dos Moradores Alto Buenos Aires.
1: Então, minha gente, estamos encerrando esta terceira noite e, mais uma vez, nós queremos agradecer a presença e a participação de todos vocês e, de um modo especial, a toda a paróquia Senhora Santana, que hoje subiu em peso, né? A mãe que veio visitar a filha. Então, Deus abençoe a cada um de vocês da paróquia Senhora Santana, da nossa catedral. Deus abençoe pela presença e pela participação. Merece uma forte salva de palmas. A nossa festa está só começando, então sintam-se todos muito convidados para continuarem rezando, celebrando e participando conosco em nossa festa. Então, quero também agradecer de modo especial a presença das irmãs aqui, irmãs voluntárias de Cristo Rei, irmã Conceição, a irmã Tiele, e também as irmãs terciárias franciscanas regulares. Então, muito obrigado pela presença das senhoras, que Deus continue abençoando também.
2: Agora sim, vamos terminar. Vamos nos levantar e concluir este momento antes da bênção, cantando este ato de devoção bonito que nós estamos acostumados a cantar. A nossa consagração à Mãe de Jesus, Mãe da Igreja e Nossa Mãe.

0: rogai por nós, Nossa Senhora da Conceição Aparecida.
1: Para que sejamos dignos das promessas de Cristo. Amém.
0: Não precisam sentar mais, não. Não sei se vocês repararam, a mulherada do texto entrando, parece-me que não deixou ninguém cochilar, não é? Eu não vou dizer o porquê, mas ela é mulher, ela entende. Não é assim, Kiara? Muito bem. Mas estão de parabéns. Bonita a homenagem à Nossa Senhora. Está todo mundo aí acordado? Pronto. Então vamos aos vivas. Viva Nossa Senhora Aparecida!
2: Viva!
0: Ave Maria, mas está fraco. Viva Nossa Senhora Aparecida!
2: Viva!
0: Viva o povo de Deus reunido!
2: Viva!
0: Viva a nossa fé!
2: Viva!
0: Viva a fé católica!
2: Viva!
0: E agora, para terminar, bem bonito, viva Jesus Cristo!
2: Viva!
0: O Senhor esteja convosco.
2: Ele está no meio de nós.

0: por intercessão de Nossa Senhora da Conceição Aparecida, rainha e padroeira do Brasil, padroeira também desta paróquia. Abençoe o Deus da caminhada, Pai e Filho e Espírito Santo.
1: Amém.
0: A alegria do Senhor seja a vossa força. Ide em paz e que o Senhor vos acompanhe.
2: Graças a Deus.
0: Mas podemos dizer com mais força, com as duas mãos para o alto, na hora do graças a Deus. Vamos lá? Ide em paz e que o Senhor vos acompanhe.
1: Graças a Deus.
0: Boa continuidade para todos.

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8: 22h24.
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0: somos milhões de companheiros e companheiras buscando a libertação da terra, de homens e mulheres, em um país onde a terra vale ouro e os seres humanos alguns gramas de chumbo, moldados em balas que fazem sangrar o destino do nosso povo sofredor. Na arte de resistir às tentativas da destruição dos nossos sonhos, trincheiras da criatividade, se revela a rebeldia dos poetas e dos cantadores, filhos da terra e da esperança, no palco imaginário, para onde marcham as colunas dos grandes guerreiros e lutadores sem terra. A terra, no seu suspiro, nos abençoa e agradece, através das nuvens de poeira, provocadas pelos rígidos pés descalços, que seguem destemidos, construindo esta grande irmandade de companheiros em busca da dignidade perdida. Seguimos cantando. Na poesia do cantador se misturam o desejo da terra, de homens e mulheres, na grande sinfonia da esperança que aponta o horizonte. E o longe fica perto quando se caminha adiante. As cordas movem paixões, o sentimento, as pulsações e o sonho de vencer os corações. Cantar, pois, é mais que um prazer, quando as vozes brotam de forças em movimento, que ao som de suave e de belas melodias, elevam foices e facões, rompendo cercas, retirando mourões, para ver nascer o novo dia. Assim, a terra se converte em causa, a liberdade se converte em sonho, o grito forte se converte em guerra, e o povo todo segue um só caminho, na trilha estreita, plantando o futuro. Que a noite escura da dor e da morte passe ligeira, que o som dos nossos hinos anime nossas consciências, e que a luta redima nossa pobreza. Que o amanhecer nos encontre sorridentes, festejando a nossa liberdade.
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0: 4:44.
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1: 5 horas e 30 minutos.

0: de privada. Bom dia, meus relógios de parede. Bom dia, minha drobadiça de porta. Bom dia, vocês que vão acordando cedo, vocês vão trouxendo as orelhas do raio do passo tal velho. Bom dia. Bom dia, vocês. Bom dia, vocês que tá nas roças, vocês que tá na cidade todas, aonde você estiver, não se aperrei, não se espante, que o véio tá com vocês toda hora e todo instante.
1: Quem vive sem...
0: Com as bênçãos de Deus, com as graças divinas, viu?
1: Que
0: Deus nos abençoe, Deus nos ilumine, pra onde nós andar. Deus nos dá virtude, saúde, paz, alegria, um rebanho de coisa boa, em nome de Jesus, em nome de Jesus, em nome de Jesus, amém. Muita gente vai acordando cedo, já vai acordando, já vai dando notícias, os pessoais vai acordando, já vai dando notícia, tá assuntando o velho.
1: Quem sofre também.
0: Pessoais, da onde você estiver, não se aperrei, não se espante, que o velho tá com você toda hora e todo instante. E deixa o velho prosseguir, meu filho. Deixa o velho prosseguir, minha filha. Pra frente que atrás vem gente. Deixa o velho prosseguir, deixa o velho.

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1: O véi também já prossegue, meu filho. O véi também já prossegue, minha filha. Viu? 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Ah, oh, seu menino.

0: dança. Hora dessa, o sol parece que já tá meio-dia. O sol... O sol parece que já tá meio-dia. 6:15 já, 6:15. Muita gente vai acordando cedo. Muita gente vai acordando cedo, vai trouxendo as orelhas do raio pra assuntar o velho. Bom dia, meus povos, bom dia, minhas povas.
1: Bom dia, velho, amigo de água quente, ô velho, acordei cedo. Assisti seu maravilhoso programa.
0: O Mar de Lourdes.
1: Toca uma música pra mim aí com o João Mineiro e Marciano. Fez pra meus filhos, meus netos, minha nora. Ofereço para todos que estiver ouvindo a educadora. Ofereço para a enfermeira da Santa Luzia, Daniela.
0: Oi!
1: Ofereço para minha prima Dice.
0: Ei!
1: E ofereço para todos que estiver ouvindo a educadora. E principalmente a você. Adoro seu programa, velho. Bom dia.
0: Comadre Lourdes. Deus dá virtude à senhora, minha filha, com Mabe Lourdes, lá de Água Quente. Com Mabe Lourdes, já acordou cedo, já tá assuntando o velho. Bom dia, meus povos.
2: Bom dia, tudo bom?
0: Bom dia.
2: Fala do convite da novena de Nossa Senhora Aparecida aí, melhor isso, por gentileza. Convido o pessoal aí.
0: Aí, ó, a novena de Nossa Senhora Aparecida... vai ser dia 10 de outubro, às 19:30 da noite. Vai ser lá na residência de seu Bené, na comunidade de Aguinha, viu, gente? Vai ser um momento de fé, união e devoção à Nossa Senhora Aparecida. Ei! Bom dia, véi, tudo bem com o senhor? Aqui é Betinho da Palmeira. Compadre Betinho, moço, lá da Palmeira, já cortou, foi cedo. Compadre Betinho da Palmeira já tá assuntando, velho. Bom dia, bom dia. Muita gente vai acordando.
3: Bom dia, velho. Que tava aqui pedindo a cagaceira, velho. Tô aqui arrancando mandioca, velho. Mas tá tudo beleza. Fica com Deus, meu querido.
0: Pochiano, 6:17, já 6:17, meu filho, 6:17, minha filha.
4: Bom dia, velho.
0: Bom dia.
4: Antônio, velho. Ô, velho, com a cigarra pra cantar aí pra nós, velho. Chama a chuva, que a chuva
0: tá escassa.
4: Tá longe. A chuva tá lá em Pirapora, velho. Região de Pirapora, velho. Correndo. Tem que vir pra cá, a chuva.
0: É verdade, viu, Júnior? Mas Deus tem de piedade de nós, né, meu filho? Deus tem de piedade de nós, Deus tem de piedade de nós, e Deus vai mandar chuva pra nós. 6:18 já, 6:18, meu filho. 6:18, minha filha, bom dia, povo.
5: Seu Dionísio, bom dia, seu Dionísio, como é que o senhor tá? O senhor tá bem, a benção.
0: Te abençoe.
5: Dionísio, manda a música aí pra mim, adeus, Mariana. Quero ouvir, oferecer a família, toda a equipe da Rádio Educadora, viu, seu Dionísio?
0: Amém, minha filha.
5: Desejando a todos uma boa terça-feira abençoada.
0: Amém,
5: por Deus, pra
0: Deus
5: cada um de nós, viu?
0: Amém.
5: Um bom dia e fica com Deus, até amanhã.
0: Amém, minha filha. Deus que abençoe a senhora também, que dá virtude, saúde, paz, alegria, um rebanho de coisa boa. Véi, bom dia. Eu sou Ilza do Angico da Formosa 2. Quero mandar alôzinho pra meu esposo Celimar, meus filhos Jean, Dayana, Aldemir, minha nora Lica, meu genro Robson, meus pais Alcibia e Nilce, pra minha sogra Chica e meu sogro Zé Moreno, lá da Cachoeirinha, pra meus netos Gabriel, Ravi, Isabela, David. E também para minha amiga, dona Diosina, na Formosa 1. viu? E comadre Léo nas Iburana. Ei! Rebanho de gente boa, já vá acordando cedo, já vá acordando cedo pra assuntar o velho. Bom dia. Deixa o velho prosseguir, deixa o velho prosseguir.
6: E aí, velho Dionísio, quem fala é o Eugênio, falando de Rio, Holândia, São Paulo. Queria mandar um alô pro meu familiar do Paraguai, pra minha mãe Maria, meu filho Anderson, afilhado Samuel, compadre Daí, com Maria Elisa, Franco, dona Carmita na Fazenda Cipual. Minha prima Cátia, seu filho Lohan na fazenda aí. Pra todos que estiverem escutando o programa, velho. Tô aqui ouvindo o programa.
0: Ei, seu menino. Tô fiando. 6:20 já. 6:20, meu filho. 6:20, minha filha. Comadre Maria já acordou, né, Lia?
7: Bom dia, Dio, tudo bem, senhor?
0: Bom dia.
7: Fala com Maria Santana, tudo bem, eu passo uma música bem bonita, eu ofereço pra todos que estão na escuta do programa, pra você, educadora. E aí, Dio, aí na rádio é o barulho dos gatos, Dio, e aqui a cigarra, Dio. Tá dormindo aqui, Dio, tá difícil, Dio, só virou cigarra, Dio, olha a previsão de chuva aí, Dio. Passei pra nós.
0: Mas o cantado da cigarra.
7: Com Deus, meu amigo, educador FM, presente em nossos corações.
0: Amém, Linha. Bom dia pra senhora também, minha filha, comadre Maria Santana, lá da Fazenda Zóio d'Água. Um abraço pra vocês. Vocês vão acordando sempre, a gente vai dando notícia. O cantado da cigarra é bonito, né? Vai, chama a chuva. Jessilene também já acordou cedo, véi, bom dia, bom dia. Já tô na sintonia do seu programa, mande um alôzinho pra toda a minha família, que todo dia cedo nós tá assuntando. E manhã mandou falar, que é pro senhor vir aqui na roça beber um café mais nós. O velho vai, meu filho, o velho vai, viu? Um abraço aí pra você e pra toda a sua família. E o velho parece aí beber um cafezinho pra vocês. 6:22.

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meio-dia, não. Eu falo assim, deve estar quase beirando meio-dia. 6:40, faltando 20 minutinhos para 7:00. O tempo passa voando. Os pessoais vão acordando cedo e já vai soltando o véio. Pessoais já trouxe as orelhas do rádio para soltar o véio e falar bom dia. Bom dia pra minha comadre Graça, lá no observatório, né, comadre Graça? Bom dia pra senhora, minha filha, pessoa legal, viu? Pessoa legal no mundo, gentil, educada, gente boa, comadre Graça, amor. Tá juntando o programa do véio, bom dia, Deus dá virtude, eu sei, minha filha. Já é 6:40, faltando 20 minutos pra 7:00.

0: Bom dia, meus povos. Bom dia, minhas povas.
1: Bom dia, Dionísio. Bom aqui dia. É Lúcia Roça Grande. Ah. Sua grande amiga que escuta seu programa todo dia. Sim. Manda um bom dia pra mim, meu esposo, minha família toda, meus filhos, meus netos, meus bisnetos, meu genro, minha nora. Manda um bom dia pra todos. Um bom dia pra vocês, viu?
0: Amém, meu
1: velho.
0: Filho.
1: Que não perde o seu programa. Ei, tudo de bom pra você.
0: Amém, minha filha.
1: Uma feliz terça-feira pra você. Bom com muita dia. Paz, viu?
0: Amém, minha filha. Pra senhora também. Viu? Tá assuntando o programa do velho. Carla já acordou, né, Carla? Lá do bairro Ovidio Peixeira. Véi, bom dia. Mande um alôzinho pra eu e toda a minha família. Tá assuntando o programa do senhor, viu? Bom dia também, pessoal de Maniaçu, pessoal de Contendas, pessoal de Vargem Grande, todas redondezas, bom dia. Bom dia, minha filha. Deus dá virtude, você e sua família, viu? Você é pedra 90, é pedra 90. 6h42, muita gente vai acordando cedo, já vai suntando o véio. Muita gente vai acordando cedo, já vai juntando o véio, bom dia. Deixa eu ver quem mais já acordou, né, pessoal? Vai acordando e vai dando notícia. Oh, esse menino.
2: Bom dia,
0: véio,
2: que é Maria, ele fazendo Gado Bravo. Queria mandar um bom dia pro meu tio Joaquim aí em Catité, popular baianinho. Pra minha tia Deja, Silva, Zinina. Pra todos que estiver ouvindo o seu programa. Tenha um bom dia.
0: Bom dia, minha filha. Bom dia, comadre Maria, lá da fazenda Gado Bravo. Já acordou cedo, já tá assuntando, véi. Bom dia, bom dia.
3: Oi, véi, bom dia. Sou a Bia da Fazenda Pirajá, véi. Tô na escuta maravilhoso programa, viu, véi? Véi, gostaria de ouvir a música do Rodrigo Silva, viu? Eu ofereci aqui pra todos os meus familiares, aqui no Pirajá, na Santa Luzia, viu? Eu ofereci aqui pra meus dois filhos, pro meu marido. E pra minha irmã Nice, lá no Baixão de Santa Luzia, com o marido Gil, pra Regina, Leni, Kelly, Bia de Zoro, minha irmã Guadanice no Baixo Salvatore, com o marido Léo, principalmente pra você, viu, véi? Passa aí, véi, minha música, já tô aqui de pé pra ir trabalhar. Tchau, véi, tenha um bom dia, meu amigo, fica com Deus.
0: Amém, minha filha, bom dia pra senhora também. Pessoal vai acordando e vai dando notícia.
4: Bom dia, véi. Aqui é Elza de Boa Vista, município Lago Real. Ô, véi, manda um alô aí pra mim, pra minha filha, pra todos aqui, meus amigos e vizinhos de Boa Vista, pra minha sogra, pra minha irmã Bia, pra minhas irmãs Mônica Esther. E tenha um bom dia, viu, véi?
0: Amém.
4: Deus abençoe, né, véi? Que chove pra nós, né, véi?
0: Verdade.
4: E dá um calor. Uma feliz sexta-feira aí pra vocês, viu, véi? Bom dia.
0: Amém, minha filha. Nós vamos pegando com Deus, pra Deus ter de piedade de nós. Tem de piedade de nós, senhor. Obrigado, minha filha. O Madre Elza, lá de Boa Vista, região de Lagoa Reais, já tá assuntando o programa do velho. Deixa eu ver quem mais já acordou. Véi, bom dia, bom dia. Quem fala aqui é a Aline de Lagoa Azul. Mande um alôzinho pra minha família lá de Guirapá. Obrigado, viu, minha filha? Aline de Lagoa Azul, mandando bom dia pra toda a sua família lá em Guirapá, que tá escutando o véi. Bom dia, bom dia. Bom dia, meus povos, bom dia, minhas povas.
5: Bom dia, véi. Bom dia. Que sou véi. Fala garrafada aí pra Regina, Maneco, Rayana, Thaís,
0: ei,
5: Fernanda, Caio e Nego, e Manequim, e Fenê, mas Helena tá rupiada. Faz uma garrafada aí. E Léo do Jacaraci, velho, tá amarelo. Bom dia, velho. E Didi do Fusca, velho. Valeu, velho.
0: Coitado de compadre Didi do Fusca, viu? Tiver rupiado, furunco inflamado, tô nos quartos, tô na junta, tô debaixo do vazio do subaco, vou te falar. 6:45 já. 6:45. Muita gente vai acordando cedo. Muita gente vai acordando. Compadre Neguinho, Lagoa do Mato, também já acordou cedo. Bom dia. Já tá na sintonia. Comadre Amélia também já acordou cedo. Viu? Grande abraço pra você, viu, minha filha? Deus que ajuda, comadre Amélia já tá na sintonia do véio. Bom dia, bom dia. E deixa o véio prosseguir, deixa o véio prosseguir. Deixa o véio prosseguir. Ei. Já é 6:46. 6:46.

0: Abadiça de Porta, 6h49. 6h49.
1: Bom dia, bem.
0: Bom dia, comadre Reis. Bom dia, minha filha. Bom dia pra você e sua família. Tá assuntando o programa do Reis.
2: Bom dia, velho. Aqui é o Trem da Voz Grande. Bom dia.
0: Bom dia.
2: Estamos quentes. E você passa um hino mengão aí, velho, pra todo flamenguista.
0: Tu vai caçar um jumento pra tu dar banho, rapaz. Caçando Flamengo. Tu tá ligando com o Flamengo, gente. Sei que Flamengo tá dando pra vocês.
3: Bom dia, velho Dionísio. E aí?
0: Bom dia.
3: Faça uma música pra mim aí, se você puder, de Rick Rene. Só pra curtir, viu, velho? E sempre dá meu alô, viu, velho? Eu tô falando aqui, Dona Joana.
0: Dona Joana.
3: Paz.
0: Aí, obrigado, minha filha. Deus ajuda você e sua família. 6h50 já. Já tá vencendo a hora do velho. Já tá vencendo a hora do velho. Já tá vencendo a hora do velho. Já tá vencendo.
4: Bom dia, velho. Hã? É manequim, velho.
0: É, Neco. Neco, oh, é pega 90, é decretado.
4: Dá uma lua ali, pá. Dá um grito em reggae aí. Ah. Reggae levantar, que reggae tá sem furuco, tá deitado já, velho.
0: Ei.
4: Tem que ser trabalhado.
0: Ei, coitado, tá difícil.
4: E falando a rapada pra mano, velho, também, que mano vai ser tudo rupiado.
0: Quando começa a rupiar assim é mais difícil, hein, menino? Quando começa a rupiar, bicho. Já vai se embora. O velho já vai se embora. O velho já vai se embora pra roça. Amanhã cedinho o velho volta outra vez com as bênçãos de Deus, com as graças divinas. Que Deus nos abençoe, Deus nos dá prosperidade, saúde, paz, alegria e um rebanho de coisa boa. Em nome de Jesus, amém. Amanhã cedo vem e volta, amanhã cedo vem e volta, vem e volta, vem e volta.

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1: 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Ê, seu menino!
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seja nosso Senhor Jesus Cristo, para sempre seja louvado. Prezados ouvintes da 100,7 FM Educadora Santana de Caetité, prezados fiéis, irmãos e irmãs, que se encontram aqui na Catedral da Senhora Santana, a Igreja Mãe da Diocese de Caetité, o nosso bom dia. Hoje estamos na terça-feira da 27ª semana do tempo comum, hoje 6 de outubro, a igreja faz memória aos santos Bruno e Santa Faustina. E aquelas intenções que temos no nosso pensamento, no nosso coração, principalmente pelas pessoas que estão doentes, acamadas, em casa, onde quer que esteja, pedindo a Deus, pela intercessão de Nossa Senhora Aparecida, que estamos fazendo o novenário dela, que tem a graça da saúde. Mas também estamos agradecendo a Deus também pelos 25 anos de vida matrimonial de Éder e Magda, e também os 25 anos de ordenação episcopal de Dom Luiz Gonzaga Silva Pepeu. E pelos nossos irmãos e irmãs falecidos, Mônica Reis de Araújo, sétimo dia. Zevaldo Carvalho Teixeira, 30 dias. Hilda Gomes dos Santos, 4 meses. Maurício Araújo Fernandes, 6 anos. Renato Caires. Rosa Angélica de Carvalho Santos. Raimundo Nonato Chaves. Irmãos e irmãs, na unidade como filhos de Deus, deixemos que a palavra de Jesus toque nossos corações, iluminando nossa vida e ensinando-nos a discernir o que verdadeiramente nutre o espírito e fortalece o amor. Preside Monsenhor Alex, iniciemos com o canto de entrada.

0: Em nome do Pai e do Filho e do Espírito Santo.
1: Amém.
2: Amém.
0: A graça e a paz daquele que é, que era e que vem estejam convosco.
2: Bendito seja Deus que nos reuniu no amor de Cristo.
0: O Senhor Jesus, que nos convida à mesa da palavra e da Eucaristia, nos chama a segui-lo fielmente. Reconheçamos ser pecadores e invoquemos com confiança a misericórdia do Pai. Confessemos os nossos pecados.
2: Confesso a Deus Todo-Poderoso e a vós, irmãos e irmãs, que pequei muitas vezes por pensamentos e palavras, atos e omissões, por minha culpa, tão grande culpa, e peço à Virgem Maria, aos anjos e santos, e a vós, irmãos e irmãs, que rogueis por mim a Deus, nosso Senhor.
0: Deus Todo-Poderoso, tenha compaixão de nós, perdoe os nossos pecados e nos conduza à vida eterna.
2: Amém.
0: Senhor, tende piedade de nós.
2: Senhor, tende piedade de nós.
0: Cristo, tende piedade de nós.
2: Cristo, tende piedade de nós.
0: Senhor, tende piedade de nós.
2: Senhor, tende piedade de nós.
0: Oremos. Deus eterno e todo-poderoso, que no vosso imenso amor de Pai nos concedeis mais do que merecemos e pedimos, infundi em nós vossa misericórdia, para perdoar o que nos pesa na consciência e para nos dar mais do que a oração ousa pedir. Por nosso Senhor Jesus Cristo, vosso Filho, que é Deus e convosco vive rei, na unidade do Espírito Santo, por todos os séculos dos séculos.
2: Amém.

0: Leitura da carta de São Paulo aos Gálatas. Irmãos, certamente ouvistes falar como foi outrora a minha conduta no judaísmo, com que excessos perseguia e devastava a igreja de Deus, e como progredia no judaísmo mais do que muitos judeus de minha idade, mostrando-me extremamente zeloso das tradições paternas. Quando, porém, aquele que me separou desde o ventre materno e me chamou por sua graça, se dignou revelar-me o seu filho para que eu o pregasse entre os pagãos, não consultei carne nem sangue e nem subi logo a Jerusalém para estar com os que eram apóstolos antes de mim. Pelo contrário, parti para a Arábia e depois voltei ainda a Damasco. 3 anos mais tarde, fui a Jerusalém para conhecer Cefas e fiquei com ele 15 dias. E não estive com nenhum outro apóstolo, a não ser Tiago, o irmão do Senhor. Escrevendo estas coisas, afirmo diante de Deus que não estou mentindo. Depois, fui para as regiões da Síria e da Cilícia. Ainda não era pessoalmente conhecido das igrejas da Judeia que estão em Cristo. Apenas tinham ouvido dizer que aquele que antes nos perseguia está agora pregando a fé que antes procurava destruir, e glorificavam a Deus por minha causa. Palavra do Senhor.
1: Graças a Deus.

0: Senhor, vós me sondais e conheceis, sabeis quando me sento e me levanto, de longe penetrais meus pensamentos, percebeis quando me deito e quando eu ando. Meus caminhos vos são todos conhecidos.
1: Conduzi-me no caminho para a vida, ó Senhor.
0: Foste vós que me formastes as entranhas no seio da minha mãe, vós me tecestes. Eu vos louvo e vos dou graças, ó Senhor, porque de modo admirável me formastes. Que prodígios e maravilhas as vossas obras.
1: Conduzi-me no caminho para a vida, ó Senhor.
0: Até o mais íntimo, Senhor, me conheceis. Nenhuma sequer das minhas fibras ignorais. Quando eu era moldado, ocultamente era formado nas entranhas subterrâneas.

0: O Senhor esteja convosco.
1: Ele está no meio de nós.
0: Proclamação do Evangelho de Jesus Cristo segundo Lucas.
1: Glória a vós, Senhor.
0: Naquele tempo, Jesus entrou num povoado e certa mulher, de nome Marta, recebeu-o em sua casa. Sua irmã, chamada Maria, sentou-se aos pés do Senhor e escutava a sua palavra. Marta, porém, estava ocupada com muitos afazeres. Ela aproximou-se e disse: Senhor, não te importas que minha irmã me deixe sozinha com todo o serviço? Manda que ela me venha ajudar. O Senhor, porém, lhe respondeu: Marta, Marta, tu te preocupas e andas agitada por muitas coisas. Porém, uma só coisa é necessária. Maria escolheu a melhor parte e esta não lhe será tirada. Palavra da salvação.
1: Glória a vós, Senhor.
0: Caríssimos irmãos e irmãs, estamos na 27ª semana do tempo comum. E nesta Eucaristia, nós rendemos graças a Deus pelo dom do matrimônio de Éder e Magda, jubileu de prata, 25 anos de vida matrimonial. E também celebramos o jubileu de prata de ordenação episcopal de Dom Luiz Gonzaga Silva Pepeu. Ele foi o nosso metropolita quando era arcebispo em Vitória da Conquista e atualmente serve a nova diocese recém-criada que está em Baturité, no Ceará. Estamos celebrando o 7º dia de Mônica Reis de Araújo e 30 dias de falecimento de Zevaldo Carvalho Teixeira, além daquelas outras intenções que foram mencionadas. A primeira leitura, nós vemos aí as andanças de Paulo, que antes era Saulo, mas depois que se converteu ao cristianismo, passou a se chamar Paulo. E por onde ele passava, ele anunciava, pregava o evangelho da paz, o evangelho do bem, o evangelho da justiça, o evangelho que liberta, transforma e que salva. No finalzinho da leitura proclamada, nós vamos encontrar que aquele que antes nos perseguia está agora pregando a fé que antes procurava destruir, e glorificavam a Deus por minha causa. Nós sabemos que Paulo, ele perseguia os cristãos, até mandava

os cristãos e matá-los. E de repente, Paulo é tocado por uma luz que vem do céu, por uma luz que vem do alto. Acontece uma reviravolta na vida daquele homem e ele então adere a Jesus e ao Evangelho. E de perseguidor dos cristãos, Paulo passa agora a ser perseguido. Tanto é verdade que morreu do jeito que morreu, por causa de Jesus e por causa do Evangelho. E o Evangelho proclamado nos ajuda a encontrar o essencial para a nossa vida. Nós temos aqui duas figuras. Há quem diga que são duas dimensões importantes da nossa fé, mas também da igreja. Seria uma, a vida contemplativa, simbolizada na pessoa de Maria, que para escutar o Mestre, e a vida ativa, corrida, cheia de muitas coisas, simbolizada aqui na pessoa de Marta, que inclusive reclama com Jesus, porque Maria não se colocou com ela à disposição para cuidar das coisas da casa. Nós vivemos numa sociedade muito agitada e hoje, sem sombra de dúvida, há muita dispersão. As pessoas estão dispersas. Elas se distraem com pouca coisa. E aquilo que conta, aquilo que é essencial à nossa vida, à nossa jornada, à nossa caminhada, à nossa vida de fé, isso vai ficando para trás ou nós vamos deixando de lado. Quem escolheu a melhor parte? Maria? E Marta, onde é que fica nessa história toda? Eu diria que é importante encontrarmos o equilíbrio para as coisas. Nem tanto a terra, nem tanto ao mar. Ou seja, a contemplação de Maria, ela nos é importante. Por quê? Porque precisamos ter como ela ouvidos de discípulos, para escutarmos o Mestre que se nos fala por meio de sua palavra, como nós acabamos de fazer. Mas precisamos ter também a capacidade de nos arriscar, de abraçar a missão, como Marta. Nós estamos no mês de outubro, mês dedicado ao Santo Rosário, mas também mês dedicado às missões. O que é que de concreto nós estamos fazendo? Para que o nome de Jesus seja melhor conhecido, para que ele seja amado e servido. Será que estamos no nosso cantinho, tranquilos? Diríamos assim, como nos sempre exortava o Papa Francisco, na nossa zona de conforto? Ou estamos preocupados com a evangelização das pessoas? Precisamos estar aqui, como estamos fazendo agora, com os ouvidos abertos, aos pés do Mestre, para escutarmos aquilo que ele quer nos dizer, mas daquela porta para fora, precisamos ter a coragem de anunciar o Evangelho do reino da vida. O evangelho que não aliena as pessoas, mas o evangelho que é libertador, que é transformador, que tocando a nossa vida, como aconteceu com Saulo,
que se tornou Paulo, a gente se deixe converter por essa força que vem do alto, até para nos lançarmos na missão que nos espera aí fora. O mundo vive desafios muito grandes, e no cenário em que nós estamos vivendo, inclusive político, nós ainda teremos um segundo turno para a escolha do presidente. E por isso devemos discernir bem, devemos pensar, sempre iluminados pela palavra de Deus. Aqui a questão não é ascender as pessoas. Aqui a questão é nos preocuparmos com a vida humana que está sendo ameaçada em todas as suas dimensões. E ao falarmos da vida, falamos também da criação, da casa comum, do nosso habitat, enquanto, não é, espaço bonito, belo, que Deus criou com tanto carinho para que nós pudéssemos usufruir e desfrutar de tudo que está aí. Nunca podemos estar centrados em nós mesmos, preocupados com nós mesmos, mas devemos sempre alargar os horizontes da nossa percepção, da nossa vida, para pensarmos também no outro. Isto é importante, isto é fundamental. Por isso que a igreja no momento nos interpela e nos diz: eu sou missão, você é missão, a igreja é missão, todos nós que aqui estamos somos missão. Missão não é aquilo que nós vamos fazer. Missão não é fazer coisas. Missão é testemunhar a fé que nos foi transmitida pela tradição da igreja. E com alegria, com convicção. Quem não está convencido não será capaz de convencer a ninguém. Por isso, quanto mais estarmos convencidos da nossa fé, mais nós poderemos testemunhar o Cristo vivo, aquele que nos une sempre em missão. Termino com uma palavrinha ao casal amigo Magda e Éder, que hoje celebra o jubileu de prata, os 25 anos de matrimônio. Penso que numa sociedade plural como a que nós estamos vivendo, para chegar a isto e tomar a Deus ao jubileu de ouro, 50 anos ou mais, se for da vontade de Deus, é preciso que os casais descubram o que é essencial. Às vezes eu percebo, sinto, noto que os casais vivem muito a partir do periférico, daquilo que é secundário. Isto conta até certo ponto, mas se não se descobre o que é essencial, pode ser que vocês se percam em coisinhas. E ter foco, bater a meta, acreditar naqueles compromissos que vocês firmaram há 25 anos e que hoje poderão renová-los aqui na presença da comunidade reunida, isso faz com que vocês se sintam ainda mais fortalecidos na missão que receberam de Cristo e da igreja. Vocês têm a alegria também de celebrar os 25 anos nesta catedral, onde está sepultado aquele que assistiu ao matrimônio de vocês, que foi do Alberto, com a presença também do Monsenhor Ademar. Eu estive por aqui, mas estava na assembleia. Me lembro perfeitamente. Então, que Deus possa abençoá-los,
que Deus possa continuar conduzindo a vida de vocês, a família de vocês, que Deus continue dando a vocês o dom da perseverança, para que possam ser no mundo o reflexo do amor de Deus derramado no coração de vocês, mas que como casal e como família vocês são chamados a testemunhar. Lembrem-se sempre, a riqueza maior de um casal, de uma família, não é? Porque tem Yasmin, não é outra coisa senão trazer consigo o grande tesouro que se chama Jesus. Maria compreendeu isto, Marta também, do jeito dela, mas aqui nós temos duas faces de uma mesma moeda. Sejam felizes, que Deus os abençoe e continuem sendo, não é? Para outros casais, mas também encantando corações jovens, uma presença de testemunho. No mundo que apregoa que a família está falida, que vocês possam caminhar na contramão, dizendo a todos que não é verdade. A família é dom de Deus, ela tem origem em Deus e por isso vale a pena arriscar tudo por causa de um grande amor. E também meus cumprimentos aos familiares de Mônica Reis e Araújo e Zevaldo Carvalho Teixeira. Nós temos aqui Gracinha e também outros familiares que rezam pelos seus entes queridos falecidos, sétimo dia e um ano respectivamente. Que Deus possa consolar e confortar o coração de vocês. Amém? Quero convidar Éder e Magda para que se coloquem aqui à frente.

0: Neste aniversário de bodas de prata, recordando o dia feliz em que unistes a vossa vida com um vínculo indissolúvel do sacramento do matrimônio, quereis renovar agora, diante de Deus, aquele santo compromisso. Para que este propósito seja reafirmado pela graça divina, elevai ao Senhor do fundo do vosso coração as vossas preces. Senhor, abençoai e santificai o amor destes vossos filhos e aqueles que um dia entregaram um ao outro estas alianças em sinal de fidelidade. Cresçam sempre na graça do matrimônio. Por Cristo nosso Senhor.
1: Amém.
0: Depois tem mais. Vamos ficar todos de pé para elevarmos a Deus as nossas preces. E a cada oração nós vamos dizer: Senhor, ouvi a nossa oração.
2: Senhor, ouvi a nossa oração.
1: Por toda a igreja, para que alimentada pela palavra de Cristo, encontre sempre tempo para escutar e discernir o que verdadeiramente sustenta a fé e fortalece a obra da evangelização, rezemos ao Senhor.
2: Senhor, ouvi a nossa oração.
1: Pelas comunidades cristãs, para que saibam conciliar ação e contemplação, trabalho e oração, para crescerem no amor a Deus e ao próximo, rezemos ao Senhor.
2: Senhor, ouvi a nossa oração.
1: Por nossa vida de oração pessoal, para que seja marcada pela atenção à palavra de Deus, colocando em primeiro lugar aquilo que é essencial, rezemos ao Senhor.
2: Senhor, ouvi a nossa oração.
0: Pelos aniversariantes, para que Deus possa acumulá-los de muitas graças, muitas bênçãos, e que possam viver unidos no Senhor, sendo no mundo testemunhas vivas do amor de Deus. Rezemos.
1: Senhor, ouvi a nossa oração.
0: Pelos falecidos, para que sejam alcançados pela misericórdia divina e descansem em paz. E pelos familiares, para que sejam consolados na paz e no amor de Deus. Rezemos.
1: Senhor, ouvi a nossa oração.
0: Ó Deus, que nos chamais a permanecer em vosso amor e misericórdia, acolhei estas nossas preces, para vivermos vossa vontade com sabedoria e dedicação. Por Cristo nosso Senhor.
1: Amém.

0: Orai, irmãos e irmãs, para que o meu e vosso sacrifício seja aceito por Deus Pai Todo-Poderoso.
1: Receba, Senhor, por tuas mãos este sacrifício, para a glória do seu nome, para o nosso bem e de toda a sua santa igreja.
0: Acolhei, Senhor, nós vos pedimos, o sacrifício que instituístes e pelos sagrados mistérios que celebramos em vossa honra, dignai-vos completar a santificação daqueles que salvastes. Por Cristo nosso Senhor.
2: Amém.
0: O Senhor esteja convosco.
1: Ele está no meio de nós.
0: Corações ao alto.
1: O nosso coração está em Deus.
0: Demos graças ao Senhor nosso Deus.
1: É nosso dever e nossa salvação.
0: Na verdade, é digno e justo. É nosso dever e salvação dar-vos graças, sempre e em todo lugar, Senhor Pai Santo, por vosso amado Filho, Jesus Cristo. Ele é a vossa palavra, pela qual tudo criastes. Ele é o nosso Salvador e Redentor, que se encarnou pelo Espírito Santo e nasceu da Virgem Maria. Ele, para cumprir a vossa vontade e adquirir para vós um povo santo, estendeu os braços na hora da sua paixão, a fim de vencer a morte e manifestar a ressurreição. Por isso, com os anjos e todos os santos, proclamamos vossa glória, dizendo a uma só voz:
1: Santo, Santo.

0: queridos.
1: Enviai o vosso Espírito Santo,
2: estando para ser entregue, e abraçando livremente a paixão, Jesus tomou o pão, pronunciou a bênção de ação de graças, partiu e o deu a seus discípulos, dizendo: tomai todos e comei, isto é o meu corpo que será entregue por vós.

Do mesmo modo, no fim da ceia, ele tomou o cálice em suas mãos e, dando graças novamente, o entregou a seus discípulos, dizendo: tomai todos e bebei. Este é o cálice do meu sangue, o sangue da nova e eterna aliança, que será derramado por vós e por todos para a remissão dos pecados. Fazei isto em memória de mim.

0: Mistério da fé e do amor.
1: Todas as vezes que comemos deste pão e bebemos deste cálice, anunciamos, Senhor, a vossa morte, enquanto esperamos a vossa vinda.
0: Celebrando, pois, o memorial da morte e ressurreição do vosso Filho, nós vos oferecemos, ó Pai, o pão da vida e o cálice da salvação. E vos agradecemos, porque nos tornastes dignos de estar aqui na vossa presença e vos servir.
1: Aceitai, ó Senhor, a nossa oferta.
0: Suplicantes vos pedimos que, participando do corpo e sangue de Cristo, sejamos reunidos pelo Espírito Santo num só corpo.
1: O Espírito nos una num só corpo.
0: Lembrai-vos, ó Pai, da vossa Igreja, que se faz presente pelo mundo inteiro, que ela cresça na caridade em comunhão com o Papa Leão, o nosso Bispo José Roberto, os bispos do mundo inteiro, os presbíteros, os diáconos e todos os ministros do vosso povo.
1: Lembrai-vos, ó Pai, da vossa Igreja.
0: Lembrai-vos também, na vossa misericórdia, dos nossos irmãos e irmãs que adormeceram na esperança da ressurreição. Mônica Reis de Araújo, sétimo dia. Zevaldo Carvalho Teixeira, 30º dia. Hilda Gomes dos Santos, 4 meses. Maurício Araújo Fernandes, 6 anos. Renato de Caires, Rosa Angélica de Carvalho Santos, Raimundo Novato Chaves, Nonato Chaves e Iani. E de todos os que partiram desta vida, acolhei-os junto a vós na luz da vossa face.
1: Concedei-lhes, ó Senhor, a luz eterna.
0: Enfim, nós vos pedimos, tende piedade de todos nós e dai-nos participar da vida eterna com a Virgem Maria, Mãe de Deus, São José, seu esposo, os apóstolos, Santana e todos os santos que neste mundo viveram na vossa amizade, a fim de vos louvarmos e glorificarmos por Jesus Cristo, vosso Filho. Por Cristo, com Cristo e em Cristo, a vós, Deus Pai Todo-Poderoso, na unidade do Espírito Santo, toda honra e toda glória, por todos os séculos dos séculos.

0: Santificado seja o vosso nome. Venha a nós o vosso reino. Seja feita a vossa vontade, assim na terra como no céu. O pão nosso de cada dia nos dai hoje. Perdoai-nos as nossas ofensas, assim como nós perdoamos a quem nos tem ofendido. E não nos deixeis cair em tentação, mas livrai-nos do mal.
1: Quero convidar o casal mais uma vez para se colocar aqui à frente. Aqui à frente do altar. Nós vos louvamos e bendizemos, Deus Criador de todas as coisas, que no princípio criastes o homem e a mulher para constituírem uma sociedade de vida e amor. E também vos agradecemos, Senhor, porque vos dignastes abençoar o casamento dos vossos filhos, Éder e Magda, para ser uma imagem da união de Cristo com a Igreja. Olhai agora com bondade para eles e como lhes preservastes a união. Em meio a alegrias e tristezas, assim renovai neles sempre a aliança nupcial, alimentando a caridade e reforçando os laços da paz, a fim de merecerem receber sempre a vossa bênção na companhia da filha que os rodeia. Por Cristo nosso Senhor.
0: Amém.
1: Amém. Senhor Jesus Cristo, dissestes aos vossos apóstolos: eu vos deixo a paz, eu vos dou a minha paz. Não olheis os nossos pecados, mas a fé que anima a vossa Igreja. Dai-lhe, segundo o vosso desejo, a paz e a unidade, vós que sois Deus com o Pai e o Espírito Santo.
2: Amém. Amém.
1: A paz do Senhor esteja sempre convosco.
0: O amor de Cristo nos uniu.
3: Cordeiro de Deus, que tirais o pecado do mundo, tende piedade de nós. Cordeiro de Deus, que tirais o pecado do mundo, tende piedade de nós. Cordeiro de Deus, que tirais o pecado do mundo, dai-nos a paz.

0: Rezemos com amor e confiança a oração que o Senhor Jesus nos ensinou.
1: Pai nosso que estais nos céus, santificado

0: Felizes os convidados para a ceia do Senhor. Eis o Cordeiro de Deus que tira o pecado do mundo.
1: Senhor, eu não sou digno de que entreis em minha morada, mas dizei uma palavra e serei salvo.

0: Oremos. Concedei-nos, Deus Todo-Poderoso, que inebriados e saciados pelo sacramento que recebemos, sejamos transformados naquele que comungamos. Por Cristo nosso Senhor.
1: Amém.
2: Amém.
1: Hoje e amanhã haverá preparação de batismo para pais e padrinhos no centro paroquial, às 19 horas. E no dia 8, celebração eucarística na comunidade de Pajeú do Vento. O desfile com a bênção dos animais será no dia próximo domingo, no dia 11, saindo às 10h30 do Parque das Árvores, para a bênção aqui na esplanada da catedral. Pedimos a todos aqui que quiserem rezar o texto conosco, o texto de Nossa Senhora do Rosário, logo após a bênção.
0: Pronto, e quem tiver um animalzinho em casa e quiser trazer no domingo para ser abençoado, às 10h30, a procissão vai sair do Parque das Árvores e aqui na esplanada da catedral, a bênção, assim que o pessoal chegar, com a imagem de São Francisco de Assis, né, cuja memória nós celebramos no domingo das eleições, dia 4 de outubro. Quero convidar o casal para vir aqui para receber os nossos parabéns, não é? Éder é meu afilhado de Crespo, 25 anos de matrimônio. Vamos cantar os parabéns, felicitando-os.

0: Que Deus possa abençoá-los. E nesses 25 anos nós rezamos também pelas nossas famílias, que são dom de Deus, né? Para que permaneçam e vivam unidas. Nossos sentimentos e orações aos familiares enlutados que vieram rezar pelo 7º dia de Mônica Reis de Araújo e também 30 dias de Zeval. Gracinha está ali. Que Deus console, conforte o coração de todos vocês. E vamos continuar na certeza de que um dia nós também seremos acolhidos por Deus em sua casa, na glória, e passaremos a viver com todos aqueles que nos precederam na fé, na caminhada e na eternidade. O Senhor esteja convosco.
1: Ele está no meio de nós.
0: Por intercessão da Sagrada Família de Nazaré, abençoe-vos Deus Todo-Poderoso, Pai e Filho e Espírito Santo.
1: Amém.
0: Tenham todos um bom dia, um bom trabalho, ide em paz e que o Senhor vos acompanhe.
1: Graças a Deus.
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1: 7:53.
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0: 8:06, 8:06, muito bom dia, sejam todos bem-vindos ao nosso Jornal da Manhã, que está começando na manhã desta terça-feira, 6 de outubro do ano 2026. Muito bom dia a todos e a todas, muito obrigado pela sua audiência. Bom dia, Silvano Silva.
1: Bom dia, Paulão, bom dia, ouvintes do Jornal da Manhã.
0: E vamos às manchetes do dia.
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0: destaques do dia.
1: 8:06, 8:06 agora. Diesel S10 sobe 7% em um mês e chega a 7,35 por litro.
2: Pix ganha novas regras e amplia segurança.
1: 8:06, 8:06 é o Jornal da Manhã, deixando você muito bem informado. PL terá a maior bancada da Câmara e do Senado a partir de 2027.
2: Abstenção e indecisos podem definir eleição.
1: 8:07, 8:07. Faltou as urnas, saiba como justificar a ausência até 3 de dezembro.
2: Fim da escala 6-1. Senado pode discutir PEC e votação é incerta. Estes e outros assuntos hoje no nosso Jornal da Manhã.
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1: 8:07, 8:07 agora é o Jornal da Manhã, deixando você bem informado. Muito obrigado pela sua audiência. Você ouvindo, claro, a nossa potente Educador FM 100,7, Caetité, Bahia, Brasil, até às 9 no oferecimento Cicatriclin, referência nacional em tratamento de feridas e realiza curativos. 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Oito e nove. 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
1: 8:12, 8:12, é o Jornal da Manhã, deixando você bem informado, muito obrigado pela sua audiência, você está ouvindo a nossa potente Educador FM, 100,7, Caetité, Bahia, Brasil. Olha, o Partido Liberal, o PL, elegeu a maior bancada da Câmara dos Deputados e do Senado nas eleições 2026. O partido terá 121 deputados federais e 28 senadores na próxima legislatura, que começa em fevereiro do ano que vem. O cientista político André César atribuiu a nova composição do Congresso Nacional ao desempenho da direita nas eleições. E, segundo ele, não entrando no mérito, mas a direita fez uma campanha muito boa, muito bem colocada, muito bem encaminhada, seja na Câmara, no Senado, nas assembleias legislativas e nos governos estaduais. Isso mostra a força da direita no Brasil e um certo engarçamento, né, da esquerda, que tem que se repensar. O cientista político professor da Fundação Getúlio Vargas, o Eduardo Green, afirma que a predominância dos partidos do centro e da direita no Congresso pode impulsionar pautas como mudanças na política fiscal, como a agenda mais restritiva de gastos e flexibiliza as regras ambientais, alterações na regulamentação das BETs, dentre outras propostas de caráter mais conservador. Ainda de acordo com o Eduardo Green, professor da Fundação Getúlio Vargas, temos um Congresso muito mais à direita e conservador do que já era. Então podemos esperar que vai aumentar de forma substancial as suas iniciativas na chamada agenda de costumes, a pauta conservadora. Já na área da segurança pública, Green avalia que pode ser retomada a agenda clássica do bolsonarismo, com propostas como a ampliação do porte de armas e a redução da maioridade penal. O especialista também cita a possibilidade de congelamento da tramitação da PEC da segurança. Em relação às políticas sociais, né, o cientista político avalia que pode haver uma revisão do Bolsa Família em favor de uma agenda voltada ao empreendedorismo. Eduardo Green destaca também que, embora o Centrão não tenha apoiado Flávio Bolsonaro no primeiro turno, a composição formada por essas legendas, somada ao PL, continuará tendo papel central na definição da agenda do Congresso. Para o especialista, esse cenário poderá facilitar a aprovação de pautas mais conservadoras definidas por um eventual governo de Flávio Bolsonaro. O cientista político também acredita que o Congresso poderá discutir mudanças relacionadas ao funcionamento do judiciário, como medidas para limitar o poder do TSF. Do STF. 8:15, é o nosso Jornal da Manhã, deixando você bem informado. Muito obrigado pela sua audiência.

0: Este é o nosso Jornal da Manhã, da nossa Rádio Educadora em Caetité, Bahia. 8:15, 8:15, agora informação sobre o PIX, mudanças que estão surgindo. A intenção do Banco Central é atualizar e o regulamento, inclusive, do sistema de pagamento instantâneos, ampliar aí o uso do PIX automático e criar regras para evitar pagamentos em duplicidade. PIX ganha novas regras e amplia segurança. Detalhes de Brasília com o repórter Cláudio Mário Correia Carvalho.
1: O Banco Central aprovou novas regras para aperfeiçoar o PIX, ampliar suas funcionalidades e reforçar a segurança do sistema. As mudanças estão previstas na resolução BCB 587 e incluem novidades no PIX automático, regras específicas para cobranças híbridas e novos procedimentos contra fraudes. A partir de 1º de julho de 2027, o PIX automático poderá ser usado em contas salários para pagamentos recorrentes autorizados pelo cliente. A medida amplia as possibilidades de uso da ferramenta, mantendo as restrições já existentes para recebimento e outras operações nessas contas. Outra novidade envolve a cobrança híbrida, que reúne boleto e QR Code do PIX no mesmo documento. Para evitar pagamentos em duplicidade, a nova regra determina o cancelamento automático de um dos instrumentos assim que o outro for pago. Em caso de falhas, o regulamento define responsabilidades das instituições que devem comunicar ao usuário quando houver registro de suspeita de fraude, informar a data da marcação e permitir a revisão da medida. Se a suspeita não for confirmada, o registro deve ser cancelado. Da agência Rádio Gov em Brasília, Claudimário Carvalho.
2: 8:17, 8:17, dá só o tempo, daqui a pouco de volta com outras informações do nosso Jornal da Manhã. Bom dia.

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0: São 8:33, 8:33, agora sobre as eleições 2026, sobre as abstenções, os indecisos que podem definir eleição. Mais de 33 milhões de brasileiros, milhões de eleitores não votaram no primeiro turno. Pessoas que deixaram simplesmente de votar no primeiro turno, representando 21%, e por isso que os candidatos agora para segundo turno, para a presidência, indo atrás desses que não votaram e também dos indecisos. Agora a reportagem de Renato Ribeiro explicando melhor esse assunto.
1: Eleitores que não foram às urnas e os que ainda estão indecisos podem definir o resultado das eleições deste ano. No primeiro turno, mais de 33 milhões e 400 mil eleitores não votaram. A abstenção foi de 21,08%, o maior índice desde 1998. Dos quase 159 milhões de eleitores aptos a votar, cerca de 125 milhões compareceram às urnas, quase 79% do eleitorado. O cientista político Breno Vieira explica que uma abstenção entre 20% e 22% já era esperada.
2: Apesar de esperado, é um contingente eleitoral bastante grande, né? É cerca de 33 milhões de eleitores. Por se tratar de um volume grande, é um volume que pode, de certa forma, decidir, né? Uma questão de uma eleição, quando a gente vê que, principalmente, as últimas eleições presidenciais estão sendo ganhadas, né, em termos bem na margem.
1: A abstenção deste ano ficou próxima da registrada em 2022, quando 20,95% dos eleitores não compareceram às urnas. Naquele ano, no segundo turno, a abstenção caiu para 20,59%. Para Breno Vieira, o comparecimento dos eleitores pode influenciar o resultado.
2: Em 2022, o primeiro turno teve uma abstenção próxima, né, de 21% e caiu depois no segundo turno. Diferente, por exemplo, de 2018, né, onde a gente vê uma abstenção no primeiro turno bem menor e no segundo turno bem maior. Então, as pessoas podem comparecer e podem realmente mudar, né, essa questão de como vai ser projetado o voto. É uma outra eleição, recomeça-se a pensar como vai ser esse contexto eleitoral.
1: O especialista em ciência política Ariel Calmon explica que no segundo turno a estratégia é manter os votos já obtidos, principalmente na disputa pela presidência da República, e conquistar novos.
3: Agora as campanhas elas vão ter o desafio de manter as suas bases mobilizadas para evitar o aumento da abstenção no dia 25 e reestruturar esse diálogo com o eleitor moderado.

0: afirma que a abstenção é um problema. Segundo ele, a Justiça Eleitoral vai trabalhar para aumentar o comparecimento dos eleitores no segundo turno.
1: A abstenção para as pessoas que não são obrigadas a comparecer às urnas, ela tem um indicativo muito elevado. Com os idosos, ela chega a 50% e entre 16 e 17 anos, 20%. Mas está dentro do esperado. Não é o ideal a abstenção de 20%. A ideia é intensificar e aperfeiçoar todos os mecanismos disponíveis para a Justiça Eleitoral para que a gente consiga diminuir esse percentual num segundo turno.
0: Mato Grosso do Sul, Rio de Janeiro, Minas Gerais e São Paulo tiveram os maiores índices de abstenção. Na outra ponta, Ceará, Roraima, Piauí e Sergipe registraram os menores índices. O primeiro turno teve ainda 2.200.000 votos em branco e 3.600.000 votos nulos. A votação no segundo turno acontece no domingo, 25 de outubro. Da Rádio Nacional em Brasília, Renato Ribeiro.
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3: São 8 horas e 38 minutos, 8h38, ainda sobre as eleições, agora as mulheres eleitas. Avanço numérico significa mais representação. Fernanda Nardo com os detalhes.
4: As eleições de 2026 ampliaram a presença de mulheres no Congresso. O Senado teve recorde de eleitas e a Câmara terá a maior bancada feminina da história. Mas o avanço não é igual em todos os cargos e elas seguem minoria no poder. Num país com 83,8 milhões de eleitoras, 52,8% do eleitorado. A cientista política Luciana Santana, da Universidade Federal de Alagoas, explica por que, sendo maioria nas urnas, as mulheres ainda enfrentam tanta dificuldade para se eleger.
5: O Brasil é um país muito conservador. Primeiro que deu tardiamente o direito dessas mulheres tanto ao voto quanto participar efetivamente dos processos políticos, né? E isso se mantém, né? Até pela permanência dos status quo aí desses políticos em diferentes cargos, né? E tem a ver com as próprias características estruturais do país, onde você tem efetivamente aí uma distribuição desigual do papel social da mulher, né? Do trabalho, onde as mulheres acumulam múltiplas tarefas. Estar na política também não é um lugar tão afável para as mulheres. É um lugar muito, que eu diria, violento no sentido, né, da forma como é o tratamento, né, de reconhecimento das mulheres. Então a gente tem vários aspectos que impactam tanto no processo de seleção das candidaturas, que é mulheres dispostas a estar nesses espaços, quanto também a disposição aí, né, vitrine, né, dessas mulheres enquanto competidoras, né? Elas são sempre preteridas dentro dos partidos a nomes masculinos, né, com maior investimento de recursos, né, fundo eleitoral. Então isso tudo tem um peso considerável aí.
4: O avanço mais forte foi no Senado, 12 mulheres eleitas, o que superou o recorde de 2022, quando foram 8. Entre elas estão Michele Bolsonaro e Bia Kicis, do PL, do Distrito Federal, e Marília Campos, do PT de Minas Gerais. Com as senadoras que seguem até 2031, a bancada feminina passa de 15 para 18. Na Câmara dos Deputados foram eleitas 108 mulheres, 17 a mais que em 2022. Érica Hilton, do PSOL de São Paulo, recebeu 1,6 milhão de votos, a maior votação da história para uma mulher. Já nos governos estaduais, só uma mulher foi eleita no primeiro turno, Raquel Lira, do PSD, reeleita em Pernambuco. Outras três disputam o segundo turno, e a diferença aparece também na disputa presidencial. Nenhuma mulher esteve entre as principais candidaturas competitivas à presidência, e não houve mulheres nas posições de vice das chapas que avançaram ao segundo turno. Para cientista político, o aumento no número de mulheres eleitas não garante, por si só, avanços nas pautas e políticas públicas voltadas às mulheres. Ela ressalta, porém, que a ampliação da presença feminina nos espaços de poder é importante, independentemente do alinhamento político ou ideológico de cada parlamentar.

0: O que a gente tem que pensar é o quanto essas mulheres vão conseguir ser focos de resistência, principalmente diante de uma configuração ainda masculina muito conservadora, né? Dentro da extrema direita, né? Que se elegeu e que se aumentou quantitativamente nessa composição aí a partir de 2027. Então, violência de gênero, cuidado, distribuição melhor, né? Do trabalho social que existe na sociedade brasileira, isso é primordial. Então, todas essas aí são pontos que merecem e que devem ser combatidos. É importante que essas mulheres continuem ampliando as discussões e avancem nessas pautas. E aí, por isso que eu sempre defendo mais mulheres, mesmo que essas mulheres muitas vezes não estejam em correspondência com as nossas expectativas políticas e ideológicas. Porque mais mulheres nos espaços de poder, elas diversificam experiências, posições e se adequam a mais a diferentes perspectivas que a gente tem de mulheres na sociedade.
1: Nas assembleias legislativas, o contraste é grande. O Acre não elegeu nenhuma deputada estadual e Mato Grosso do Sul ficou com apenas 8,3% de mulheres. Mesmo assim, as mulheres foram 34,8% das candidaturas em 2026, o maior percentual já registrado entre 2018 e 2024, segundo o TSE, o Tribunal Superior Eleitoral, a média de eleitas foi de 17%. Grupo Rádio Web nas eleições 2026. O primeiro voto é na democracia. Repórter Fernanda Nardo.
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3: Horas e 44 minutos, 8:44 agora. Bom dia para você que se liga na gente ouvindo o nosso Jornal da Manhã. 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Bom dia, Hugo Jardel.
4: Bom dia, Paulão. Tudo bom, meu amigo? Como vai?
3: Tudo bem.
4: Bom dia, Silvano. 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
5: Ok, um abraço aí para Hugo Jardel, da Ótica Visual, participando aqui do nosso Jornal da Manhã.
3: 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Fala pra gente aí, Hugo Jardel.
4: 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Fiquem com Deus.
5: Ok, um grande abraço aí para Hugo Jardel, Óticas Visual, Caetité, Bahia. Daqui a pouquinho estamos de volta com o nosso Jornal da Manhã.

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1: É o nosso Jornal da Manhã com a participação do ouvinte. Apelo urgente, Silvano e Paulão, peço ajuda de vocês para tornar pública uma situação que precisa ser resolvida. Somente a minha casa está sem água, que trata-se da comunidade de Morros, região de Maniaçu, a residência de Selma, e ela trazendo aqui a público o conhecimento a respeito da situação. Somente a minha casa está sem água, não está sendo liberado a água normalmente para, está sendo liberado a água normalmente para as outras residências, mas não está soltando água para a minha. Isso precisa ser esclarecido. Peço aos responsáveis pelo sistema de abastecimento que verifiquem imediatamente o que está acontecendo e expliquem por que minha casa está sendo deixada sem água. Não estou pedindo privilégio, estou pedindo o meu direito ao abastecimento. Quero uma resposta e uma solução. Conto com vocês da rádio para cobrar uma providência dos responsáveis e ajudar a resolver esse problema o quanto antes. Então, aqui a participação é de Selma, ela é da comunidade de Morros, região de Maniaçu, portanto, município de Caetité. Nós esperamos aí que as pessoas responsáveis e pelo controle da água, né, que possa verificar direitinho o que está acontecendo, né, porque a água não está chegando aí até a residência aí de Selma, o que está acontecendo aí para que possa resolver. E desta forma, ela dizendo que tem água nas outras residências, então o problema está nesse sentido aí, é em direção à casa é de Selma, comunidade de Morros. Com certeza será resolvido, Selma, esperamos aí que o problema seja resolvido e agradecemos a participação e aproveitamos para mandar um abraço a todos daí da comunidade de Morros, todos que estão trabalhando e que estão aí na luta no dia a dia.
2: Bom dia, Paulão, bom dia, Silvano, sou morador aqui da comunidade de Cabeça da Vagem, gostaria de fazer um apelo pedindo à Secretaria de Recursos Hídricos em relação aí à água, pois tem pessoas que estão usando água em exagero e nós aqui sendo prejudicados sem a água. E quando vem, não dá nem para armazenar uma caixa de 500 litros. Deixa aqui meu apelo. Obrigado a vocês da rádio. Tá certo, o apelo aí é feito através da moradora lá da comunidade de Cabeça da Vagem. Esperamos também que a situação seja resolvida, ok? Forte abraço a todos. Novo encontro marcado com o nosso Jornal da Manhã. Amanhã, aqui através da nossa Educadora FM. Forte abraço a todos e até amanhã, se Deus quiser. Bom dia.
1: A seguir, Pedro Silva com o Show da Manhã. Até meio-dia. Meio-dia voltaremos para apresentar o programa informativo. Até lá.
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beleza, meu Brasil? Bom dia, salve, salve, sintonia. Por aqui são 9:08. Chegamos com tudo, claro, hoje é terça-feira, hoje é o dia 6 de outubro de 2026. E a partir de agora estamos aqui assumindo o comando show, né? Assumindo, portanto, o comando da nave depois de termos acompanhado o Jornal da Manhã. Com Paulão, locutor, o gigante da informação, e Silvano Silva, a partir de agora o show do rádio tá assumindo aqui o controle. É isso aí, o controle da... Já falando o quê? O WhatsApp, calma, o WhatsApp de agora não. Agora é o prefixo da rádio. Isso mesmo, ZYV560, Educador FM 100,7, presente no seu coração. Eu sou Pedro Silva, show do rádio, e a partir de agora rolando as melhores pra você. Mas já que o 9 é saindo, então vamos lá. A partir de agora você já pode sim participar da nossa programação Show 9-9907-1007. Esse é o WhatsApp mais acessado de todo o Centro-Sul baiano e já está valendo hoje pra você numa boa sua participação.

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início, vou reforçar, né, gente? Você participa mandando a sua mensagem de texto ou áudio através do 99907-1007. Não manda que a gente atende. Capricha aí. 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Aí sim, só mensagem de texto. Eu quero faturar o óculos de sol da melhor.

0: no nosso WhatsApp 99907-1007. Carimba o seu pedido, tá? Ofereça a sua música pra quem você desejar. E daqui a pouquinho a gente volta e volta com tudo. Segura aí.
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7: 9:48.
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0: Estamos por aqui, viu, Brasil? É isso aí, abraçando você e desejando, evidentemente, que a sua manhã continue sendo super bacana. Aliás, deixa eu aproveitar aqui mais uma vez e me dirigir a todo esse público interessado em progredir no campo acadêmico, né? Você que pretende ingressar na universidade, fazer uma graduação. Então, atenção, as inscrições do vestibular UNEB estão abertas até amanhã. Isso mesmo. Então, hoje, dia 6, né? Terça-feira, as inscrições UNEB no vestibular 2027 vão estar abertas até amanhã, dia 7, às 23h59. Por que que eu digo isso? Até a hora precisa. Para você não deixar justamente para essa última hora. Mas Pedro, qual é o risco que eu corro de não conseguir fazer? O risco que você corre é de repente dar uma pane no sistema ou a sua internet, seja ela internet móvel ou internet cabeada, enfim, no final da noite de amanhã parar de vez e você, caramba, bem que Pedro Silva falou que eu deveria ter feito essa inscrição, era mais cedo, né? Era antes, não deixar para a última hora. É por isso que eu estou dizendo. Pedro, vai prorrogar as inscrições? Gente, olha, até o momento isso não foi informado, muito provavelmente não vai haver prorrogação, tá? Porque neste ano as inscrições começaram bem mais cedo e esse talvez seja um indício de que não vai haver essa prorrogação. Então não aposte nisso não. O correto é, qual é o prazo, qual é o limite amanhã às 23h59. Então, de preferência, quando terminar essa fala aqui, mesmo que você esteja ouvindo o programa, né? E quer continuar ouvindo o programa, mas abre uma aba a parte aí e entra lá, ó, vestibular2027.uneb.br. Simples assim, você vai lá no passo a passo e faça sua inscrição. Detalhe, não esqueça de pagar a taxa não, viu, gente? Porque se você faz a inscrição, tudo belezinha, tá tudo certinho lá no sistema, mas não tem depois a confirmação desse pagamento, o sistema vai identificar como inscrição não feita, né? Não concretizada. Então você vai ficar fora do páreo. Então a dica é: fez a inscrição, imprimiu o boletim, paga tudo certinho para poder você amarrar aí, né? Bater o martelo e progredir, ingressar na universidade, fazer um curso de graduação. Lembrando que em Castelo nós temos 6 cursos de licenciatura e um bacharelado. Inclusive o curso de bacharelado, que é o curso de Engenharia de Minas, está com novas turmas agora em 2027, no vestibular 2027. Então você que queria entrar, queria fazer o curso, estava aguardando a oportunidade, a hora é agora. Então tem aí a oportunidade de você fazer o vestibular, ingressar no curso de Engenharia de Minas, que é um dos cursos bem assim participativos, bem disputados, né? E que desperta o interesse de muita gente do Brasil inteiro, não só aqui de Caeté, mas da região da Bahia e do Brasil, que é um curso de bacharelado e que tem uma correlação aqui com a nossa região, justamente por conta do potencial mineral que nós temos aqui. Então, quando você faz um curso dessa natureza, ou um curso desse nível aí, muito provavelmente você já sai de lá com um bom estágio ou até mesmo já com um emprego garantido numa empresa mineradora, numa empresa que tem atividades aqui na região. Então fica a dica, viu? Curso de bacharelado em Engenharia de Minas, com novas turmas 2027, na UNEB em Caeté. E temos os cursos de letras com inglês, né? Chamado curso de letras com inglês, é o curso de licenciatura em língua inglesa e literaturas, e o curso de língua de letras com língua portuguesa e literaturas. Então são dois cursos de letras, um na linha de inglês, o outro na linha de português, né? Aí tem história, matemática, geografia e ciências biológicas. São esses os cursos, são 6, né? Um total de 6 cursos de licenciatura. Por que é importante também você optar por fazer um curso de licenciatura? Porque você tanto vai ser professor de um nível considerável, e hoje o salário de professor está bom, né? A gente sabe disso, por mais que alguns professores até ainda se queixem, né? Ainda reclamem e tal, mas hoje, se você for observar a realidade salarial do Brasil, o professor está com um peso considerável, né? E a partir do momento que você vai alçando o voo, vai progredindo nas etapas, nas conquistas de um modo geral, né? Nos seus níveis, o salário vai melhorando. Então tem essa questão do salário enquanto professor e tem também a possibilidade de posse de um diploma de nível superior, você está apto a concorrer a diversos concursos, a uma vaga em diversos concursos no Brasil inteiro. Então é sempre bom você ter um curso de graduação. Se for um curso de graduação ligado à licenciatura, ou seja, aquele que você vai ser professor, é excelente, porque você já vai ter vaga garantida, porque hoje é uma das áreas que mais contratam, seja no sentido temporário, seja no efetivo, via concurso, é sem dúvida alguma a educação. Tão importante, gente, é dar o passo inicial, é sair, você que de repente, ah, não vou estudar mais não, tal, saia dessa zona de um conforto, eu diria, que na verdade não é tão real assim, né? É um pseudo conforto, digamos, né? Então, às vezes você tá ali naquela maresia, naquela tranquilidade, achando que a sua vida tá boa demais daquele jeito. Aí o tempo passa, quando chegar lá, daqui a alguns anos, você fala, puxa, que arrependimento. Enquanto eu estava lá naquela zona de pseudo zona de conforto, as pessoas estavam estudando, se preparando, se qualificando e eu fiquei para trás. E a pior coisa, ou uma das piores coisas do mundo, penso, que é um arrependimento por algo que você deveria, você passa a ter consciência, deveria ter feito. Então, você que tá, a gente fala muito dos jovens, porque os jovens constituem a maioria. Por quê? Porque terceiro ano, o pessoal formando, tá aquele gás, aquela energia, aquela adrenalina e tal, aquele desejo de ingressar na universidade. Mas tem também aquelas pessoas que na cronologia não são tão jovens assim, mas que elas querem fazer a diferença. E eu estou falando com pessoas que têm 30, 40, 50, 60, tem, né, pessoas já na faixa de idade, tidas como relacionadas a pessoas idosas, e que estão pensando em ingressar na universidade. Olha que interessante isso, né, gente? Às vezes por falta de oportunidade lá no passado, elas de repente têm aquele start e falam, vai ser agora. A vida, ela sempre possibilita um iniciar, independentemente de qual seja a cronologia, de qual seja a idade. Então você que está me ouvindo agora, já tem um pouco mais de idade, já viveu, já acumulou experiências, mas sempre quis, sempre teve o seu desejo de fazer uma faculdade e até então não tinha tido a oportunidade, a hora é agora. Vamos lá, faça a sua inscrição, viu? www.vestibular2027.neb.br. E olha, durante esses dias agora, né, nessa reta final de inscrições, a Universidade do Estado da Bahia, UNEB, em Caeté, disponibilizou uma central de atendimento presencial para os candidatos que estão tendo alguma dificuldade em lidar com o sistema, ou que talvez pensem que vão ter. Para evitar isso, já vão direto lá para o departamento ali, para o prédio da UNEB, o prédio novo. Lá no saguão está montada uma equipe de profissionais para dar você o suporte. Você pode ir lá, tem todo um processo de sinalização, né? Então você já vai ver logo aqui, inscrições da UNEB. Se aproxima, bom dia, ou boa tarde, ou boa noite, que estão os três turnos, né? E aí eu ouvi falar que vocês estão aqui dando suporte, aí o pessoal já vai logo querer saber, já vai logo dizendo, pois não, senta aí, vamos conversar, nós estamos aqui para dar o suporte. Agora é importante que você já leve todos os documentos que estão sendo solicitados aí no edital, você abre o edital, veja lá do que precisa, já leva tudo certinho para não ter dificuldade. Daqui a pouco, quando a pessoa que vai lhe atender lá perguntar, e o tal documento, ah, eu não trouxe, aí volta tudo pro estaca zero, você vai ter que sair de lá e correr atrás do documento, então já leva tudo certinho, e aí tem esse atendimento presencial para dar suporte àquelas pessoas que imaginem que vão ter alguma dificuldade em lidar com o sistema. O pessoal tá lá para isso, para acolher, para receber você super bem e facilitar a sua vida nesse ingresso na universidade via vestibular. Combinado? São 10:08. Muito bom dia para você que faz a nossa audiência ao vivo. Educador FM presente no seu coração. Deixa eu mandar um alôzão aqui pra galera que tá pedindo Paulo Ricardo 2. Deixa eu ver quem é. Fala, meu amigo Pedro, amigo de todas as manhãs, estamos aqui ligados na melhor programação. Olha, Nenego Pinturas, William, André, galera toda aí, ó. E diz aqui, ó, e todos que estão na labuta em diversas partes da cidade, efetuando esse trabalho maravilhoso, a turma da pintura, estamos juntos, meu amigo. Estamos juntos sim, viu? Nenego, William, Pintura, André e toda a galera aí, ó, curtindo a nossa educadora 100,7 presente no seu coração. Minha amiga Carmen, e aí, tá tudo bem? Carmen tá lá em Igaporã, Bahia, sempre acompanhando a nossa programação. E ela tá dizendo aqui o seguinte, Pedro, eu quero ouvir Pinica Eu. Tá bom então, Carmen, um abração pra ti. Salve, salve, numa boa, curtindo a nossa educadora 100,7. Quem mais com a gente? Oi, bom dia, salve, salve.
1: Oi, Pedro, bom dia, quem fala é Gracinha de Andar. Gostaria de ouvir a música do Nossa Senhora Aparecida. Ofereço para meu esposo Ailton, meus filhos, Cristiano, Edilson, Carinho, Lele, minhas noras, Rosemeiro, Tatiana, meu genro Renan. Principalmente para você, Pedro, tem um ótimo locutor, tem um bom dia.
0: Valeu, Gracinha, ótimo dia para você também, minha querida, e para toda essa gente que você mencionou aqui na mensagem, tá? Galera curtindo aí a nossa educadora. Lúcia Alves, bom dia, Lúcia, tudo bem? Núcleo 1, Urandi, Bahia, sempre participando aqui da nossa programação show. Oi, salve, salve, bom dia.
2: Bom dia.
1: É Creuza da Cachoeirinha. Oi, quero Creuza. Que você dos parabéns para Vanderlei, viu? Vanderlei. E tem que a data nova hoje. Muito bem. A Serra da Música é bem bonita para ele. Pronto. Viu, Pedro?
0: Tá certo, então.
1: Alô, Creuza. Pedro.
0: Valeu demais. Um abraço. Valeu demais, meu querido. Um abraço. Alô, Vanderlei, parabéns para você, viu? Felicidades, que o nosso bom Deus continue assim, iluminando a sua vida e promovendo inúmeras alegrias, né? Aliás, alegria é sempre bom a gente ter motivos para estar alegre, né? Que bom que você tá acompanhando o show do manhã e falou meu programa. Você sabe que eu não gosto de usar o adjetivo, né? Direto. Acho que ele tem que ser coletivo. Então, nosso programa, né? É isso aí. O pronome. Isso aí. 999071007 por aqui. Vamos tocando o show. Quem mais com a gente? Oi, bom dia, salve, salve.
2: Bom dia, Pedro. Eu tô mais pra Turiba, aqui de passagem no Moeiro.
0: Alô, Turiba.
2: Pra minha mãe Alissa, meus irmãos, pra meu sobrinho, pra Fernanda, pra seu Joel, pulando em Reda Grande.
0: Pronto. Galera massa curtindo o show aí, né?
2: Pra todos que estiver ouvindo, tô muito dia, mas vai te conhecer, cara. Então, bom dia.
0: Valeu, meu querido Turiba. Forte abraço, viu? Salve, salve. Dai tá com a gente também no Ovidio Teixeira, né, Dai? Ela pede Marília Mendonça. Valeu, Dai. Obrigado aí por estar fazendo também a audiência show. Tânia, lá do sítio Rosas de Tereza. Meu amigo Pedro, quero ouvir Simone, uma nova mulher. Ofereço para as minhas primas Anelice, Nalva e Marlene. Valeu, minha querida Tânia, do sítio Rosas de Tereza. Obrigado pela audiência. Quem mais com a gente? Bom dia.
3: Oi, Pedro. Bom dia. Aqui é a Dalian de Cajazeiras. Pedro, eu quero a música Na Madrugada de Toque 10.
0: Certo, minha querida. Um abração pra ti. Daqui a pouco a gente rola, viu? 999071007. Olá, show do rádio. Bom dia. Quero ouvir Zezé de Camargo e Luciano. Aqui é Cláudia, tá? E eu quero participar da promoção Visual Ótica. Valeu, Cláudia. Um abração pra ti também. Tá ligadinha na nossa educadora. E daqui a pouquinho tem Zezé e Luciano atendendo a sua solicitação. Certinho? Adriana da Fazenda Cerquinha. Bom dia, Adriana. Como vai? Tá tudo certinho por aí também? Nessa manhã de sol, o solzão tá predominante no sertão inteiro, né? Aquele abraço aí, o pessoal da Cerquinha no município de Igaporã, Bahia. Quem mais está no 999071007, pessoal vai fortalecendo cada vez mais a audiência. Oi, bom dia!
4: Aqui eu pedi essa música de José Felipe. Da cabeça do Vian.
0: Peraí, aí que tem. Ah, tem duas participações aqui agora. Quem é? Oi, bom dia!
5: Oi, Pedro, bom dia a todos. Eu tô passando aqui.
0: Sim.
5: Pra pedir uma música de Amado Batista. Quando o ônibus sai da estrada. Oferecido para meu avô, minha avó, minha mãe, meu tio, minhas tias. Viu, Pedro? Você coloca essa música.
0: Pronto,
5: aí.
0: Deixa pra comigo. Pode curtir numa boa aí. 10 e 12. Amado Batista foi chamado, ele vem com tudo, né? Sua partida.

0: Paulo Ricardo na programação Show 2. Alô, Denego, forte abraço. Ele pediu, sugeriu, né? E tá aí, ó. Registro feito aqui na nossa educadora 100,7, presente no seu coração. É muito mais rádio no seu rádio, tocando sempre a melhor música. Destacamos ainda Marília Mendonça. Assunto delicado. Alemão do Forró e Hugo e Guilherme. Dia da Saudade. Guilherme Silva pintou por aqui também. Ele veio com Cai Sereno e Tchau Amor. E ainda o Amado Batista com Sua Partida. São 10h32. Muito bom dia para você que faz a nossa audiência ao vivo aqui na Educadora 100,7, presente no seu coração. Ô, gente, olha, vem aí a segunda carreata de carros de boi na residência de Civaldo, lá na, né, na comunidade de Cercado, né, Civaldo? Maravilha. Ó, vai ser dia 11 de outubro, tá? Dia 11 de outubro, portanto, domingão, né? Saída de Engenho Velho às 10 horas. E aí nós vamos ter premiações aqui, olha só. Primeiro lugar, um bingo de uma novilha. Segundo lugar, bingo de um leitão, né? E um animado forró com chamego de luxo e paredinha JD. Então tá aí, o evento bacana. E a galera aí participe numa boa, viu, gente? Vai ser dia 11 de outubro, domingão. Deixa eu ver se tem um horário aqui. Deixa eu ter. Ah, sim, já falei, né? Saída lá de Engenho Velho às 10 horas. É a carreata de carro de boi. Promovida aí pelo nosso amigo Simvaldo do Cercado. Então sai de Engenho Velho. E aí vai lá pro Cercado, não é isso, Simvaldo? Vai ter a animação do chamego de luxo e paredinha JD. E aí vai ter, pelo que eu entendi aqui, o sorteio também. Dois prêmios, né? Primeiro prêmio é um bingo, na verdade, de uma novilha. E o segundo é um bingo de um leitão. Maravilha! E o mais importante aí é a sua participação. Vai lá e vai ter, portanto, aí um momento de descontração, de curtir mesmo o domingão. Não é isso, Sivaldo? Um abraço aí a você, a todo o pessoal da equipe organizadora aí da segunda carreata de carros de boi. Maravilha. Forte abraço aí ao pessoal. Aplaudindo aí, ó. Valeu, show de bola, né? Legal. Galera massa, salve, salve, quem mais tá com a gente aqui na nossa programação show? Vamos dar um empurrãozinho aí, né? Deixa eu pegar subindo aqui no 99907-1007. Oi, bom dia.
1: Oi, Pedro Silva, bom dia.
0: Salve, salve, tudo bem? Meu amigo, tudo?
1: E aqui aí? É José Márcio, Marcinho, de Fazenda Tanque de Santa Luzia.
0: Fala, Marcinho.
1: Gostaria que você mandasse os parabéns pra mim.
0: Opa, legal.
1: Estou completando data nova hoje.
0: Maravilha, Marcinho.
1: E agradecer muito a Deus, né?
0: Uhum.
1: E aí você roda uma música aí da programação. E eu ofereço para todos aqui de Fazenda Tanque, Baixão de Santa Luzia, toda a região. Pronto. Beleza?
0: Tá certo, Marcinho.
1: Bom dia.
0: Ótimo dia para você, meu querido. Aproveita muito o seu dia aí, viu? Que Deus abençoe você neste momento e em todos os momentos da sua vida, celebrando, portanto, mais um Niver neste 6 de outubro. Está o nosso amigo Marcinho, que participou com a gente aí numa boa. Daqui a pouquinho, na volta do break, viu, Marcinho? A gente vai rolar uma sequência musical inteira e a gente dedica para você, como eu disse, recheando aí, ou que seu dia seja recheado de felicidade, né? Por conta desse momento que você está abrindo um novo ciclo aí, tá certo? Quem mais tá com a gente? 99907-1007. Oi, bom dia.
2: Bom dia. Bom dia, Pedro.
0: Salve, salve. Oi, Helene.
2: É, Pedro, é, passando por aqui pra mandar um alô lá pra minha cunhada Simone.
0: Alô, Simone.
2: Município de Cana Brava, Simone, né, em Brejinho.
0: Município de Castela.
2: E pedi um hino de louvor lá de Daniel e Samuel.
0: Sim.
2: Qualquer uma aí a escolha do programa.
0: Pronto, pode deixar comigo.
2: Um abraço, Pedro, bom dia.
0: Valeu, Lene, super abraço pra você. Simone tá lá em Cana Brava, lá na região de Brejão dos Ametistas. Daqui a pouco a gente traz Daniel e Samuel, né? São 10h35, como eu já havia, inclusive, pré-anunciado. Vem aí o Break Show, mais um. E na volta, a gente traz mais uma super sequência musical da hora. Certinho? Segura a onda aí, Brasil.
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Estamos ao vivo em Brasil e até o meio-dia. 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Olha, na quinta, hoje é dia 6, né? Na quinta-feira, dia 8, ou seja, depois de amanhã, nós vamos receber aqui no programa o Ronaldo Santos do Nove Mistura. Mais uma vez, o Ronaldo, ele é terapeuta e fisioterapeuta, ele vai com propriedade falar sobre o Nove Mistura líquido e a pomada de massagem Nove Mistura. Você que gosta muito das participações do Ronaldo Santos aqui no nosso programa, então prepare-se porque na próxima quinta, às 10:30, ele estará aqui batendo mais um papo com a gente, trazendo informações relevantes no tocante à saúde, trazendo inclusive detalhes. Aliás, ele sempre faz as inserções aqui, trazendo um tema de grande importância e falando sobre a atuação do Nove Mistura naquele problema específico, né? Ele fala sobre hipertensão, ele fala sobre diabetes, né? Fala sobre dores, fala sobre a fibromialgia, fala sobre, que é uma dor também, só que uma dor generalizada, né? Então ele fala sobre vários aspectos aqui que acabam de alguma forma impactando a sociedade. Hora ou outra alguém apresenta algum problema, né? E tem pessoas que se identificam com esses problemas aqui relacionados e as orientações, as falas dele são muito enriquecedoras, são muito didáticas, não é? Porque ele tem um conhecimento de causa e sabe discorrer sobre todo e qualquer tema. Então, com toda uma metodologia bem adequada, a didática sai perfeita, as pessoas entendem claramente o que ele diz e a partir daí elas tomam as decisões necessárias. E há uma interação também por parte do ouvinte. Todas as vezes que o Ronaldo vem aqui, o ouvinte faz os questionamentos, vai lá no nosso WhatsApp, conversa, pergunta, tal. E é legal isso, né, gente? O programa ganha aquela dinâmica e aquele problema que parece num primeiro momento ser difícil de se resolver, acaba sendo resolvido com as orientações passadas por ele, tomando-se por base o Nove Mistura. Por isso que a gente sempre fala, Nove Mistura é mais saúde para você. Então, quinta-feira, também conhecida como depois de amanhã, às 10:30, Ronaldo Santos estará aqui nos dando o prazer da companhia. São 10:57. Gente, deixa eu trazer aqui uma informação, mais do que uma informação, é um pedido, tá? É um pedido e eu quero aqui referendar a iniciativa do portal Radar 030, né? Que está mobilizando uma campanha. E a partir do momento que se tem uma iniciativa, as pessoas de bom coração, elas, elas precisam justamente de uma justificativa, de alguém que tome iniciativa e que justifique o porquê daquela iniciativa, porque as pessoas abraçam as causas solidárias. Então, o Radar 030 está mobilizando uma campanha para ajudar o nosso querido, nosso irmão Júlio Gomes. Júlio Gomes, que é uma pessoa muito querida, muito conhecida aqui da cidade, é da área de comunicação. É, e o Júlio por muito tempo atuou como locutor de rádio, locutor de carro de som, uma pessoa muito bem relacionada, um excelente pai, um excelente esposo, um excelente amigo, uma pessoa por quem nós temos assim uma estima e consideração imensuráveis, né? E o Júlio, ele vem há vários anos lutando contra um câncer, é do conhecimento da sociedade castanhense. E vocês percebem que o Júlio, apesar dessa luta ser uma luta árdua e que é travada todos os dias, mas ele mantém sempre a serenidade, a esperança e a leveza. Que a gente muitas das vezes fica se perguntando, ao mesmo tempo que a gente faz a pergunta, a gente tem a resposta, né? Porque a gente fica se perguntando, como é que uma pessoa enfrentando um sério problema de saúde, enfrentando, né, inúmeros obstáculos, e permanece com essa esperança, permanece com esse sorriso, não vê nenhuma manifestação, a gente não sente nenhuma manifestação de revolta, de indignação e tal. É Deus na causa, gente, é Deus, é a presença de Deus que dá à pessoa essa leveza, né? A gente até se emociona ao assim falar, porque, perdão,

Mas vamos lá. Então, é importante a gente em vida poder ajudar a pessoa que está passando por uma dificuldade, enfrentando um problema de saúde, mas que mantém com a força de Deus essa esperança acesa, né? E o nosso amigo Júlio, como eu disse, ele vem lutando contra um câncer há vários anos, né? Há um tempo bastante considerável. E sempre é uma batalha deixada para trás, né, Júlio? Sempre é uma batalha com as graças de Deus. E o Radar 030, com essa iniciativa bacana aí, tá formando essa corrente de fé para levantar recursos para ajudar o nosso amigo Júlio Gomes. Enfrentar o câncer é uma batalha que vai muito além da saúde. Existem desafios que tornam o caminho ainda mais desafiador. Neste momento, Júlio Gomes precisa da nossa ajuda para seguir em frente com o seu tratamento. Qualquer contribuição pode fazer a diferença. Se você puder ajudar, faça um Pix para 77999547626. Qualquer valor importa. Cada gesto de solidariedade representa força e esperança. Que Deus abençoe cada pessoa que puder contribuir, compartilhar ou colocar Júlio em suas orações. Nas nossas orações, nós pedimos a Deus que abençoe a vida do Júlio todos os dias. E ele está abençoando, por isso que o Júlio está sendo esse guerreiro que tem demonstrado a toda a sociedade caetense o quão a fé em Deus e a esperança precisam realmente prevalecer. Está sendo um verdadeiro exemplo de vida, um verdadeiro exemplo de superação, e que a gente possa ajudá-lo nessa batalha, né, travada contra essa doença. Vou repetir o Pix aqui, você podendo ajudar, será de coração, não tenho dúvidas, e será de grande importância também para o nosso amigo Júlio Gomes, tá? É uma pessoa, como eu disse, muito conhecida. Enquanto profissional, na ocasião que tinha condições para isso, ele deu a sua contribuição e foi assim espetacular naquilo que fez, sempre com muita responsabilidade. Hoje, diante das circunstâncias, o que cabe a nós, na condição de irmão, de ser humano, é ajudá-lo, né? E agradecê-lo pela grande contribuição que ele deu com a sua voz em muitos momentos aqui na vida do caetense. 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E será, como eu disse, muito bem recebida essa ajuda, e que Deus lhe pague, Deus lhe abençoe e abençoe a você e a sua família, ok? Meu querido Júlio Gomes, um beijo no seu coração, e está dando tudo certo e vai continuar dando certo com as graças de Deus. São 11:02, muito bom dia. Vamos lá então, estamos ao vivo e até o meio-dia, Educador FM presente no seu coração. Deixa a gente dar mais um giro ali na nossa audiência. Mandar um alô aqui, deixa eu ver aqui. O Pedro, manda um abraço aí pra gente e tal. Aqui é Leni de Caetité, quero pedir uma música aí e tal. É da Pedro aqui, ó. É Chester Bennington. Não, tenha um ótimo dia, adoro o seu programa. É Chester, né? Chester Bennington, é isso aí, ó. Leni, valeu Leni, um abraço pra você. Obrigado aí pela audiência, salve, salve numa boa. Quem mais tá com a gente aqui? 99907-1007 é a Maristela da Fazenda Mata. Oi Pedro, roda os parabéns para Joaquim da Mata. Desejo a ele tudo de bom e ofereço uma música para todos aqui da Mata, principalmente para você, eu gosto muito do seu programa, né? E ela diz aqui, ó, sem seu programa não sou nada, olha só. Ô, minha querida Maristela, super abraço pra você, obrigado aí pela audiência, tá? Que bom que a gente tá aqui todas as manhãs tentando e graças a Deus conseguindo, né? Sempre oferecer esse programa que atende ao pleito dos nossos ouvintes, que é um programa que torna as nossas manhãs mais leves, né? Núbia da Tabua, tudo bem? Pedro, bom dia, passa um louvor aí, tá? Com Yasmin Teixeira. Valeu então, Núbia. Ela pede aqui, eu vou orar. Um abraço pra você, Núbia. Que Deus lhe abençoe. Obrigado aí pela audiência, tá bom? 99907-1007. Luciene de Passagem de Areia tá com a gente também aqui, ó. Pedindo pra dar os parabéns pra sua sobrinha Eloá, que tá completando um aninho hoje. Ô, Eloá, que bacana, minha querida. Primeiro aninho de vida, tá engatinhando aí na vida, né? E a nossa querida Luciene, parabenizando, portanto, a sua sobrinha Eloá, que hoje celebra esse primeiro aninho. Se Deus quiser, será o primeiro de muitos, muitos outros, né, Luá?
Parabéns e felicidade sempre. Muito bem, prosseguimos aqui. 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Manda um alô também para Renara da Cachoeirinha, né, Renara? Ô Pedro, toca os parabéns para o meu irmão Vanderlei, que está aniversariando hoje. Eu gostaria que você rodasse os parabéns e uma música com Leonardo Mano. É a Renara parabenizando o Vanderlei. A gente já falou do aniversário dele aqui hoje, mas vamos lá. É isso aí, quanto mais homenagens, mais felicidades o aniversariante tem, não é isso, Vanderlei? Parabéns para você, que Deus continue te protegendo e abençoando sempre, sempre. Tá certinho, meu querido Vanderlei. Alô, Renara. Um abração pra você. Renara tá lá em Cachoeirinha acompanhando a nossa programação show. Ô, Renara, vamos complementar então a homenagem ao Vanderlei? Leonardo pintando por aqui. 11:05, bom dia.

0: Isso aqui quem está falando é o Zezé de Camargo.
1: E aqui é o Luciano.
0: Mandando um beijo pra todo mundo.
1: É isso aí, Zezé.
0: É isso, garoto.

No Patrick Costa, com as participações de Henrique e Juliano na programação show. A palavra tem poder. Legal, né? Maravilha. Destacamos ainda Sérgio Silva, saudade. Zezé e Luciano, dois corações e uma história. Daniel e Samuel, posição pela presença, ou paixão pela presença. E ainda destacamos Leonardo Mano, são 11:25. Muito bom dia a você que faz a nossa audiência show. 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
3: 11:38.
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1: Nota de falecimento Fecundo Pereira dos Santos, Tune de Campinas. A esposa Carmelita Doroteia, os filhos Carlinhos, Edilson do Bar, Lucinha, Manuel, Eudes, Lucilane, Lucileia, Zé Augusto e Elson, netos, bisnetos, nora, genro e demais familiares, comunicam com pesar o falecimento de Fecundo Pereira dos Santos, Tune de Campinas. O corpo será velado a partir das 16 horas em sua residência em Campinas, Santa Luzia. E o sepultamento será nesta quarta-feira, às 9 horas da manhã, no cemitério de Campinas. Os familiares agradecem a todos pelo ato de solidariedade cristã.

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0: Brasil, voltando porque são 11:52. Muito bom dia pra você, ligado ou ligado em nossa programação show. Estamos ao vivo até daqui a pouquinho, né? Logo depois do show tal, tem o programa informativo com Silvano Silva. Mas agora tem Panda e Kleber e Cauã. Se cuida aí.
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1: Esvaziaram umas coisas.

Guilherme Silva na programação Show no seu rádio, Amor de Jasmin. Destacamos ainda Banda e Kleber e Cauã, Se Cuida Aí. Deixa eu dar um giro aqui e informar aqui, olha só. Olá, bom dia, encontrei uma carteira próxima ao Lobão com os documentos em nome de Edinaldo Caires Souza. E aí, peço para entrar em contato através do 998-71-7049. Então, atenção, Elinaldo Caires Souza, a sua carteira foi encontrada, tá? Com seus documentos. E a pessoa que encontrou encaminhou para a gente aqui a informação, disponibilizando um contato para você falar diretamente com ela. Vou repetir aqui, ó: 998-71-7049. 998-71-7049. Entra em contato lá, viu, Edinaldo? E assim resgate os seus documentos que foram encontrados aí próximo ao Lobão. Beleza, muito obrigado a você que encontrou e que fez a informação chegar até nós para que pudéssemos repassar aqui para o interessado ali, não. Tá bom? Maravilha, maravilha. Educador FM presente no seu coração. Deixa eu mandar um bom dia aqui para... Cadê, gente, o nome? Pronto. Pedro, aqui é Maria José. Manda um alô para mim e para os meus dois filhos, Bruno e Juan, aqui no Ovídio Teixeira. Forte abraço, viu, Maria José? E aí pro Bruno e pro Juan também, acompanhando o nosso programa. Quem também tá com a gente é Eni. Valeu, Eni. Forte abraço para você. Obrigado aí pela audiência, tá bom? Salve, salve, numa boa. A Eni tá pedindo a música de Roupa Nova, linda demais. Não sei se vai dar tempo a gente tocar na íntegra, né, show? Mas de qualquer forma, pelo menos a introdução pra gente sentir aquele gostinho de quero mais. Aí se não houver possibilidade de tocar na íntegra, a gente rola amanhã. Bom, gente, é o seguinte, eu tô indo embora, viu? Amanhã às 9, se Deus quiser, a gente volta e volta com tudo. Na sequência da programação educadora, Benção dos Alimentos e Silvano Silva com o programa informativo. Abraço e até lá, tchau!

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1: Bênção dos alimentos. Em nome do Pai, do Filho e do Espírito Santo. Nós vos agradecemos, Senhor, pelo alimento que tiveste a bondade de nos dar. Vós que pela abundância e riqueza dos vossos dons alimentais todos os seres vivos, abençoai este alimento que vamos tomar para somente conservar a saúde e a vida do nosso corpo, a fim de podermos servir-vos como mereceis. Por nosso Senhor Jesus Cristo, vosso Filho, na unidade do Espírito Santo. Amém.

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0: Boa tarde, são 12:06, 12:06, nesse instante o início do nosso programa informativo. Na apresentação, Silvano Silva. É o nosso programa informativo começando nesta terça-feira, 6 de outubro de 2026. Agora vamos aos destaques de hoje do nosso programa informativo. Fim da escala 6x1. Alcolumbre mantém calendário, mas votação é incerta. Enem 2026 terá provas em 8 e 15 de novembro. El Niño, plataforma reúne orientações para produtores rurais da safra 2026-2027. 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
0: São 12:10, agora no nosso informativo, o giro de notícias com o repórter Norberto Notari e os principais destaques do momento.
4: Terça-feira, 6 de outubro de 2026, este é o giro de notícias. Eu sou Norberto Notari e você acompanha os destaques do momento. Os sites e aplicativos de bets deixam de operar no Brasil hoje. A suspensão ocorre após a entrada em vigor da medida provisória que proíbe a exploração, a oferta, a intermediação e a publicidade das apostas. O prazo para os usuários das plataformas resgatarem os valores terminou ontem. O candidato ao governo do Rio de Janeiro, Antônio Garotinho, do Republicanos, desistiu do recurso no TSE contra o indeferimento da candidatura dele. Caso a corte aceite o pedido, o candidato Douglas Ruas, do PL, com 49,7% dos votos válidos, será declarado eleito em primeiro turno. No cenário atual, haverá um segundo turno contra Eduardo Paes, do PSD, que teve 42,76% dos votos válidos. O ex-presidente Michel Temer declarou apoio a Flávio Bolsonaro no segundo turno das eleições presidenciais. O PP, do senador Ciro Nogueira, também sinalizou apoio ao candidato do PL, que costura acordos com outros candidatos derrotados na campanha eleitoral à presidência da República. E sobre as eleições, um recadinho importante para você.
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6: A Rússia teria atingido centros de dados em várias cidades da Ucrânia durante ataques realizados na madrugada de hoje. A informação foi confirmada pelo próprio Ministério da Defesa do país na Agência Nacional de Notícias local. O Brasileirão volta regularmente amanhã com 6 partidas que abrem a 29ª rodada. Bragantino e Mirassol, Inter e Corinthians, Remo e Grêmio, Vitória e Chapecoense, Botafogo e Vasco e Cruzeiro e São Paulo. O Giro de Notícias é uma produção da Agência Rádio Web. Produção e apresentação, Norberto Notari. Trabalhos técnicos, Mário Melo.
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0: São 12:12, 12:12, tivemos o Giro de Notícias com o repórter Norberto Notari trazendo os principais destaques do momento. Agora a informação sobre os efeitos do El Niño. Na verdade, a plataforma reúne orientações para produtores rurais da safra 2026-2027, ligada ao Ministério da Agricultura e INEP, disponibilizando dados climáticos que vão facilitar nas previsões e informações sobre o seguro crédito rural. E os detalhes nós vamos à reportagem de Bianca Mingotti.
8: Produtores rurais já podem consultar uma página especial sobre o El Niño antes de plantar ou contratar crédito rural. A iniciativa é do Ministério da Agricultura e Pecuária, o MAPA, em parceria com o Instituto Nacional de Meteorologia, o IMET. A plataforma reúne informações sobre o fenômeno climático, previsão do tempo, avisos meteorológicos e orientações técnicas para ajudar produtores a prevenir e reduzir os impactos do El Niño na agricultura e na pecuária. Para a safra 2026/2027, as recomendações variam conforme a região do país. No sul, a previsão é de maior ocorrência de chuvas. A orientação é respeitar o zoneamento agrícola de risco climático, o ZARC, escalonar a semeadura, reforçar a drenagem e monitorar doenças nas plantações. No norte e no nordeste, a previsão é de períodos de estiagem e risco de incêndios. Entre as medidas indicadas estão a formação de reserva estratégica de forragem, o monitoramento por satélite e a restrição ao uso do fogo. No centro-oeste, a recomendação é planejar a safrinha com base no ZARC e nas previsões meteorológicas, além de manter a cobertura do solo e recuperar as pastagens. Já no sudeste, o cenário é de maior variação climática. O MAPA e o IMET recomendam atenção especial às lavouras de café e cana-de-açúcar, devido ao risco de estresse térmico e hídrico. Na pecuária, a orientação inclui garantir sombra, água, ventilação e suplementação aos animais. De forma geral, o Ministério recomenda seguir o ZARC vigente, planejar insumos e a safra de acordo com as previsões climáticas, contratar seguro agrícola e adotar práticas sustentáveis de manejo. A página também reúne informações sobre crédito rural, seguro rural, Proagro, Plano Safra, assistência técnica e tecnologias desenvolvidas pela Embrapa. A plataforma El Niño Agro está disponível no portal do Ministério da Agricultura em www.gov.br/agricultura. Com informações do Ministério da Agricultura e Pecuária, Bianca Mingotti.
0: São 12:15, 12:15. Agora as informações sobre as provas do Enem 2026. Enem 2026 terá provas em 8 e 15 de novembro. Os detalhes com José Carlos Andrade.
9: O Exame Nacional do Ensino Médio, Enem, será aplicado em 2 domingos, nos dias 8 e 15 de novembro. A Rede Nacional de Cursinhos Populares, a CEPOP, reúne 1.535 cursinhos e mais de 58 mil estudantes em preparação para o exame. Os cursinhos oferecem aulas, acompanhamento pedagógico e apoio psicossocial. A rede atende principalmente estudantes que cursaram a educação básica em escolas públicas, com atenção a pessoas negras, indígenas, quilombolas e com deficiência. As atividades incluem revisão de conteúdos, resolução de questões e exercícios de redação. No primeiro dia do Enem, serão aplicadas as provas de linguagens, ciências humanas e redação, com duração de 5 horas e 30 minutos. No segundo domingo, os participantes farão as provas de ciências da natureza e matemática, com duração de 5 horas. As notas podem ser utilizadas em processos como o Sistema de Seleção Unificada, SISU, o Programa Universidade para Todos, ProUni, e o Fundo de Financiamento Estudantil, FIES. Saiba mais sobre o exame em gov.br/MEC. Com redação de Diego Freitas, da Agência Rádio Gov em Brasília, José Carlos Andrade.
0: São 12 horas e 17 minutos, 12:17. As informações agora sobre o assunto da escala 6x1, fim da escala 6x1. Alcolumbre mantém calendário, mas votação é incerta. O governo tenta manter o compromisso no Senado, enfraquecido pós-eleições, e Alcolumbre, que é o presidente do Senado, pretende manter a pauta, manter exatamente o calendário no que diz respeito à parte da escala 6x1, fim da escala, e não tendo certeza sobre a votação. Mas vamos a Brasília com Priscila Mazenotti trazendo os detalhes desse assunto.
10: Dia de escala 6x1 no Senado, sessão convocada, pelo menos. Essa é a prioridade. Discussão e votação ainda nesta semana, segundo o ministro das Relações Institucionais, José Guimarães. Na noite desta segunda-feira, ele disse que deve se reunir com o presidente do Senado, Davi Alcolumbre, ainda nesta terça, para tratar do assunto.
11: Prioridade do ponto de vista do governo é a votação da escala, pela escala 6x1. A partir de amanhã, os presidentes das duas casas estão chegando. Eu vou conversar com o presidente Davi Alcolumbre para ver se a gente já inicia o debate e vota no marco até quando se der.
10: A dúvida neste momento é justamente quanto ao período eleitoral, pós resultados do primeiro turno. O Senado passou por uma renovação. Dos 54 senadores, 40 são de primeiro mandato e 19 são do PL, partido que já disse que é contra a proposta que acaba com a escala 6x1 de trabalho. O senador Flávio Bolsonaro, candidato à presidência, afirmou que considera essa uma matéria eleitoreira. O coordenador de campanha dele, senador Rogério Marinho, também. Tanto é que apresentou uma outra proposta para que o pagamento seja feito com base nas horas trabalhadas, mesmo que sejam ininterruptas ou sem descanso. O ministro José Guimarães diz que não, que essa não é uma pauta do candidato A ou do candidato B, mas de interesse do país. Para a sessão desta terça, uma possibilidade, então, é os senadores não comparecerem para que o quórum não seja atingido. Uma PEC precisa de 2 turnos de votação com 49 votos. O texto já foi aprovado no primeiro semestre na Câmara e era um compromisso de ter a votação concluída ainda este ano. O senador Davi Alcolumbre manteve as sessões, mas votação mesmo, que é o que muita gente quer saber, está incerta. Da Rádio Nacional em Brasília, Priscila Mazenotti.
0: 12:20, 12:20, sites e aplicativos de bets começam a ser bloqueados nesta terça. Apostadores com saldos sem resgate receberão valores via bancos e também pela Caixa. Vamos a Brasília agora com Priscila Terezo, com os detalhes sobre esse assunto.
12: Sites e aplicativos de apostas esportivas e jogos virtuais, as bets, devem sair do ar a partir de hoje. O prazo começou a contar a 0 hora, conforme determina a medida provisória assinada no fim de setembro pelo governo federal. Segundo a MP, lojas de aplicativos, provedores de internet e o Comitê Gestor da Internet no Brasil deverão atuar no bloqueio dos sites e aplicativos. Quem tentar acessar as plataformas poderá ser direcionado para uma página com orientações sobre o resgate dos valores. Quem não sacou o dinheiro nas bets até ontem, o último dia para retirada voluntária, não perde o saldo. Os valores remanescentes deverão ser devolvidos posteriormente por meio das instituições financeiras. O prazo para devolução aos apostadores é de 9 a 14 de outubro. A partir dessa data, se houver algum obstáculo que impeça a devolução pelos bancos, a Caixa Econômica Federal recebe os recursos e providencia a restituição aos apostadores. Estimativas da Secretaria de Prêmios e Apostas do Ministério da Fazenda indicam que cerca de 23 milhões de apostadores mantinham contas com saldo nas plataformas regularizadas. Pelas contas do governo, R$1,7 bilhão deverão ser devolvidos. Com informações da Agência Brasil, da Rádio Nacional no Rio de Janeiro, Priscila Terezo.
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0: 12:22, 12:22. Emendas para o SUS 2027. Regras definem limites de custeio e uso dos recursos nos municípios. Vamos aos detalhes com a repórter Bianca Mingotti.
14: O Ministério da Saúde publicou uma portaria que estabelece as regras para o uso de emendas parlamentares destinadas ao Sistema Único de Saúde, o SUS, em 2027. A norma define limites para o custeio e estabelece como os recursos poderão ser utilizados por estados e municípios. A portaria GM/MS número 12.252, de 29 de setembro, trata de emendas individuais, de bancada estadual e de comissão permanente do Senado Federal, da Câmara dos Deputados e da Comissão Mista Permanente do Congresso Nacional. A Confederação Nacional de Municípios, a CNM, orienta os gestores a analisarem a norma e ficarem atentos às regras para execução e prestação de contas dos recursos. A entidade alerta que as emendas são recursos temporários e podem colocar em risco a manutenção de despesas regulares e permanentes. A portaria estabelece limites para um incremento temporário de custeio em três áreas: atenção primária, atenção especializada e vigilância em saúde. Na atenção primária, o limite para os municípios pode chegar a 100% dos incentivos repassados em 2026 pelo piso da atenção primária, somado ao incentivo dos agentes comunitários de saúde. Para municípios com indicador de vulnerabilidade social, há um acréscimo de 20%. Na atenção especializada, o limite corresponde ao teto de média e alta complexidade, o MAC, de 2026. A esse valor, podem ser somados o incentivo anual do SAMU e outros acréscimos previstos na portaria. Na vigilância em saúde, o limite varia conforme a população. Entre as novidades, a portaria permite o uso de emendas para aquisição de componente básico da Relação Nacional de Medicamentos Essenciais, o RENAME, exclusivamente para ações da atenção primária. A portaria completa pode ser acessada em Brasil61.com. Com informações do Ministério da Saúde e da agência CNM de Notícias, Bianca Mingotti.
0: 12:24, 12:24. Polícia da Bahia registra em setembro o menor número de mortes violentas dos últimos 14 anos. Nós vamos agora a Salvador com o repórter Gabriel Amorim com estas informações.
15: A Polícia da Bahia registrou no mês de setembro o menor número de mortes violentas dos últimos 14 anos. Foram contabilizados 223 casos entre homicídios, latrocínios e lesões dolosas seguidas de morte. No acumulado de janeiro a setembro, a redução foi de 21% na comparação com o mesmo período do ano passado. Com 600 operações realizadas em 2026, as forças da segurança pública localizaram 70 líderes de facções e apreenderam 5.200 armas de fogo. A Secretaria de Segurança Pública vem também realizando investimentos na contratação de 11 mil profissionais e na entrega de novas unidades, armamentos, viaturas e equipamentos de perícia. Com informações da Secom Bahia, Gabriel Amorim.
0: 12:25, 12:25. Agora assunto sobre idosos. Mobilidade urbana ainda cria barreiras para idosos. Calçadas irregulares e ônibus altos aumentam o risco de quedas. Rafael Lopes com detalhes desse assunto.
16: O Para muitos idosos, caminhar pela cidade não é uma tarefa fácil. Buracos nas calçadas, desníveis e a falta de estrutura em alguns trechos fazem com que atividades do dia a dia exijam mais cuidado. Dona Elizabeth, de 64 anos, conta que o momento de entrar no transporte coletivo é um dos mais complicados.
17: Os degraus dos ônibus é muito alto, tá muito alto para mim mesmo, que já tô nessa idade. Toda vez que eu entro no ônibus eu reclamo, meu Deus, que altura é essa? E também muito buraco, né? A rua tá toda esburacada. Fizeram tanto esses piso tático aí, que agora esburacou mais ainda o passeio.
16: Uma queda pode resultar em fraturas e outras lesões mais graves, conforme a geriatra Maria Clara Valente.
18: Num paciente idoso, ela pode provocar uma fratura ou até uma lesão mais grave. E além disso, depois de uma queda, a gente tem um problema muito relevante, que é o medo de cair novamente. Isso pode iniciar um ciclo de menos movimento, mais perda de força e risco maior de ter uma nova queda.
16: Mas melhorar o transporte não é suficiente se a cidade como um todo continua impondo barreiras. Para a arquiteta Alice Lopes, o planejamento urbano ainda é pensado muitas vezes a partir da circulação dos veículos e não das necessidades de quem caminha, especialmente os idosos.
19: É uma cidade onde eu ou um idoso consiga caminhar até uma praça, pegar um transporte público de forma segura, ir até o mercado, encontrar amigos ou simplesmente passear. Sem que o fato de ser idoso ou a idade ou qualquer limitação que a pessoa venha a ter seja uma barreira.
16: Envelhecer com autonomia é um direito do cidadão e as cidades precisam oferecer melhores condições de mobilidade e segurança. Da Rádio Educador FM, diretamente de Salvador, Rafael Lopes para a Rádio Nacional.
0: São 12:28, 12:28, as informações sobre o Simples Nacional, confira os novos prazos e as mudanças trazidas pela parte da reforma tributária e com referência à Bahia. De volta o repórter Gabriel Amorim para falar deste assunto específico.
20: As micro e pequenas empresas devem ficar atentas aos novos prazos do Simples Nacional, definidos por conta da adequação à reforma tributária. Quem quiser entrar ou retornar ao Simples Nacional em 2027 precisa confirmar a opção até o dia 15 de outubro. Já as empresas que preferirem recolher pelo regime regular o imposto sobre bens e serviços e a contribuição sobre bens e serviços têm prazo até 30 de outubro. Neste caso, os demais tributos continuam dentro do Simples. As duas escolhas passam a valer a partir de 1º de janeiro do próximo ano. Empresas com pendências também devem regularizar a situação até o dia 30 de outubro. E quem precisar cancelar a opção pode fazer isso de 3 de novembro a 20 de dezembro. A Secretaria da Fazenda do Estado recomenda que os contribuintes não deixem a decisão para a última hora e avaliem os impactos de cada alternativa, considerando o ramo de atividade, os custos e o perfil dos clientes. Os novos prazos não valem para o microempreendedor individual, que continua podendo optar pelo regime em janeiro de cada ano. Com informações da Secom Bahia.
0: Portanto, tivemos aí, direto de Salvador, o repórter Gabriel Amorim com as informações da Secom Bahia, Secretaria de Comunicações do Estado da Bahia, trazendo estes detalhes com referência ao Simples Nacional. Agora, informação aqui referente à questão da falta de água, ouvinte pedindo, fazendo apelo à falta de água no bairro Observatório, em Caetité, a rua Ayrton Senna, e ouvintes dizendo já há alguns dias, né, que falta água e fazendo um apelo aqui à Embasa para verificar o que está acontecendo aí com referência ao alto do Observatório, especificamente a rua Ayrton Senna, né, faltando água. E aqui a gente agradece a participação do ouvinte e esperando aí que o problema seja solucionado o mais rápido possível.
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0: 12:30, portanto, 12:30, assim estamos encerrando o nosso programa informativo, que estará de volta amanhã ao meio-dia. Na sequência, o programa Comunicar, na verdade, o programa do Sindicerv, do Sindicato de Servidores Públicos do município de Caetité, na apresentação Xavier Francisco.
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12: Boa tarde a todos os nossos ouvintes ligados aqui na 100,7 FM, Rádio Educadora Santana de Caetité. Hoje, dia 6 de outubro de 2026, terça-feira, estamos aí iniciando o mês de outubro e que possamos ter um mês bastante produtivo com muitas realizações. Também queremos lembrar que o dia de hoje, dia 6 de outubro, é o Dia do Tecnólogo, data dedicada ao profissional formado em curso superior de tecnologia. Então, todos vocês aí que são dessa área, o nosso abraço e é o nosso reconhecimento pelo trabalho que vocês fazem aí na esfera pública ou privada. Hoje é o Dia do Tecnólogo. Um abraço a todos e parabéns.
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13: Parabéns, muitas felicidades, hoje é seu
12: como é de costume, vamos fazer agora a nossa homenagem aos aniversariantes da semana, que vai de hoje, dia 6 de outubro, até o dia 12, na próxima segunda-feira. E nós temos hoje aqui servidor completando o ano. A servidora, ela que é auxiliar de secretaria, Conceição Aparecida Lima Souza. O nosso abraço e parabéns pelo seu aniversário. Amanhã, dia 7 de outubro, nós temos dois aniversariantes, que é o operador de máquinas, Atenor Cardoso da Silva. Parabéns, seu Atenor, pelo seu aniversário. E também a servidora, professora Carla Cleide de Brito Malheiros. No dia 8, que é aniversaria, é o motorista Edson Borges Pereira. Parabéns, Edson, pelo seu aniversário. No dia 9, nós temos aqui vários aniversariantes. Nossa colega da enfermagem, Ana Xavier de Souza Silva. Parabéns, Ana Xavier, pelo seu aniversário. Também o gari, né? Leidiomar Augusto dos Santos. Também a merendeira Neide Aparecida Dourado Silva. Também nossa colega da saúde, ela que é técnica em enfermagem, Suélia Marta de Souza Ledo. Parabéns, Suélia Marta, pelo seu aniversário. No dia 10, que é aniversaria, é o servidor, ele que é vigilante no município, Paulo Silva Xavier. No dia 10 é o seu aniversário, bem como também o aniversário da berçarista Ângela Maria Guedes de Carvalho. Parabéns, Ângela, pelo seu aniversário. Também o agente de trânsito, nosso colega Vagnelson Alves Ribeiro, também aniversaria no dia 10, bem como também a professora Maria José Silva Santos, professora do município, nosso abraço, parabéns. Também nossa colega que é da saúde,

0: E fechando aí, no dia 12, que aniversaria também, é a servidora merendeira no município, Rosângela da Silva Santos de Jesus. Então, a todos vocês, aniversariantes, entre os dias 6 a 12, o nosso abraço, o nosso reconhecimento, que vocês possam ter um aniversário cheio de paz, que os sentimentos mais puros se concretizem em gestos de bondade e o amor encontre portas abertas, né? No seu coração, que vocês possam guardar desse aniversário as melhores lembranças e tudo que vocês possam fazer, que venha contribuir para a felicidade de todos vocês e que seja a todos vocês aí, é o que nós desejamos, né? Todos nós aqui da diretoria executiva do sindicato, bem como também o conselho fiscal, nossos apoiadores de base e também os nossos colaboradores e colaboradoras, desejamos para vocês aí muita felicidade e que vocês possam sentir homenageados por todos nós da equipe do Sindserve. Um abraço a todos, um beijo no coração e um feliz aniversário a todos vocês.
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0: Em nosso quadro hoje, alô especial, quero mandar um alô especial a todos os professores que estão engajados aí na educação de jovens, adultos e idosos do município, o chamado EJAI, e também ao coordenador dessa turma, o professor Evandro. Aproveitar aqui para agradecer, não só mandar esse alô especial a vocês que estão aí empenhados na educação de jovens, adultos e idosos, mas também abraçar os alunos, né? Que estão aí engajados nesse projeto tão bonito. Estive presente na terceira mostra do EJAI, que aconteceu no dia 30 de setembro, lá no Centro Social Urbano, um evento muito organizado, um evento bonito, onde ali mostrou, valorizando, né, os alunos nas suas produções artísticas, na sua educação, isso é muito importante. E a maioria ele falou sobre coragem, sobre superação, sobre felicidade, sobre presença, sobre pertencimento. Que evento bonito, viu, que foi realizado ali. Realmente, esse momento aí que realizado pela Secretaria Municipal de Educação, juntamente com a coordenação aí da educação de jovens, adultos e idosos, valorizou os saberes, as experiências e a história, né, dessas pessoas que, mesmo com a idade avançada, mesmo já fora do nível, né, da educação normal, eles retornaram à sala de aula para aprender. E como vocês mostraram ali, tanta atividade bonita, né? Teve ali as barracas com as suas amostras, né, artísticas de vocês, mostrando a cultura de cada região, mostrando ali o saber que vocês possuem, mas também o aprendizado, a alfabetização e o enriquecimento da leitura. Parabéns aí a todos envolvidos e que bom que eu atendi a esse convite do professor Evandro e me fiz presente nessa terceira mostra do EJAI. Todos os envolvidos estão de parabéns, todos os professores, todos os alunos, a coordenação geral do projeto e também a sociedade só tem a ganhar com esses momentos aí de realização e de mostrar, né, esse conhecimento para outras pessoas. E para homenagear os nossos aniversariantes da semana, bem como também os alunos, os professores e a coordenação geral aí do EJAI, vamos aí de música em nossa programação. A música, ela é interpretada pela cantora Joelma, que fala sobre realmente luta, superação e vitória no nosso dia a dia.

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1: E mais uma vez, quero desejar aqui boa tarde a todos os nossos ouvintes que nos escuta aí em Caetité, aqui na sede do município, também você que está na zona rural, dos distritos da nossa cidade, você também que nos escuta das cidades circunvizinhas. Sabemos que a Rádio Educadora Santana de Caetité é uma rádio bem ouvida na nossa região, e que bom estar aqui na companhia de vocês com o nosso programa Conexão Sindiserve, na apresentação comigo, Xavier, atual presidente dessa instituição. O nosso programa acontece toda terça-feira, de 12:30 às 13 horas, e é um prazer enorme saber que do outro lado do rádio tem você que nos escuta, que nos pede música, nos pede alô especial e acompanha aqui a programação da Rádio Educadora, bem como também do nosso programa fomentado aí e idealizado pelo Sindicato dos Servidores Públicos Municipal de Caetité. Em nosso quadro hoje, Hora da Notícia, sabemos que o mês de outubro ele está cheio de campanhas importantes que falam sobre saúde, campanha importante que fala sobre prevenção, sobre lutas em relação às questões sociais, e o mês de outubro tem várias campanhas. Hoje falaremos um pouco sobre o Outubro Rosa, que fala sobre a campanha sobre a prevenção do câncer de mama e do colo uterino, e também falar sobre o Outubro Verde, que fala sobre a prevenção e combate ao sífilis. Como nós sabemos, falar do Outubro Rosa é cuidar da saúde, também é também falar de prevenção. O Outubro Rosa fala sobre prevenção do câncer de mama e também fala sobre a prevenção do câncer de colo do útero. Outubro é o mês para lembrar da saúde, que é um ato de amor e também de prevenção. O Outubro Rosa chama atenção para a prevenção e o diagnóstico precoce do câncer de mama e do câncer de colo uterino. O câncer de mama pode ser percebido por sinais como caroço na mama ou na axila, alteração na pele ou no formato da mama e saída espontânea de líquido pelo mamilo. Já o câncer de colo de útero está relacionado principalmente à infecção persistente do vírus HPV, e pode ser prevenido com a vacinação contra o HPV e também com o acompanhamento adequado da saúde da mulher. Por isso, mantenha seus exames preventivos em dia, procure uma unidade de saúde e converse com um profissional. Outubro Rosa, ele fala sobre informação, prevenção e diagnóstico precoce que podem aí salvar as vidas. O Outubro Verde fala sobre sífilis, tem prevenção e tratamento. É chamado de Outubro Verde, fala sobre essa campanha importante da sífilis, que é uma doença transmitida de forma sexual ou então através do uso de seringas compartilhadas ou outros produtos perfurocortantes. A sífilis é uma infecção sexualmente transmissível que pode ser transmitida durante as relações sexuais sem preservativo e também da gestante para o bebê durante a gestação ou parto. A boa notícia é que o sífilis tem prevenção, diagnóstico e também tem tratamento. O teste rápido está disponível gratuitamente na rede pública de saúde. Quando diagnosticada, a doença pode ser tratada corretamente e o tratamento deve ser acompanhado pelos profissionais de saúde. O uso de preservativo é uma das principais formas de prevenção. Gestantes devem realizar os testes para sífilis durante o pré-natal, seguindo as orientações da equipe de saúde. O Outubro Verde, ele traz uma campanha que fala sobre faça o teste, previna-se e trate-se. Sífilis tem cura e o diagnóstico precoce protege você e também protege o seu bebê. Então, hoje falamos sobre duas campanhas importantes, que é sobre o Outubro Rosa, a prevenção do câncer de mama e também do colo do útero. Tem que fazer os seus exames anualmente, bem como também o Outubro Verde, que fala sobre a prevenção e combate à sífilis. Então tá aí a informação nossa de utilidade pública em nossa programação aqui do Conexão Sindiserve. Lembrar também que nesse mês de outubro nós temos aí um feriado e também um dia de ponto facultativo. No dia 12 de outubro, vai ser uma segunda-feira, é feriado nacional relacionado a Nossa Senhora Aparecida e também chamada aí o dia, também considero o dia da criança. E o dia 28 de outubro é o dia, é uma quarta-feira, é o dia do servidor público no calendário do município de Caetité. Esse dia é ponto facultativo. Alguns serviços vão manter funcionante, outros serão paralisados. É bom informar com a sua gerência, com a sua secretaria, sobre essa situação aí, quem vai poder estar facultando esse dia, porque não é um dia de feriado, é um ponto facultativo que deve ser atendido a depender das atividades do município. Algumas atividades não param, como saúde, limpeza pública, segurança, cemitério. Alguns serviços não podem parar porque são chamados serviços essenciais, mas os demais, que são chamados trabalhos administrativos, de um modo geral, esse dia de ponto facultativo, ele é concedido. Então, orientação que o servidor se informe com o seu gerente para saber se para vocês vai ser facultativo ou não esse dia aí, o dia do servidor público, dia 28 de outubro.
0: Vamos aos informes das ações do Sindicerve.
1: E mais uma vez, boa tarde a todos os nossos ouvintes que estão aqui na sede do município, você que está na zona rural, nos distritos, você também que nos escuta aí nas cidades circunvizinhas. É um prazer enorme ter vocês aí na nossa companhia, no nosso programa Conexão Sindicerve, que acontece toda terça-feira de 12h30 às 13 horas, na apresentação comigo, Xavier, atual presidente do sindicato, do servidor público. Em nosso quadro Informe do Sindicato, queremos informar que nesse mês de outubro, doutor Ayrton Fraga vai estar atendendo nos dias 13 e no dia 27 de outubro, nas terças-feiras à tarde. Então, se você tiver alguma demanda para tratar com o nosso procurador jurídico, entre em contato conosco e faça o seu agendamento. O escritório do doutor Ayrton Fraga fica na Travessa Professor Anísio Teixeira, número 33, próximo ao Banco do Brasil, em Caetité, ali próximo à Papelaria Santana. É entre a rua Avenida Santana, naquele beco que desce da Papelaria Santana, que você chega ali na rua do Caetrez, na Rui Barbosa. Então, fica ali próximo à CDL. Você que tiver alguma demanda para tratar com o nosso procurador jurídico, doutor Ayrton, entre em contato conosco e faça o seu agendamento para que você possa receber aí essa assessoria tão importante. Também queremos informar os nossos associados que nesse mês de outubro, além do dia 4, né, que ficou aberto, o sindicato vai estar aberto dia 10, é um sábado, no dia 12, que é o feriado nacional de Nossa Senhora Aparecida, da padroeira do Brasil, bem como também dia das crianças. Esse dia vai estar aberto dia 12, segunda-feira, e também vai estar aberto no dia 28, quarta-feira, o dia que é ponto facultativo. Então o sindicato vai estar aberto dia 10, sábado, dia 12, segunda-feira, e dia 28, na quarta-feira, para o sócio que quiser passar um dia de lazer com a família ou com os colegas de trabalho. Importante que você, ao se dirigir ao sindicato, leve sua carteira de associado, sua carteira de identificação, para ser apresentada na portaria. Quem não tem carteira ainda de sócio, procure nossa secretária Ivone e faça a sua carteirinha. Não precisa levar foto, ela faz na hora lá, você recebe a carteira tanto do sócio como também dos seus dependentes. Os dependentes são as pessoas menor de idade até os 17 anos. Também pode ter a sua carteirinha de dependente, de associado do sindicato. O sindicato, como nós sabemos, ele tem várias atividades, né? Atividades sociais, culturais, esportivas e também atividade de lazer. E cumprindo o seu papel e buscando promover qualidade de vida e integração entre os servidores, o Sindicerve desenvolve e apoia, né, atividades esportivas, recreativas, de lazer, destinadas aos sócios, seus dependentes. A exemplo, nós temos aí nosso time, né, de futebol, que está aí participando dos campeonatos de Caetité e da região. Também promoção de eventos sociais, culturais e comemorativos. Também gestão e manutenção da sede administrativa e da área de lazer do sindicato, garantindo espaço adequado para confraternizações, encontros, atividades educativas e esportivas. O sindicato também tem essa prerrogativa de oferecer a nossa área de lazer para que o sócio possa fazer eventos, tanto privados como também coletivos, que é os dias que é aberto aí ao público. Também incentivo a convivência social, ao bem-estar físico e mental e a valorização do tempo livre dos trabalhadores. Nós oferecemos atividades aos nossos sócios, como aulas de natação para as crianças de filhos associados, bem como também a hidroginástica, que também é oferecida, dando assim esse bem-estar ao servidor, tanto físico como mental. E também apoio a iniciativas voltadas aos servidores aposentados, promovendo sua integração, valorização e participação ativa na vida sindical e social. Como nós sabemos, nós temos aí vários servidores que, mesmo aposentados, continuam aí associados ao Sindiserve, e a gente integra essas pessoas para mostrar aí a valorização pelo tempo que eles tiveram, né, no serviço público, hoje aposentados, mas ainda assim, os que querem se manter associados, é um prazer ter vocês conosco para que possamos usufruir aí dos benefícios de ser um associado do sindicato. Também quero informar que no dia eu recebi um ofício da Secretaria Municipal de Educação, foi o ofício 308. Esse ofício, ele faz a solicitação de indicação de representantes para o Comitê Estratégico Municipal de Alfabetização. Inclusive, fizemos um card onde nós estamos fazendo esse chamamento para você, professor desses segmentos, que tenha interesse em participar aí desse Comitê Estratégico Municipal de Alfabetização. Então, o ofício solicita quem? Solicita um representante de gestores escolares que atuam em unidade de educação infantil, pré-escola. Também um representante de gestor escolar que atua em unidade escolar dos anos iniciais, ensino fundamental, primeiro e segundo ano. Também solicita um representante de coordenadores pedagógicos que atuam nas unidades escolares. Também solicita um representante dos professores da educação infantil, a pré-escola. E também solicita um representante de professores alfabetizadores em regência de classe, primeiro e segundo ano do ensino fundamental. Então, quem tiver interesse, no card, nós temos o zap oficial do sindicato. A gente espera que, se houver manifestação dessas pessoas, desses segmentos aqui, que queiram fazer parte desse Comitê Estratégico Municipal de Alfabetização, é um comitê importante que vai tratar aí do papel fundamental, que é alfabetizar bem as nossas crianças, para que nós, lá na frente, quando ele estiver na sua vida, nas suas séries mais avançadas, ele possa não passar dificuldades de entender um texto, de você reconhecer a leitura, de você fazer um comentário dentro daquele perfil que o texto, que é a proposta daquele texto. Então, a alfabetização é muito importante e esse comitê vai trabalhar em cima disso aí. Então, a gente espera que as pessoas desses segmentos mostrem interesse em participar. E assim que nós recebermos a devolutiva de quem queira, vamos estar respondendo o ofício aqui ao secretário municipal de educação, professor Jorge Antônio dos Santos, para que nós possamos assim montar esse comitê com esses nomes, né, que o sindicato vai estar enviando para o secretário. Sem mais no momento, eu só tenho mesmo que agradecer. Com um profundo sentimento de gratidão que eu me dirijo a todos vocês para agradecer pela confiança depositada na diretoria executiva do sindicato. Cada associado que permanece ao nosso lado fortalece nossa entidade e demonstra acreditar no trabalho sério, responsável e comprometido que temos desenvolvido em defesa dos direitos dos servidores públicos municipais. Também aproveito a oportunidade para fazer um convite especial aos servidores de carreira, integrantes do quadro efetivo do município, que ainda não fazem parte do nosso sindicato, venha conhecer o sindicato e venha conhecer as nossas bandeiras, venha conhecer a nossa história e saber, né, aquilo que nós defendemos diariamente em prol dos direitos sociais e trabalhistas e da valorização do servidor público, deixando essa casa cada vez mais forte, cada vez mais representativa. Também aproveito a oportunidade para reafirmar mais uma vez, o meu compromisso como presidente do sindicato de Caetité de continuar exercendo uma atuação firme, responsável e comprometida com os nossos associados. Seguiremos desenvolvendo um trabalho pautado na honestidade, na transparência, no diálogo e na ética e na representatividade. Estaremos aqui de volta semana que vem, se Deus quiser e Ele há de querer. Um abraço a todos, uma boa semana e que Deus possa nos abençoar ricamente em nossos trabalhos, em nossa vida pessoal, em nossa vida com nossos familiares, nossos amigos, que vocês possam ter uma semana produtiva e com muita saúde. Um abraço a todos, um beijo no coração e para encerrar o programa, vamos atender o pedido do nosso ouvinte, ouvindo a música aí interpretada por Clecinha e Pablo. Vamos de música nessa programação e até semana que vem. Um abraço a todos.

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1: Oi, oi, chegamos. 13 horas 6 minutinhos. Ótima

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0: É por isso que você tá aqui com a gente, viu? Ótima tarde pra você. São 13 horas 7 minutinhos. Hoje, 6 de outubro, o ano de 2026. Estamos ligados em você. Você também ligado na melhor. Ligada na melhor. 100,7 FM. Rádio Educadora Santana de Caetité. 45 anos presente no seu coração. Tudo na paz por aí? Tudo bem? Eu desejo que sim, que assim continue, viu? Essa sua tarde que tá começando bem aqui com a gente. Muito obrigado pelo carinho da sua audiência. Muito obrigado pela preferência. Sempre com seu radinho ligado aqui na nossa 100,7 FM. Nosso abraço para você aqui em Caetité, para você nos nossos distritos, para você nos municípios vizinhos. São mais de 60 ligados aí na nossa 100,7 através das ondas diretas do rádio, que vão chegando até o norte de Minas Gerais. Muito obrigado, viu? Para você também que sintoniza pela internet. Aí não tem fronteira. De norte a sul, de leste a oeste, qualquer parte do Brasil e do mundo, você acompanha sempre a

Tô esperando você por aqui também, sua mensagem no nosso zap, mandando o seu alô, pedindo o seu sucesso, a sua música. Qual é aquela que você tá aí cantarolando o dia todo, hein? Bota pra rasgar aqui na 100,7. Pede aí também o seu sucesso. Vai ser muito bom ter você por aqui, certo? Vamos começando então a nossa tarde, tá bom? Vamos começando com muita música boa por aqui na programação. Não sai daí não e avisa pra geral que nós estamos por aqui já ligados, antenados em você.

13:26, Cyndi Lauper aqui na sua 100,7 Time After Time. Temos também a Ha, Take On Me. Nikita na programação com Elton John também. Começamos muito bem com Take My Breath Away, Berlim, aqui na sua 100,7. Solzão, né, minha gente? Tarde ensolarada de terça-feira, tarde ensolarada em outubro, mais uma tarde ensolarada no mês de outubro, né? Então, muito obrigado a você que tá ligado com a gente, você que tá em casa neste momento, descansando um pouquinho depois do almoço, ou já tá retornando, ou já retornou aí para o segundo tempo do dia, né?

0: Olha, minha gente, dia 25 de outubro, como nós sabemos, nós retornaremos aí às urnas para a definição, né, em segundo turno do cargo de presidente. Então, nós tivemos aí no último domingo as eleições, o primeiro turno das eleições, e sabemos que no dia 25 deste mês nós teremos então o segundo turno das eleições, tá bom? Para definir presidente, definir o cargo de presidente. Olha, tirando já algumas dúvidas, né? É mentira que quem não votou no primeiro turno não pode votar no segundo, tá bom? Não existe este impedimento. Olha, eu não votei no primeiro turno, não fui, não quis, não cheguei a tempo, tive problema, não votei no primeiro turno. Estou impedido, estou impedida de votar no segundo turno? Não, não existe este impedimento, certo? A Justiça Eleitoral considera que cada turno de uma eleição é independente. Portanto, a ausência, se você faltou aí ao primeiro turno, esta falta não bloqueia o seu direito de votar no segundo turno, desde que o seu título esteja regular, é claro, né? Aí tem que avaliar, analisar aí o porquê de você não ter votado. Ah, seu título foi suspenso, seu título foi cancelado pela Justiça Eleitoral, você estava impedido de votar no primeiro turno. Não é essa situação. Se tem isso, de fato, você não vai ter, você não vai conseguir aí votar no segundo turno se você não resolver a pendência. Mas só o fato de não ter votado, né? Se absteve, por exemplo, de votar no primeiro turno, não quis ir simplesmente, não é impedimento para votar no segundo turno. Que aí agora você decide, né? Não, nesse segundo turno eu quero votar, então você vai lá e vota, pode sim, tá bom? Não existe impedimento quanto a isso. E não precisa também você apresentar a sua justificativa do primeiro turno. Vixe, olha, eu não votei no primeiro turno, eu vou correr atrás agora da justificativa para que eu possa votar no segundo turno. Não. É claro que se você não compareceu no domingo para a votação, você precisa justificar em até 60 dias depois do turno, né? Então, no primeiro turno, você tem até 60 dias para justificar. Segundo turno, se você não comparece, que não deve acontecer, todos vamos para as urnas, viu, minha gente? Vamos fazer, vamos exercer a nossa cidadania. Vamos para as urnas. Mas se você não pode, acontecer algum problema, você tem até 60 dias depois de cada turno para justificar. Mas é isso. Se você não votou no primeiro turno, que não tenha, né, nenhum impedimento, claro, e deseja votar no segundo turno, pode ir sem problema, você não está impedido pelo fato de não ter votado no primeiro turno, ok? E que a gente faça, de fato, essa campanha para que as pessoas busquem, sim, votar no segundo turno. É muito importante, minha gente, muito importante. Nós tivemos um número altíssimo de abstenções neste ano de 2026, ou seja, as pessoas que se recusaram aí votar. Então, é preciso colocar na consciência, né? Primeiro, uma pessoa que não toma partido, não tem uma escolha, ela não tem o direito no futuro de reclamar de nada, né? Ela não tem direito de cobrar nada, porque ela lavou as mãos, digamos assim. Quando nós optamos por A ou por B, a gente sim entra de fato na disputa, a gente entra de fato no mecanismo político, a gente faz a nossa vontade acontecer. Olha, eu votei em você, eu votei em fulano, eu votei em ciclano, eu tenho o direito de reclamar, eu tenho o direito de me opor, eu tenho o direito de fazer valer a minha vontade, de cobrar, e por aí vai. Mas quando a gente não exerce esse direito, a gente não exerce essa missão, nós ficamos de braços cruzados, né? Podemos ver boas coisas acontecerem, e assim a gente espera, e graças a Deus por isso, mas também podemos ver as tragédias acontecerem, tragédias se repetirem, né, pela má condução da política. Então, este é o incentivo: vá votar. Se você não votou no primeiro turno, vai votar. Escolha conscientemente o seu candidato e vai votar no segundo turno, tá bom? Guilherme, qual é a sua opinião política? Qual é o seu lado? A, B, C? Só tem A e B agora, né? Vai lá no meu Instagram, tá? Por sinal, eu tenho colocado lá uma série de reflexões seríssimas sobre o segundo turno, né? Que a gente se prepara. Então me segue no Instagram, guilherme.agomes. Guilherme Gomes, vocês já vão me encontrar por lá. Porque às vezes a gente não pode, de fato, né, aqui pelo microfone, levantar uma bandeira, mas, enfim, a rede social é nossa e aí a gente se manifesta melhor como a gente realmente quer. Mas me siga lá no Instagram, @guilherme.agomes. Sobretudo se você tá indeciso, se você tá indecisa, viu? Vai ser muito bom você poder acompanhar aí também, você formar aí uma opinião até o dia 25. São 13h32, seguindo por aqui, vamos de zap com você que está participando, 99907-1007, você que está ouvindo sucessos aqui pela 100,7, boa tarde.
1: Boa tarde, todos ouvindo a 100,7.
0: Fala aí, meu amigão.
1: Pedir desculpa,
0: meu amigo, meu querido.
1: Porque errar é humano, agora persistir no erro é errado, né?
0: É burrice.
1: Valeu, que passo pra não errar você aí. Um abraço e com Deus.
0: Até exatamente, já. Meu querido. Um abraço muito especial pra você, tá bom? Obrigado pela sintonia. Errar é humano, persistir no erro e voltar ao erro é burrice. Uma frase faz muito sentido, né, Giovanni, nesse momento. Muito obrigado, meu querido, pela sintonia. Nosso amigo João Vitor tá ligado também na programação, parabenizando hoje a Regiane Junqueira, lá na Embasa, completa mais um ano de vida, ele pede sucesso aqui na programação, Boston More Than a Feeling. Valeu, João, forte abraço para você, viu? Daqui a pouquinho sucesso por aqui, os parabéns para nossa amiga Regiane. Parabéns, Regiane. Saúde, paz, alegria, muitas bênçãos pra você, viu, minha querida? Obrigado pela sintonia, obrigado pelo carinho da audiência. Dona Helena tá ligada também com a gente, muito obrigado, minha querida, pela sintonia. Ótima tarde pra todo o pessoal aí do Umbuzeiro e região, pra nossa amiga Tenice também, tá acompanhando a nossa programação. Forte abraço pra vocês, tá bom? Que Deus abençoe cada vez mais a vida de todo mundo. Deixa eu mandar um abração também pro pessoal lá no sacolão da feira do nosso amigo Josino, acompanhando a nossa programação sempre, né? Tá sempre ligado por lá, o radinho tá sempre na educadora, então um abraço, viu? Pra todo o pessoal aí, toda a equipe do sacolão, pra você que porventura esteja neste momento fazendo suas compras, um abraço muito especial, Deus abençoe cada um de vocês. Quem mais tá ligado com a gente? Ah, mandar um abraço aqui pra dona Isabel também, beijo pra senhora, viu, dona Isabel? Um abraço, seu Joaquim também. Um grande abraço para todo o pessoal aí do Palmital e toda a região que sintoniza aqui em nossa 100,7. Deus abençoe cada um de vocês. Tem mais dúvida, minha gente? Pode mandar no zap, viu? Tem mais dúvida aí a respeito do segundo turno das eleições, o que pode, o que não pode. É bem tranquilo, né? O segundo turno muito mais rápido. Nós tivemos aí no primeiro turno 6 votos, né? 6 vagas. É muito número, algo muito demorado, né? Mas o segundo turno é mais tranquilo, sobretudo aqui para o nosso estado, que escolheremos apenas presidente, né? Uma vez que o governador foi reeleito, então nós não temos aí segundo turno para governador do estado, mas apenas para presidente. Então você vai ser bem tranquilo, né? Vai ser rapidinho lá também. Então é isso. Mas surgindo alguma dúvida, pode mandar aí que a gente esclarece, a gente busca, né? Sanar a sua dúvida. É a nossa missão, a nossa função aqui também, enquanto rádio educadora. Daqui a pouquinho nós estamos de volta, não sai da programação, continue acompanhando aqui com a gente a nossa educadora.
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5: 13h36.
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3: Nota de falecimento, Fecundo Pereira dos Santos, Tune de Campinas. 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

Tá na hora de dar tchau, 13h58. Que é bom, dura pouco, né, minha gente? Mas amanhã tem mais. Você sintoniza aqui neste mesmo horário, tá bom? Nesta mesma programação, na mesma frequência 100,7 FM. Amanhã tem muito sucesso. É metade da nossa semana, quarta-feira. Não deixe de sintonizar com a gente. E olha, tá acontecendo, viu? A novena e preparação para a festa de Nossa Senhora da Conceição Aparecida, lá na paróquia Nossa Senhora da Conceição Aparecida, aqui em Caetité. Então você, devoto, devota da mãe, rainha, padroeira do nosso Brasil, Nossa Senhora da Conceição Aparecida, não deixe de participar, tá bom? Não deixe de estar rezando conosco, celebrando, participando. Então, vá todas as noites às 19h30 lá na Igreja Matriz de Nossa Senhora da Conceição Aparecida. O Brasil celebra a sua padroeira, né? Tantas paróquias, comunidades, dioceses estão celebrando a padroeira do Brasil, se preparando para o dia 12 de outubro, para a grande festa em louvor à Mãe de Jesus e Nossa Senhora da Conceição Aparecida. Dando o último alô aqui pelo zap, né? Pra você que deixou aqui a sua mensagem, a sua participação. Oi, Dilva, boa tarde pra você, viu, Dilva? Dilva não tá perdendo um forró lá na paróquia Nossa Senhora Aparecida. Tá bom, não tá, Dilva? Toda noite tá um sucesso, não tá? Dilva não tá perdendo um forró. Ei, rapaz, depois da festa da padroeira vai ter que passar uma capinha de asfalto por lá. Porque só a Dilva, ela faz um furo grande lá no asfalto, né, Dilva? Aí dança que chega. Nosso amigo Mildinho também ligado na 100,7, lá de Gaporã, acompanhando nossa programação. Forte abraço, viu, meu querido? Valeu pela sintonia. Pra todos os amigos e amigas aí de Gaporã, que estão ligados aqui na melhor. Nossa amiga Eunice, beijos pra senhora, viu, dona Eunice? Obrigado também pela sintonia. Forte abraço pra toda a família. Muito obrigado pelo carinho da audiência. Muito obrigado pela amizade. Também, dona Isabel. Isabel aí, ó, mandei um alô pra ela, ela tá lá ouvindo, né? Tá ligada com a gente, já respondeu aqui já, ó, deixando seu agradecimento aí pelo alô, um abraço, viu, minha querida? Também o nosso amigo Luiz, lá de Lagoa do Araçá, também ligado com a gente, valeu, Luiz, forte abraço pra você, viu, meu caro? Pra toda a família aí também, e abraço pro nosso amigo Jal. Jal falou que tá almoçando, buchada, é, Jal? Vixe, eu vou aí. Jal falou que tá lá na panela de buchada, que tá mesmo, almoçando e curtindo a nossa educadora. Deixa o meu aí, viu, Jal? Deixa um pratinho aí pra mim, que eu já vou subir aí já, já. Já almocei, mas fica a buchada do café da tarde, né? Grande abraço pra você, Jal, pra toda a família também que tá acompanhando a nossa programação. Fé na vida, fé no homem, fé no que virá. Um dia. Nós podemos tudo, nós podemos mais. Vamos juntos fazer o que será. Apareceu um pote de sorvete. Eu acho que tem sorvete dentro, não tem? Eu espero que tenha sorvete. Direto da Sorvele. Ela chegou, Elisete quer alguma coisa, chegou ali me mimando, ó. Trazendo sorvete. Deixa eu ver o que é que ela quer, né? É, a esmola é muito, o santo desconfia. Beijo, Lisa, pra você. Valeu, minha gente.

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1: 14:07.
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2: Oi, oi, oi. Boa tarde, boa tarde.
3: Tarde.
2: Chegando com o nosso Conexão pela Educadora FM 100,7, presente em seu coração, com muita alegria, agradecendo ao bom Deus pelo dom da vida, pela saúde, pela esperança, a você ouvinte pelo carinho da sua audiência e a sua sintonia. Tem conexão até às 17 horas, valendo a sua participação por aqui no nosso WhatsApp 77 9907 1007.
4: Obrigada.
2: Conectar.

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2: Boa tarde.
3: Alô,
4: alô,
3: alô,
4: alô,
3: alô,
4: alô,
3: alô,
4: alô,
3: alô,
4: alô, alô,
3: alô,
1: aqui, aqui o seu coração bate mais forte.
2: Boa tarde.
1: Aqui, aqui o seu coração bate mais forte.
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7: 14 horas e 56 minutos, a hora certa para você, 14 horas e 56 minutos. Vamos dar só um tempinho, daqui a pouco a gente volta com muito mais para você que tá ligadinho na melhor frequência, Educadora FM 100,7, presente em seu coração.
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0: livrinho, você que tem o seu livrinho da novena, página 17. Acompanhe lá. Você que está aqui no santuário, você que está em casa, faça aí a sua imagem. Hashtag eu na novena. Já pode publicar, que já aí já vai sair durante a novena e durante a nossa programação na TV Aparecida. Bem-vindos ao Santuário Nacional. Fiquemos de pé para darmos início à novena da tarde. Com fé e alegria, cantemos o hino da padroeira.
1: Na página 53.

0: dia da novena, o nosso presidente, padre Adão Mazur, trabalha aqui na pastoral do Santuário Nacional. Na imagem, quem vai ser o oficiante é o padre Wieslau Grom, que trabalha aqui na pastoral do Santuário Nacional. Do lado de lá está o irmão Ian Carlos Lopes de Castro, trabalha na pastoral aqui também do santuário. O santíssimo oficiante é o padre Vanderlei Santos de Souza, diretor da Rádio Aparecida. E do lado de cá, padre Pablo, que é o diretor do A12, a nossa internet, para que você possa acompanhar. No seu livrinho, número 17, a página.
1: Maria, vós que acolhestes a palavra viva do Pai, o Verbo eterno, despertai-nos para o amor verdadeiro. Em nome do Pai, do Filho, do Espírito Santo.
0: Amém.
1: A força incomparável do amor eterno, Jesus Cristo, palavra viva e presente no meio de nós, torne abundantes a misericórdia, a paz, a solidariedade e a fraternidade em nossas relações humanas.
0: Com Maria somos redimidos pela palavra encarnada. Amém. Acolhendo a Senhora Aparecida, a mãe que vem no andor, trazida por aqueles que são devotos, e vem acompanhada pela família Madre Paulina Famapa, reis da festa de São Benedito e reis, ex-reis da festa de São Benedito, e também pela comissão de organização da festa de reis de 2027. Acolhamos a imagem de Nossa Senhora Aparecida.

Senhora é colocada no seu trono, incensada pelo padre Adão. Faça suas orações, suas preces neste momento orante.

0: cheia de graça, o Senhor é convosco. Bendita sois vós entre as mulheres. Bendito é o fruto do vosso ventre, Jesus. Santa Maria, Mãe de Deus, rogai por nós, pecadores, agora e na hora de nossa morte. Amém.
1: Senhora Aparecida, assim como a água bendita acaricia as escarpas, a misericórdia de vosso Filho e vosso amor materno nos envolvem e nos resgatam de nossa fragilidade, ajudando-nos a retomar com esperança a força da vida. Intercedei por nós, ó Mãe bendita.

0: vosso Filho Jesus é o rosto humano de Deus e o rosto divino do homem. Nós vos bendizemos por tão grande dádiva, pois sem Jesus nada teria sentido para nós. Obrigado, Mãe, por vosso sim, e dai-nos fazer como vós em nossas atitudes e nosso viver.
1: Estendei-nos, ó Maria, vossas mãos benditas e conduzi-nos no caminho do vosso Filho Jesus. Amém. Podem sentar. Vivenciar o tema de hoje. O sim de Maria abre a salvação para a humanidade. O seu sim nos deixou mais próximos de Deus. Ouçamos.
2: Palavras do documento do Dicastério da Doutrina da Fé.

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2: 15 horas e 44 minutos.
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0: 16h32. Hoje, pessoal, aqui tá todo feliz, né? Porque hoje teve sorvete aqui na educadora, vocês acreditam? A gente tá chique demais. Hoje teve sorvete, beijo pra Eliette, pra toda a equipe, pra Lari. Beijo, meu povo. Obrigada, viu, pelo carinho.
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0: 16h32. 16h32. Vamos de música aqui pra matar a saudade também, já que a gente tá nessa vibe de matar a saudade. Mas antes, deixa eu mandar beijo aqui passeando aqui no nosso WhatsApp. Boa tarde, Elisete. Neguinho de Lagoa do Mato. Passa pinica aí, nosso programa é show. Valeu, neguinho. Cadê Dilva, hein? Dilva conectadíssima com a gente também. Tem ouvinte passando por aqui. Alô, boa tarde.
2: Boa tarde, Elisete. Vamos, Tudo bem aí?
0: Tudo bem, meu amigo. Graças a Deus, tudo em paz. Oi, oi, oi, oi. Um abraço. Esqueci de colocar o nome, mas tá valendo. Beijão pra minha amiga querida Porfíria. Tá morrendo de calor aí, pô? Tá quente, né, minha querida? Um abraço pra todos vocês conectados. Nosso amigo Lazé Alves, de Guanambi, Bahia. Natanael, de Mortugaba, tá conectado com a gente também. Um abraço, Deus abençoe, viu? Obrigada pelo carinho da audiência e pela sintonia. Um beijão pra Eunice, que também tá conectada com a gente. Obrigada, viu? Beijo grande pra todos os nossos ouvintes de Igaporã. Principalmente pra ele, nosso amigo Mildinho, conectadíssimo também. Um abraço pra Jarlison, valeu, Jal. Deus abençoe. Quito dos Morros também tá conectado. Beijo, obrigada, viu, gente, pelo carinho, pela sintonia. Abração pra Souza no Supermercado Cruz e minha amiga querida Lucineide também. Beijão pra todos vocês. Vilma, abraço pra todos. Eu encontrei uma moça outro dia, ela falou assim: Elisete, minha mãe é sua fã, escuta o programa todo dia. Eu esqueci agora. Eu tenho a cabeça ruim. Eu anoto de vez em quando. Eu sempre anoto, na verdade. Eu tenho cuidado de anotar. Mas esse dia eu não anotei, não. Porque não dava pra anotar, porque eu tava numa posição lá que não conseguia anotar, não. Mas eu vou mandar beijo pras meninas da Multimarcas. E aí elas mandam um beijo, viu? Ela trabalha lá. Eu acho que é Simone. Não sei se é a mãe da Simone, eu não lembro, mas Simone, se você estiver escutando, essa mãe da Simone, que trabalha na Multimarcas, ou as meninas da Multimarcas, um beijo pra vocês.
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0: Beijão também pra minha madrinha Solange. Beijo, Dinda.

Cida conectada com a gente. Um abraço, minha querida. Obrigada pelo carinho, pela sintonia. Abração também pra minha amiga Angelina Ilza, Alberto. Um abraço, meu povo. Boa tarde pra vocês.

0: Minha amiga maravilhosa tá conectada com a gente também, tá ligadinha na melhor frequência. Deixa eu mandar beijo antes de ir embora. Olha ela aqui.
1: Rádio.
0: Eu também amo essa rádio, amo meus ouvintes. Olha ela aqui.
1: Cadê meu abraço, Elisete? Manda meu abraço aí, Elisete, pra mim, pra mãe.
0: Abração pra
1: você. Pra toda minha família, Elisete.
0: Um beijo, meu
1: amor. Passa a música Amado Batista aí pra mim, Dinamite, pra todos na escuta, especialmente pra você, pra minha mãe e toda a minha família, tá? Pra todos os amigos e amigas ouvintes, um beijo no coração. Deus te abençoe, Nossa Senhora também. Abençoe a todos que estão na escuta.
0: Amém.
1: Abraço pra você, Zetinha, abraço para todos, toda a equipe.
0: Beijo, Tê, um abração pra Dona Maria, pra Lúcia, pra Estelita, pra toda a família, Manuel, Miguel, pra todo mundo, viu? Lucidalva, todos vocês, amo vocês.

0: Eita, já, mas é possível. A música programada aqui, ó, Dinamite. Eu vou ficar pra amanhã, viu, Tê? Amanhã, na abertura do programa, eu toco Dinamite do Amor pra você. Ai, que dó, 17 horas já. Beijo, meu amor, te amo.
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0: Calma, amado.
1: Pra pôr os corações de pé.
0: Bora embora que tá na hora.
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0: Bora. Fechando nossa conexão, agradecendo ao bom Deus pelo dom da vida, pela saúde, pela esperança. A você, ouvinte, pelo carinho da sua audiência e a sua sintonia. Amanhã tem mais, se Deus quiser, às 14 horas, aqui na nossa Educadora FM 100,7, presente em seu coração. 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Vem aí, LJ Rodrigues, bom finalzinho de tarde pra você, excelente noite. A gente segue conectado lá pelo Instagram, arroba Elisete Andrade PC. E amanhã, se Deus quiser, estaremos de volta. Tô indo nessa. Beijo, beijo. Tchau, tchau.

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4: 17:02.
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1: Nota de falecimento, Antônio Marcos Ramos, a esposa Maria Aparecida, os filhos Graciane, Graciana, Tatiane e Edmarcos, a nora Jennifer, os genros Toão, Diego e Edberto, os irmãos Regina, Joana, João, Adélia e demais familiares comunicam com pesar o falecimento de Antônio Marcos Ramos. 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Estamos noticiando o falecimento de Antônio Marcos Ramos.

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1: 17 horas e 8 minutos.
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6: 17h12.
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10: Olá, você de Caetité da região, hora certinha. 17:15 na sua 100,7. Bora começando agora mais uma edição do seu entardecer só com música boa.
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10: Aumente o volume, tô chegando contigo por aqui na 100,7. Jota Rodrigues. Tocando muita música boa no oferecimento da loja Drica Presentes, na Darcy Oliveira. 245 da Top Celulares, Sindicato dos Trabalhadores e a nossa terra agropecuária. Pois é, estamos nesse fim de tarde de 6 de outubro de 2026. Que bom pra você que tá sempre com esse prazer enorme, tá? Aguardando, só me aguardando chegar aí com aquela música bacana. Olha, tá rolando a sua participação aí no WhatsApp. 99907-1007, fica à vontade pra você participar, pra você pedir a sua música. Seja de Caetité da região, onde quer que esteja curtindo a gente, participe. É sempre um prazer enorme estar contigo por aqui, né? 45 anos com você, grande abraço, e a gente começa a nossa programação sempre agradecendo o nosso bom Deus pela vida, pela oportunidade. Padre Marcelo, Senhor é Rei, grande abraço.
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certinho aqui na 100,7, confira aí, são 17h29, o som bacana da banda Sem Pareia, Menino da Porteira, Leandro e Leonardo também passando por aqui, Loucuras de Amor, Brisa Stasi, Vaqueiro, Cenas de Amor e o Padre Marcelo Rossi, o Senhor é Rei. Excelente fim de tarde, você que tá comigo aqui no entardecer, curtindo muita música bacana.

0: uma turminha curtindo a gente na Mercearia 14. Um abraço, Miguel, toda a equipe. Tá todo mundo curtindo a nossa programação, e né, meu amigo Miguel? Bom demais a sintonia de vocês. Ânia do sítio Rosas de Tereza, sempre curtindo a Rádio Educadora Santana aí, né? Um abraço, Tânia, pra você e pra toda a família. Um excelente fim de tarde. Bom demais a companhia de todo mundo aí, tá? Um grande abraço. Sueli do Santo Antônio, ô Jota, tu ligadinha na programação do Entardecer. Manda Zezé de Camargo e Luciano, das que você sempre toca aí, claro. Vou mandar sim, Sueli. Um abração pra você, minha querida. Beijos também, tá? Felicidades e sucesso cada vez mais pra ti. Adriana da Fazenda Cerquinha, sempre ligadinha na gente. Um abraço, vai, um abraço aí, viu, Dri? Pra você, pessoal da Fazenda Cerquinha, em Caporã região, outras cidades, outros municípios, né? Conferindo a nossa programação, que bom. Um abraço a você de Guanambi, o nosso amigo Aldo, né? Sempre escuta a gente por aí, né, Aldo? Um abraço, felicidades, viu? Pra todo mundo aí de Guanambi, da região. Pessoal de Morrinhos, Juliana, né, Anderson? Juliana do Tanque do Caldeirão, tá ligado já na gente também. Um abraço, Ju. Felicidades, hein? Tudo de bom. 99907-1007 é o nosso canal participativo, onde você participa, deixa o seu alô, pede a sua música bacana, tá bom? 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
0: Vou por aqui com você no WhatsApp, 17:33 agora. Bora chamando o nosso WhatsApp, mas a gente tem um recadinho. Antes tem um recadinho aqui, ó. Segunda carreata de carro de boi na residência do amigo Civaldo do Cercado. Um abraço, amigo Civaldo, pessoal de Cercado e da região, né? Falando em Cercado, um abraço pra Meire aí do Cercado, que escuta o nosso programa. Tudo bem, Meire? Um abraço, minha querida. Satisfação, hein? Prazer ter você ligada na gente. Pois é, a carreata do nosso amigo Civaldo do Cercado, gente, será no dia 11 de outubro, tá? Primeiro lugar vai ter bingo de uma novilha, tem animação, tem forró com chamego de luxo, a paredinha JB por lá também, né? Vai ter, serão dois bingos. Primeiro bingo de uma novilha e o segundo de um leitão, é isso aí, né? Saída de Engenho Velho às 10 horas, né? É isso aí, um abraço pessoal aí de Cercado da região, curtindo a programação, a segunda carreata de carro de boi. 17:34, bora então, dando sequência aqui com o nosso WhatsApp, deixando um abração pra Lia, ligadinha na gente, Neném Banda, tá indo na sequência pra você, viu, Lia? Um forte abraço, valeu demais, a audiência de sempre. Nossa amiga Zeni, lá do Prisco Viana, música de Valdo Teixeira, oferecendo pra todos na família, né, pra todos os ouvintes. Um grande abraço, minha querida, né, felicidades. Nosso amigo Valdo também, gente boa, um abraço. Zé Leão, valeu, meu irmão, água no leite, né, de Teodoro e Sampaio, oferecendo pro papai. Simvaldo no Umbuzeiro, para todos os familiares aí, né, Zé? Um abraço, muito obrigado. Cadê nossa amiga Dainha para falar com a gente aí? Fala aí, Dainha. Cadê?
2: Olá, Jota, boa tarde.
0: Tudo bem, Dainha? Dainha,
2: passa a música aí com Rick Reno, Nossa Senhora Aparecida. Ofereço para toda a minha família em Catete, para minha mãe. minha mãe, que era muito católica, minha filha Cida, meu irmão José Mar, meus dois netos, Luiz Otávio e Manuela. E para todos que gostar da música, eu ofereço para todos vocês, obrigado, da rádio, Lainha. E para vocês e sua família.
0: Obrigado, Lainha.
2: Rick Rino, Nossa Senhora Aparecida. Eu ofereço também para. Me mando um alô para Lucas e Deminha e a filhinha dele. E para todos que estiver ouvindo. Tá bom, tchau. Com Deus.
0: Valeu, fique com Deus também. Grande abraço.
3: Jota, e aí, Jota, boa tarde.
0: E aí, Gil?
3: E aí, como você está, meu amigo? Tudo jóia? Tudo bem?
0: Na luta por aqui.
3: Divulga aí pra nós.
0: Opa.
3: Tá chegando, hein?
0: Tá chegando aí, né? Na terceira cavalgada dos três irmãos, rapaz. Um abraço aí a toda a equipe organizadora, né? Os meninos Gil Deimar, quem mais aqui? Darlan e Marcelo, né? Na organização da terceira. Aliás, da primeira cavalgada dos três irmãos. Dia 18 de outubro, às 10h30, Valtecla, Sandro Silva, Lucas do Forró, Jaque Oliveira, locutor oficial do evento, né? Não aceitando barracas, nem cooler no local. Alô, Passagem de Areia e Região. Prepare as emoções no coração aí, hein? Ô, Paulinho Souza, um abraço, meu irmão.
4: Oi, Jota, boa tarde, tudo bem? Quem tá falando é Silene, postando de Catec.
0: Ô, minha querida, salve, salve.
4: Com o Leonardo. E oferecer para minha mãe, para minhas irmãs, José Cruziano, Flávio Joelma, meu irmão Givaldo, minha cunhada Soledade, para meus oito sobrinhos, para meus dois cunhados Edilson e Romário, para minha prima Maria, na Fazenda Paraguai, para o Geraldo, para minha sobrinha Radaço, com seu filho Rudão, Tavinho, Itaúane, e para você, Jota, todos gostaram da música.
0: Tá, beleza, um abraço, valeu, a companhia 1736, tem abração para Marisa, da Rua Copacabana, ligadinha na gente, Rick Renner, Marisa, seguindo para você aí, ó, você decide. Muito obrigado, você ouvinte de Caetité da região, hein? Agradecer, só com música boa.

7 horas certinha, são 17:47. Aí o forrozinho bacana de aviões no forró, titular absoluta. Neném Banda, Henrique Renner, você decide. Esse é o seu entardecido. Deixando um abraço pra você curtindo a gente. Olha, uma alusão, um abraço pra Edilúcia do Prisco Viana com a gente aí, né, minha querida? Um grande abraço. Eu, Jássio, da Praça do Mercado, também tá curtindo o nosso som, o nosso programa. O nosso grande abraço. Alô, Solange de Campinas, de Santa Luzia. Um abração, tá, minha querida? Pra você, pra toda a família. Tem abraço também pra Maísa, lá de Brejão das Ametistas. Selma Souza, de Buriti, tá com a gente. Um abraço, viu, turminha?

0: 100,7. 17:58. Aí o forrozinho, né? De Edgar Mão Branca, benza Deus. 17 Camargo e Luciano, também passando por aqui, menino cantador, Gustavo Lima, Bala Alojada, campeões do forró, titular absoluta. Aquele abraço pra você, tá? Curtindo a gente. 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Um abraço pra Lani, ligadinho na gente, Lani lá de Poções, Lagoa Real. Um abraço, viu, Lani? Sei que você sempre escuta a gente, por isso vai aí a nossa gratidão, o nosso abraço, né? Meu amigo Tiãozinho, ligado na gente.
1: Ô, João, como é que tá aí, você, meu carinho? Tudo bem?
0: Tudo bem, graças a Deus.
1: Passando um ano pra nós aqui, você, isso não é tudo, minha família que vem lá, com os filhos, né, com o Nora, minha mãe, valeu, pra você também, meu carinho, valeu. Boa tarde pra você, meu carinho.
0: Isso aí, um abraço, meu amigo Tiãozinho lá de Riacho da Vaca, todo mundo em Riacho da Vaca curtindo a nossa rádio, nosso programa, né? Um grande abraço, alô você da Fazenda Ilha, pessoal da Ilha, um abraço, Fazenda Paraguai, um abraço, Dona Ninha, né, Leite? Dona Ninha, ô Dona Ninha, um abraço a toda a família, é Leite, toda a família abraçando a senhora aí, viu? Valeu, Leite, Jabuti, Laís, Diego, todo mundo aí, o carinho da audiência de sempre, né? Um abraço ao pessoal do bairro Nossa Senhora da Paz, um abraço pra Dai, tá sempre com a gente aí, né, Dai? Valeu, forte abraço. Ali na Avenida Darcy Oliveira, a gente deixa um abraço, nosso amigo Cristiano do Caldo de Cana, gente boa, tá lá com o rádio ligado, sintonizado, curtindo sua música boa. Um abraço, meu amigo Cristiano, felicidades aí, tá? Pra você, pra toda a família. 17:59 agora, cadê o nosso amigo Walter Teixeira com aquele forrozinho bacana, já que a gente tá tocando de Edgar Mão Branca. Ei, um abraço, meu irmão.

18 horas mais um minuto na 100,7. Muito obrigado, tá, o carinho da sua audiência, da sua companhia em mais uma edição do nosso RDC, que já tá no finalzinho, mas tem mais abraços aqui no WhatsApp 99907-1007. Lena, ligadinha na gente. Gosto demais, fico feliz em te ouvir, tá, Jota? Todo finzinho de tarde, eu que fico feliz de ter você, esse carinho especial da audiência aí, tá bom, Lena? Felicidades, minha querida. Grande abraço, Elisângela, também com a gente, né, Elisângela? Uma excelente, abençoada noite pra você, tá, minha querida? Nossa amiga Soninha, ali do bairro Rancho Alegre, olha a turminha do Rancho Alegre, a minha satisfação, tá? Muito obrigado, carinho da audiência aí, tá, Soninha? Todo mundo com a gente, Valdo Cantil da Marmita, tá aí, ainda no trabalho, curtindo a gente, né, Val? Um grande abraço, minha querida. Felicidades pra você e pra toda a família. 18:03 aqui na 100,7. Tem mais uma, Olhos de Lua, Zezé de Camargo e Luciano.

0: Morning na 100,7. 18h05, Zezé de Camargo e Luciano. Olhos de Lua, já fechando assim a programação de mais uma edição do ETABC, este dia 6 de outubro de 2026. Muito obrigado você de Catité da região nos acompanhando com esta audiência maravilhosa. 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Muito obrigado às nossas empresas parceiras com a gente aqui na programação. Um abraço à turminha do restaurante Sabor Nordestino, né? Um abraço para Rosângela e para toda a família, viu? Viu, Rô? Um abraço, valeu demais essa audiência maravilhosa de todo mundo. Louvado sejas o nosso Senhor e Salvador Jesus Cristo, nosso Papai Celestial. Deus abençoe você de Catité da região, sempre com esta audiência, né? Bacana e maravilhosa. Josi Wanda, né? Aí de Água Branca. Tanque Novo, Josenilda também com a gente, um abraço aí, viu, pessoal? Bom demais a audiência de vocês, Deus abençoe. Deixando aqui um salve, ó, Márcio André nos transmissores.
1: Márcio André.
0: A direção de Daniel e a gerência de Luiz Alberto. Um abraço e até amanhã.

O anjo do Senhor anunciou a Maria e ela concebeu do Espírito Santo. Ave Maria, cheia de graça, o Senhor é convosco. Bendita sois vós entre as mulheres e bendito é o fruto do vosso ventre, Jesus. Santa Maria, Mãe de Deus, rogai por nós, pecadores, agora e na hora de nossa morte. Amém. Eis aqui a serva do Senhor. Faça-se em mim segundo a vossa palavra. Ave Maria, cheia de graça, o Senhor é convosco. Bendita sois vós entre as mulheres e bendito é o fruto do vosso ventre, Jesus. Santa Maria, Mãe de Deus, rogai por nós, pecadores, agora e na hora de nossa morte. Amém. E o Verbo se fez carne e habitou entre nós. Ave Maria, cheia de graça, o Senhor é convosco. Bendita sois vós entre as mulheres e bendito é o fruto do vosso ventre, Jesus. Santa Maria, Mãe de Deus, rogai por nós, pecadores, agora e na hora de nossa morte. Amém. Rogai por nós, Santa Mãe de Deus, para que sejamos dignos das promessas de Cristo. Oremos. Derramai, ó Deus, a vossa graça em nossos corações, para que, conhecendo pela mensagem do anjo a encarnação do vosso Filho, cheguemos, por sua paixão e cruz, à glória da ressurreição. Por nosso Senhor Jesus Cristo,

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0: Creio em Deus Pai Todo-Poderoso, Criador do céu e da terra, e em Jesus Cristo, seu único Filho, nosso Senhor, que foi concebido pelo poder do Espírito Santo, nasceu da Virgem Maria, padeceu sob Pôncio Pilatos, foi crucificado, morto e sepultado, desceu à mansão dos mortos, ressuscitou ao terceiro dia, subiu aos céus e está sentado à direita de Deus Pai Todo-Poderoso, donde há de vir a julgar os vivos e os mortos. Creio no Espírito Santo, na Santa Igreja Católica, na comunhão dos santos, na remissão dos pecados, na ressurreição da carne, na vida eterna. Amém. Pai nosso que estais no céu, santificado seja o vosso nome. Venha a nós o vosso reino, seja feita a vossa vontade, assim na terra como no céu.
1: O pão nosso de cada dia nos dai hoje.

0: nosso mal. Amém.
1: Ave Maria, cheia de graça, o Senhor é convosco. Bendita sois vós entre as mulheres e bendito é o fruto do vosso ventre, Jesus.
0: Santa Maria, Mãe de Deus, rogai por nós, pecadores, agora e na hora de nossa morte. Amém.
1: Ave Maria, cheia de graça, o Senhor é convosco. Bendita sois vós entre as mulheres e bendito é o fruto do vosso ventre, Jesus.
0: Santa Maria, Mãe de Deus, rogai por nós, pecadores, agora e na hora de nossa morte. Amém.
1: Ave Maria, cheia de graça, o Senhor é convosco. Bendita sois vós entre as mulheres, e bendito é o fruto do vosso ventre, Jesus.
0: Santa Maria, Mãe de Deus, rogai por nós, pecadores,

0: Pai nosso que estais no céu, santificado seja o vosso nome. Venha a nós o vosso reino, seja feita a vossa vontade, assim na terra como no céu.
1: O pão nosso de cada dia nos dai hoje. Perdoai-nos as nossas ofensas, assim como nós perdoamos a quem nos tem ofendido. E não nos deixeis cair em tentação, mas livrai-nos do mal. Amém.
0: Ave Maria, cheia de graça, o Senhor é convosco. Bendita sois vós entre as mulheres, e bendito é o fruto do vosso ventre, Jesus.
1: Santa Maria, Mãe de Deus, rogai por nós, pecadores, agora e na hora de nossa morte. Amém.
0: Ave Maria, cheia de graça, o Senhor é convosco. Bendita sois vós entre as mulheres, e bendito é o fruto do vosso ventre, Jesus.
1: Santa Maria, Mãe de Deus, rogai por nós, pecadores, agora e na hora de nossa morte. Amém.
0: Ave Maria, cheia de graça, o Senhor é convosco. Bendita sois vós entre as mulheres, e bendito é o fruto do vosso ventre, Jesus.
1: Santa Maria, Mãe de Deus, rogai por nós, pecadores, agora e na hora de nossa morte. Amém.
0: Ave Maria, cheia de graça, o Senhor é convosco. Bendita sois vós entre as mulheres, e bendito é o fruto do vosso ventre, Jesus.
1: Santa Maria, Mãe de Deus, rogai por nós, pecadores, agora e na hora de nossa morte. Amém.
0: Ave Maria, cheia de graça, o Senhor é convosco. Bendita sois vós entre as mulheres, e bendito é o fruto do vosso ventre, Jesus.
1: Santa Maria, Mãe de Deus, rogai por nós, pecadores, agora e na hora de nossa morte. Amém.
0: Ave Maria, cheia de graça, o Senhor é convosco. Bendita sois vós entre as mulheres, e bendito é o fruto do vosso ventre, Jesus.
1: Santa Maria, Mãe de Deus, rogai por nós, pecadores, agora e na hora de nossa morte. Amém.
0: Ave Maria, cheia de graça, o Senhor é convosco. Bendita sois vós entre as mulheres, e bendito é o fruto do vosso ventre, Jesus.
1: Santa Maria, Mãe de Deus, rogai por nós, pecadores, agora e na hora de nossa morte. Amém.
0: Ave Maria, cheia de graça, o Senhor é convosco. Bendita sois vós entre as mulheres, e bendito é o fruto do vosso ventre, Jesus.
1: Santa Maria, Mãe de Deus, rogai por nós, pecadores, agora e na hora de nossa morte. Amém.
0: Ave Maria, cheia de graça, o Senhor é convosco. Bendita sois vós entre as mulheres, e bendito é o fruto do vosso ventre, Jesus.
1: Santa Maria, Mãe de Deus, rogai por nós, pecadores, agora e na hora de nossa morte. Amém.
0: Ave Maria, cheia de graça, o Senhor é convosco. Bendita sois vós entre as mulheres, e bendito é o fruto do vosso ventre, Jesus.
1: Santa Maria, Mãe de Deus, rogai por nós, pecadores, agora e na hora de nossa morte. Amém.
0: Glória ao Pai, ao Filho e ao Espírito Santo.

0: Pai nosso que estais no céu, santificado seja o vosso nome. Venha a nós o vosso reino, seja feita a vossa vontade, assim na terra como no céu.
1: O pão nosso de cada dia nos dai hoje, perdoai-nos as nossas ofensas, assim como nós perdoamos a quem nos tem ofendido. E não nos deixeis cair em tentação, mas livrai-nos do mal. Amém.
0: Ave Maria, cheia de graça, o Senhor é convosco. Bendita sois vós entre as mulheres, e bendito é o fruto do vosso ventre, Jesus.
1: Santa Maria, Mãe de Deus, rogai por nós, pecadores, agora e na hora de nossa morte. Amém.
0: Ave Maria, cheia de graça, o Senhor é convosco. Bendita sois vós entre as mulheres, e bendito é o fruto do vosso ventre, Jesus.
1: Santa Maria, Mãe de Deus, rogai por nós, pecadores, agora e na hora de nossa morte. Amém.
0: Ave Maria, cheia de graça, o Senhor é convosco. Bendita sois vós entre as mulheres, e bendito é o fruto do vosso ventre, Jesus.
1: Santa Maria, Mãe de Deus, rogai por nós, pecadores, agora e na hora de nossa morte. Amém.
0: Ave Maria, cheia de graça, o Senhor é convosco. Bendita sois vós entre as mulheres, e bendito é o fruto do vosso ventre, Jesus.
1: Santa Maria, Mãe de Deus, rogai por nós, pecadores, agora e na hora de nossa morte. Amém.
0: Ave Maria, cheia de graça, o Senhor é convosco. Bendita sois vós entre as mulheres, e bendito é o fruto do vosso ventre, Jesus.
1: Santa Maria, Mãe de Deus, rogai por nós, pecadores, agora e na hora de nossa morte. Amém.
0: Ave Maria, cheia de graça, o Senhor é convosco. Bendita sois vós entre as mulheres, e bendito é o fruto do vosso ventre, Jesus.
1: Santa Maria, Mãe de Deus, rogai por nós, pecadores, agora e na hora de nossa morte. Amém.
0: Ave Maria, cheia de graça, o Senhor é convosco. Bendita sois vós entre as mulheres, e bendito é o fruto do vosso ventre, Jesus.
1: Santa Maria, Mãe de Deus, rogai por nós, pecadores, agora e na hora de nossa morte. Amém.
0: Ave Maria, cheia de graça, o Senhor é convosco. Bendita sois vós entre as mulheres, e bendito é o fruto do vosso ventre, Jesus.
1: Santa Maria, Mãe de Deus, rogai por nós, pecadores, agora e na hora de nossa morte. Amém.
0: Ave Maria, cheia de graça, o Senhor é convosco. Bendita sois vós entre as mulheres, e bendito é o fruto do vosso ventre, Jesus.
1: Santa Maria, Mãe de Deus, rogai por nós, pecadores, agora e na hora de nossa morte. Amém.
0: Ave Maria, cheia de graça, o Senhor é convosco. Bendita sois vós entre as mulheres, e bendito é o fruto do vosso ventre, Jesus.
1: Santa Maria, Mãe de Deus, rogai por nós, pecadores, agora e na hora de nossa morte. Amém.
0: Glória ao Pai, ao Filho e ao Espírito Santo,
1: como era

0: Pai nosso que estais no céu, santificado seja o vosso nome. Venha a nós o vosso reino, seja feita a vossa vontade, assim na terra como no céu.
1: O pão nosso de cada dia nos dai hoje, perdoai-nos as nossas ofensas, assim como nós perdoamos a quem nos tem ofendido. E não nos deixeis cair em tentação, mas livrai-nos do mal. Amém.
0: Ave Maria, cheia de graça, o Senhor é convosco. Bendita sois vós entre as mulheres, e bendito é o fruto do vosso ventre, Jesus.
1: Santa Maria, Mãe de Deus, rogai por nós, pecadores, agora e na hora de nossa morte. Amém.
0: Ave Maria, cheia de graça, o Senhor é convosco. Bendita sois vós entre as mulheres, e bendito é o fruto do vosso ventre, Jesus.
1: Santa Maria, Mãe de Deus, rogai por nós, pecadores, agora e na hora de nossa morte. Amém.
0: Ave Maria, cheia de graça, o Senhor é convosco. Bendita sois vós entre as mulheres, e bendito é o fruto do vosso ventre, Jesus.
1: Santa Maria, Mãe de Deus, rogai por nós, pecadores, agora e na hora de nossa morte. Amém.
0: Ave Maria, cheia de graça, o Senhor é convosco. Bendita sois vós entre as mulheres, e bendito é o fruto do vosso ventre, Jesus.
1: Santa Maria, Mãe de Deus, rogai por nós, pecadores, agora e na hora de nossa morte. Amém.
0: Ave Maria, cheia de graça, o Senhor é convosco. Bendita sois vós entre as mulheres, e bendito é o fruto do vosso ventre, Jesus.
1: Santa Maria, Mãe de Deus, rogai por nós, pecadores, agora e na hora de nossa morte. Amém.
0: Ave Maria, cheia de graça, o Senhor é convosco. Bendita sois vós entre as mulheres, e bendito é o fruto do vosso ventre, Jesus.
1: Santa Maria, Mãe de Deus, rogai por nós, pecadores, agora e na hora de nossa morte. Amém.
0: Ave Maria, cheia de graça, o Senhor é convosco. Bendita sois vós entre as mulheres, e bendito é o fruto do vosso ventre, Jesus.
1: Santa Maria, Mãe de Deus, rogai por nós, pecadores, agora e na hora de nossa morte. Amém.
0: Ave Maria, cheia de graça, o Senhor é convosco. Bendita sois vós entre as mulheres, e bendito é o fruto do vosso ventre, Jesus.
1: Santa Maria, Mãe de Deus, rogai por nós, pecadores, agora e na hora de nossa morte. Amém.
0: Ave Maria, cheia de graça, o Senhor é convosco. Bendita sois vós entre as mulheres, e bendito é o fruto do vosso ventre, Jesus.
1: Santa Maria, Mãe de Deus, rogai por nós, pecadores, agora e na hora de nossa morte. Amém.
0: Ave Maria, cheia de graça, o Senhor é convosco. Bendita sois vós entre as mulheres, e bendito é o fruto do vosso ventre, Jesus.
1: Santa Maria, Mãe de Deus, rogai por nós, pecadores, agora e na hora de nossa morte. Amém.
0: Glória ao Pai, ao Filho e ao Espírito Santo,
1: como era

0: Pai nosso que estais no céu, santificado seja o vosso nome. Venha a nós o vosso reino, seja feita a vossa vontade, assim na terra como no céu.
1: O pão nosso de cada dia nos dai hoje. Perdoai-nos as nossas ofensas, assim como nós perdoamos a quem nos tem ofendido. E não nos deixeis cair em tentação, mas livrai-nos do mal. Amém.
0: Ave Maria, cheia de graça, o Senhor é convosco. Bendita sois vós entre as mulheres, e bendito é o fruto do vosso ventre, Jesus.

0: Bendita sois vós entre as mulheres, e bendito é o fruto do vosso ventre, Jesus.
1: Santa Maria, Mãe de Deus, rogai por nós, pecadores, agora e na hora de nossa morte. Amém.
0: Ave Maria, cheia de graça, o Senhor é convosco. Bendita sois vós entre as mulheres, e bendito é o fruto do vosso ventre, Jesus.
1: Santa Maria, Mãe de Deus, rogai por nós, pecadores, agora e na hora de nossa morte. Amém.
0: Ave Maria, cheia de graça, o Senhor é convosco. Bendita sois vós entre as mulheres, e bendito é o fruto do vosso ventre, Jesus.
1: Santa Maria, Mãe de Deus, rogai por nós, pecadores, agora e na hora de nossa morte. Amém.
0: Ave Maria, cheia de graça, o Senhor é convosco. Bendita sois vós entre as mulheres, e bendito é o fruto do vosso ventre, Jesus.
1: Santa Maria, Mãe de Deus, rogai por nós, pecadores, agora e na hora de nossa morte. Amém.
0: Ave Maria, cheia de graça, o Senhor é convosco. Bendita sois vós entre as mulheres, e bendito é o fruto do vosso ventre, Jesus.
1: Santa Maria, Mãe de Deus, rogai por nós, pecadores, agora e na hora de nossa morte. Amém.
0: Ave Maria, cheia de graça, o Senhor é convosco. Bendita sois vós entre as mulheres, e bendito é o fruto do vosso ventre, Jesus.
1: Santa Maria, Mãe de Deus, rogai por nós, pecadores, agora e na hora de nossa morte. Amém.
0: Ave Maria, cheia de graça, o Senhor é convosco. Bendita sois vós entre as mulheres, e bendito é o fruto do vosso ventre, Jesus.
1: Santa Maria, Mãe de Deus, rogai por nós, pecadores, agora e na hora de nossa morte. Amém.
0: Glória ao Pai, ao Filho e ao Espírito Santo.
2: Como é.

0: Pai nosso que estais nos céus, santificado seja o vosso nome. Venha a nós o vosso reino, seja feita a vossa vontade, assim na terra como no céu.
1: O pão nosso de cada dia nos dai hoje. Perdoai-nos as nossas ofensas, assim como nós perdoamos a quem nos tem ofendido. E não nos deixeis cair em tentação, mas livrai-nos do mal. Amém.
0: Ave Maria, cheia de graça, o Senhor é convosco. Bendita sois vós entre as mulheres, e bendito é o fruto do vosso ventre, Jesus.
1: Santa Maria, Mãe de Deus, rogai por nós, pecadores, agora e na hora de nossa morte. Amém.
0: Ave Maria, cheia de graça, o Senhor é convosco. Bendita sois vós entre as mulheres, e bendito é o fruto do vosso ventre, Jesus.
1: Santa Maria, Mãe de Deus, rogai por nós, pecadores, agora e na hora de nossa morte. Amém.
0: Ave Maria, cheia de graça, o Senhor é convosco. Bendita sois vós entre as mulheres, e bendito é o fruto do vosso ventre, Jesus.
1: Santa Maria, Mãe de Deus, rogai por nós, pecadores, agora e na hora de nossa morte. Amém.
0: Ave Maria, cheia de graça, o Senhor é convosco. Bendita sois vós entre as mulheres, e bendito é o fruto do vosso ventre, Jesus.
1: Santa Maria, Mãe de Deus, rogai por nós, pecadores, agora e na hora de nossa morte. Amém.
0: Ave Maria, cheia de graça, o Senhor é convosco. Bendita sois vós entre as mulheres, e bendito é o fruto do vosso ventre, Jesus.
1: Santa Maria, Mãe de Deus, rogai por nós, pecadores, agora e na hora de nossa morte. Amém.
0: Ave Maria, cheia de graça, o Senhor é convosco. Bendita sois vós entre as mulheres, e bendito é o fruto do vosso ventre, Jesus.
1: Santa Maria, Mãe de Deus, rogai por nós, pecadores, agora e na hora de nossa morte. Amém.
0: Ave Maria, cheia de graça, o Senhor é convosco. Bendita sois vós entre as mulheres, e bendito é o fruto do vosso ventre, Jesus.
1: Santa Maria, Mãe de Deus, rogai por nós, pecadores, agora e na hora de nossa morte. Amém.
0: Ave Maria, cheia de graça, o Senhor é convosco. Bendita sois vós entre as mulheres, e bendito é o fruto do vosso ventre, Jesus.
1: Santa Maria, Mãe de Deus, rogai por nós, pecadores, agora e na hora de nossa morte. Amém.
0: Ave Maria, cheia de graça, o Senhor é convosco. Bendita sois vós entre as mulheres, e bendito é o fruto do vosso ventre, Jesus.
1: Santa Maria, Mãe de Deus, rogai por nós, pecadores, agora e na hora de nossa morte. Amém.
0: Ave Maria, cheia de graça, o Senhor é convosco. Bendita sois vós entre as mulheres, e bendito é o fruto do vosso ventre, Jesus.
1: Santa Maria, Mãe de Deus, rogai por nós, pecadores, agora e na hora de nossa morte. Amém.

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1: Nota de falecimento, Antônio Marcos Ramos. A ex-esposa, Maria Aparecida, os filhos Graciane, Graciana, Tatiane e Edmarcos, a nora Jennifer, os genros Toão, Diego, Edberto, os irmãos Regina, Joana, João, Adélia e demais familiares comunicam com pesar o falecimento de Antônio Marcos Ramos. O corpo está sendo velado em sua residência na comunidade de Limoeiro de Santa Luzia, de onde sairá nesta quinta-feira, dia 8, às 10 horas da manhã, para o cemitério de Santa Luzia. Os familiares agradecem a todos pelo ato de solidariedade cristã. Estamos noticiando o falecimento de Antônio Marcos Ramos.

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0: 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Olha a hora, 19:03.
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0: 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Nosso boa noite, a nossa gratidão, você que está sintonizado, acompanhando a nossa 100,7. Novenários em preparação à festa da nossa padroeira. Padroeira do Brasil, né? Nossa Senhora da Conceição Aparecida, Catité. Novenários acontecendo desde o último sábado. Hoje é a quarta noite, né, de novena. E a Rádio Educadora estará transmitindo para você aí, tá? A nossa unidade móvel com Luiz Benevides, Marquinho Araújo, já chamando a gente. Bora lá então, né? Com as informações desta noite de terça-feira, mais um novenário, né, Luiz? Boa noite.
2: Boa noite, meu caro Jota Rodrigues. Boa noite, prezados ouvintes da 100,7 FM, Educadora Santana de Caetité. Como você bem disse aí, Jota, estamos hoje na quarta noite do novenário em preparação a festa de Nossa Senhora da Conceição Aparecida, a padroeira aqui, cujo pároco é o padre Danilo. O tema central deste ano é, de acordo com o ano da família, o ano diocesano da família, é a família como vai. E hoje, como nós estamos na quarta noite, preside a celebração de hoje o padre Sandro da paróquia de Monte Alto, e o tema família, lugar de escola, né? Na palavra de Deus. Hoje também, meu caro Jota,
0: sim,
2: tem também o show, né? O show cultural, né? Com Vandilson do Piseiro. Eu estou aqui, nós estamos já dando início à caminhada. Estou aqui com o padre Danilo, que é o pároco da paróquia Nossa Senhora da Conceição Aparecida. Nós vamos conversar com ele para que ele cumprimente os nossos ouvintes e fale um pouco da expectativa para essa noite de hoje. Boa noite, padre Danilo, uma satisfação, uma alegria voltar a falar com o senhor hoje na quarta noite, depois de uma brilhante noite que tivemos ontem, muito bonita e emocionante. Teve a participação da paróquia de Senhora Santana. Gostaria que o senhor cumprimentasse os nossos ouvintes e pode até falar sobre a noite de ontem, mas pode dar as expectativas para esta noite de hoje, padre Danilo.
3: Então, boa noite, Luiz, boa noite, Jota, aí nos estúdios de nossa rádio. Boa noite para você que já está aí sintonizado em nossa rádio educadora, né? Podemos dizer assim, sintonizado em nossa festa. E ontem, Luiz, ontem foi uma belíssima noite, né? Como a gente já falava ontem, e inclusive ontem também falávamos lá na igreja, ontem a mãe que visita a filha, né? Em todos os sentidos falando, porque Senhora Santana é a mãe de Nossa Senhora, e depois a paróquia de Nossa Senhora Aparecida é filha da paróquia Senhora Santana, né? Então ontem nós tivemos uma belíssima noite, nós podemos dizer assim, um mar de gente, né? A paróquia Senhora Santana ontem estava em peso na terceira noite do nosso novenário. Então ontem quem presidiu a nossa celebração foi o Monsenhor Alex, o pároco da nossa catedral, que é também o vigário-geral de nossa diocese. Mas ontem é algo muito, muito particular, muito peculiar, né? E que, tratando-se do Monsenhor Alex, não é uma novidade, mas ontem ele pediu ao padre Elber que fizesse a homilia, né? Volta e meia, um ano ou outro, o Monsenhor Alex, ele sempre cede a pregação para um dos vigários, né? E eu acho isso muito bom, porque primeiro mostra essa grande abertura que ele dá para que os seus vigários também possam participar de um modo mais ativo, presente, né, ali na festa com uma palavra a dizer às pessoas, mas ontem foi uma belíssima noite, né? A quem muito agradecemos, a todas as pessoas, a todos os paroquianos da paróquia Senhora Santana, nossa catedral. E hoje, na quarta noite, nós também temos as melhores expectativas, né? Hoje com o Padre Sandro. O Padre Sandro, ele é lá pároco da paróquia
4: Nossa Senhora de Deus.
3: Isso, lá de Palmas de Monte Alto. E é a primeira vez que vem em nossa paróquia. É a primeira vez. Padre Sandro nunca presidiu uma festa aqui conosco, né? Ao menos de quando se tornou paróquia. Então, este ano passarão por aqui padres que nunca vieram depois de paróquia, né? Então, as melhores expectativas para hoje. Todos os dias nós temos a vida de Aparecida. Hoje nós seremos lá, Wanderson do Piseiro, né? Lembrando que são cantores da região, né? E que vem alegrar um pouco mais, ainda mais, a nossa festa. Então, as melhores expectativas, até porque o Padre Sandro já esteve na cidade, né? Já esteve trabalhando como reitor aqui, serviu a paróquia Senhora Santana, mas hoje, então, é muito bem quisto aqui na cidade de Catité. Então, hoje, as expectativas nossas são das melhores. Luiz.
2: Muito bem, Padre Danilo. Nós estamos hoje com a participação das comunidades, dos convidados aqui da Escola Municipal Eponina Zita, dos Santos Gomes, da Associação dos Moradores do Alto Buenos Aires, mas também a participação da comunidade Jesus Salvador, de onde saímos agora há pouco, e do Exército de São Miguel, também da PASCOM. Agora, Padre Danilo, falando sobre o subtema de hoje, família, lugar de escuta da palavra de Deus. O senhor, como padre, claro, acompanha, são várias comunidades pelo interior da paróquia de Nossa Senhora da Conceição Aparecida. Mas o senhor também, antes de vir para a paróquia Nossa Senhora da Conceição Aparecida, já esteve na de Senhora Santana também.
5: Sim.
2: Então, como é que hoje, de acordo pelo magistério da igreja, como é que é feita essa catequese com a palavra de Deus nas famílias?
3: Então, Luiz, bom, eu não tenho tanto tempo de padre, né? Só tenho 6 anos de padre, mas desde os meus primeiros anos lá na paróquia Senhora Santana e hoje aqui na paróquia Nossa Senhora Aparecida, nós vamos tentando de todas as formas fazer com que a palavra de Deus chegue às famílias, né? A diocese de Catité, inclusive pelo próprio plano diocesano de pastoral, faz todos os anos uma promoção de uma missão. E como proposta específica para este ano diocesano da família, nós tivemos uma missão paroquial, né? Exatamente. Então, todas as paróquias foram convidadas a fazer esta missão. Aqui na paróquia, nós aproveitamos aquela Semana Nacional da Família e todos os grupos pastorais, movimentos, comunidades foram às famílias, né? Foram fazer visitas às famílias. Bom, estritamente falando, nós volta e meia fazemos visitas às famílias para levar a palavra de Deus através das pastorais, né? Mas de um modo especial, os sacramentos hoje na igreja, eles são o modo mais ordinário de fazer com que a palavra de Deus chegue nas famílias, né? Então, depois, assim, a família é convidada pela própria igreja e o Concílio Vaticano II reforça isso, a fazer uso da própria palavra de Deus, né? Todos nós que somos membros de uma família somos convidados a fazer uso da palavra de Deus, sobretudo em nossas orações pessoais em casa, né? Hoje a igreja tem, por exemplo, é aquilo que nós conhecemos como lécio divina, né? É a escuta da palavra de Deus, deixar que essa mesma palavra rumine em nosso coração, para então colocá-la em prática em nossa vida. Mas assim, à luz do magistério, à luz do plano diocesano de pastoral, a gente vai tentando de todas as formas fazer com que a palavra de Deus vá chegando devagarinho nas famílias, né? Eu particularmente, Luiz, gosto muito de incentivar as pessoas à leitura e ao estudo da palavra de Deus. Não restringirmos o contato da palavra de Deus com a liturgia diária, mas fazer aquela leitura mesmo, de abrir a Bíblia, esse exercício, né? Porque infelizmente, Luiz, nós católicos, nós não temos tanto hábito assim de leitura e contato mesmo com a própria Bíblia. Manusear a Bíblia. Eu acho isso de uma importância sem igual, sabe, Luiz? De a gente dizer assim, olha, abra aí a sua Bíblia no livro de Jó e as pessoas saberem lá onde fica o livro de Jó. Bom, eu acredito que a igreja já faz, mas acredito que nós precisamos incentivar ainda mais o contato das famílias e das pessoas de um modo geral para com a palavra de Deus, para com a Bíblia mesmo. Este manuseio ainda é preciso ser mais incentivado, Luiz.
2: É muito bem, nós estamos conversando aqui, meu caro Jota Rodrigues, com o padre Danilo. Agora, padre Danilo, fugindo um pouquinho do nosso assunto, nós estamos no mês de outubro e faltam pouco tempo para o desmembramento da nova paróquia lá da região de Maniaçu. O senhor acha que com o desmembramento lá da paróquia de Maniaçu, a paróquia Nossa Senhora Aparecida vai ter mais oportunidade, mais possibilidade de trabalhar melhor, porque aí as comunidades também vão diminuir, né? As comunidades, né?
3: Sem sombra de dúvida, Luiz. E olha que não seremos paróquias tão pequenas assim, né? Maniaçu já nascerá grande, porque atualmente nós temos 72 comunidades, né? Então, 40 dessas comunidades vão para Maniaçu.
2: Vai pegar a sede do distrito de Caldeiras. Isso. Também, não é?
3: Não. Não, não porque para Caldeiras é mais fácil vir a Caetité do que chegar a Maniaçu.
2: Da estrada.
3: Exatamente. Agora, para a gente entender melhor essa questão, o único critério que foi utilizado para Caldeiras foi a questão do acesso mesmo. Assim. Porque, geograficamente falando, teria mais sentido ficar para Maniaçu.
2: É verdade, né? Foi justamente por isso que eu perguntei.
3: Exatamente, mas todas aquelas comunidades ali próximas a Caldeiras, elas ficaram para a paróquia de Maniaçu. Né?
2: Os povoados de Juazeiro e Cercado.
3: Sim, com certeza ficaram para Maniaçu. Né? Então são 40 comunidades para Maniaçu e 32 comunidades aqui para a paróquia de Aparecida. Bom, 32 comunidades relativamente é uma paróquia ainda grande, né? Claro, não se compara quando você tem 70 e agora passa a ter 30, né? Então, sem sombra de dúvidas, respondendo à pergunta do senhor, nós teremos melhores condições de atendimentos, nós poderemos melhorar um pouco mais a nossa pastoral, o acesso e o incentivo à palavra de Deus, com certeza, será melhorado, né? Mas, para o senhor ter uma ideia, hoje eu visito as comunidades rurais duas vezes por ano.
2: Uma vez eu perguntei, logo que o senhor tomou posse, eu fiz uma pergunta ao senhor, não sei se o senhor se lembra.
3: Sim.
2: Eu falei, padre, nesse primeiro ano aí, o senhor como pároco aqui, o que é que o senhor considera como desafios, como os maiores desafios? O senhor respondeu que seria o acesso.
3: Exatamente.
2: As estradas, a condição para chegar lá, não é?
3: Sim, sim, sim, não é uma pastoral fácil de ser lidada, né? Mas agora, a gente, tanto a região de Maniaçu quanto também a região que vai ficar aqui para a paróquia de Aparecida, eu acredito que serão melhores assistidas, né? Seja por mim, seja pelo padre que também vai lá para Maniaçu, né? Então a comunidade está, a comunidade paroquial de Aparecida, a área pastoral de Maniaçu, estamos todos aí numa expectativa gigantesca para este acontecimento, né? Para essa mudança que eu diria assim, mais do que necessária, eu acredito que até providente. Né? Porque tudo aquilo que foi para melhorar o acesso do povo de Deus aos sacramentos, à palavra de Deus, a uma assistência pastoral, eu acho que isso tem tudo de Deus, tem a mão de Deus aí. Luiz.
2: Muito obrigado, Padre Danilo. Nós estamos aqui, é a Avenida Luiz Bento?
3: Não, essa avenida. Ô, Luiz, eu nem sei qual é o nome dessa avenida.
2: Essa rua aqui, como chama?
3: Mas, popularmente, essa avenida aqui é a Rua do Verdão.
2: Ah, Rua do Verdão.
3: É a Rua do Verdão.
2: É mais conhecida.
3: E é Luiz Bento, Luiz. Assim,
2: é, exatamente. Né?
3: Nós estamos aqui já descendo a Rua do Verdão, próximo aqui ao supermercado Modelo, né? E indo aí em direção à Igreja Matriz Nossa Senhora Aparecida. Nós, como o senhor mesmo disse, nós saímos lá da Jesus Salvador há mais ou menos 15, 20 minutinhos atrás e já estamos aqui próximo à rua da Matriz mesmo.
2: É, exatamente.
3: Né?
2: Pois muito bem, meu caro Jota Rodrigues, nós estamos conversando com o Padre Danilo. Antes de eu voltar a conversar com você, vá preparando aí os nossos ouvintes que estão integrados conosco aí, porque daqui a pouco a gente perguntar, eu vou pedir ao Padre Danilo para ele mandar um alô para os nossos ouvintes lá, que estão pelo nosso aplicativo, por aí afora,
0: é
2: pelo Brasil inteiro aí, né, padre? Então nós sabemos que não são aqui paróquia, só do território da nossa paróquia, da nossa diocese, mas também pelo mundo afora aí, não é?
3: Sim, sim. O acesso à Rádio Educadora, ela chega inclusive em outros países, né?
2: Sim.
3: Se nós vamos falar aí do aplicativo. Então, você que está aí na escuta da nossa rádio, aqui na escuta da nossa programação, celebrando conosco pela Rádio Educadora, você que está pelo aplicativo, né? Pelo sintonizado aí no seu carro, né? Nós temos muitos motoristas que nos acompanham, que acompanham a nossa rádio. Então, você que está nos escutando, inclusive pela própria internet, que Deus possa abençoar a sua vida, que Nossa Senhora Aparecida continue intercedendo por você, pelo seu trabalho. E que bom saber que você, mesmo trabalhando, mesmo nos seus afazeres, está aí encontrando possibilidades para acompanhar a nossa festa, para rezar conosco e para praticar o seu ato de devoção a esta santa, a santa das santas, se assim podemos dizer, que é Nossa Senhora Aparecida, a mãe de todos nós, a mãe do povo brasileiro, ela que é também padroeira do Brasil. Então que Nossa Senhora continue derramando muitas graças e muitas bênçãos sobre a sua vida por meio da sua poderosa intercessão. Então, nesses dias de novenário, não deixe de colocar os seus pedidos, né? Você que fez o propósito aí de acompanhar todo o novenário, faça o seu pedido, reforce os seus pedidos durante a Santa Missa, ali no momento da Ladainha, durante todo o momento celebrativo, peça a Nossa Senhora que possa levar o seu pedido ao coração de nosso Senhor Jesus Cristo. Aquilo que a gente sempre diz, né, Luiz? Pede a mãe que o filho atende. Luiz.
2: Muito bem, ô Padre Danilo. Também vale a gente colocar também essa questão que eu vou ouvir. Já foi no ano passado que eu só venho de ano em ano. Às vezes quando tem necessidade,
3: sim,
2: eu venho aí na paróquia Nossa Senhora da Conceição Aparecida e vi o adiantamento, o grande adiantamento na construção da sede paroquial.
3: Sim.
2: Muito bonito, já bem adiantado, já colocou o forro e tudo. E vi ontem nos avisos que tem uma premiação aí, o bilhete custa R$10.
3: Isso é um show de prêmios.
2: É, um show de prêmios que para os nossos ouvintes, vocês que estão nos acompanhando, que são devotos de Nossa Senhora Aparecida, comprem o bilhete, ajudem. Você não está só colaborando para você ganhar o prêmio, não, mas você está contribuindo também para a construção da sede paroquial. Nossa Senhora Aparecida fica satisfeita com isso.
3: Exatamente, Luiz. Então, nós, todos os anos, nós temos um show de prêmios, e desde quando a paróquia ela foi criada, esse show de prêmios, ele é o valor arrecadado, é destinado à construção da Igreja Matriz. Como o senhor disse, graças a Deus já está bem adiantado, né?
2: O prêmio também é uma bicicleta elétrica.
3: Uma bicicleta elétrica em primeiro lugar, e em segundo lugar nós temos um garrote.
2: Ah, que beleza.
3: A bicicleta já está exposta lá na esplanada da igreja, só não está o garrote ainda, que não pode ficar aqui.
2: Pode.
3: Mas você que está aí sintonizado, não deixe de participar dessa obra de evangelização. Eu costumo sempre dizer, Luiz, que ajudar a construir uma igreja matriz é ajudar a igreja a difundir o evangelho, porque para anunciar a palavra de Deus, hoje nós também precisamos dessa estrutura física, que nós chamamos de templo. Então é também ajudar na obra da evangelização. Bom, você pode nos ajudar de duas maneiras: vindo até a nossa igreja, encontrando com um dos agentes de pastorais, né, e comprando fisicamente aí mesmo o seu bilhetinho, ou pode entrar em contato conosco, pode entrar lá nas redes sociais de nossa paróquia e dizer que você deseja comprar um bilhetinho. Custa apenas R$10. Imagine, além de você estar ajudando a construir a igreja, você ainda pode ganhar ou uma bicicleta elétrica em primeiro lugar, ou então o garrote, né? Então entre lá em contato com a rede social, né, @ Aparecida Caetité, e faça o pedido do seu bilhete. Certamente um agente da Pascom vai te atender e encaminhar. Você pode fazer o pagamento pelo Pix e pode ali colocar todas as suas informações necessárias para que você possa então concorrer. O importante é que você nos ajude.
2: Contribua.
3: Exatamente. Isso é que é importante, Luiz. Né?
2: É como o senhor está dizendo aí. É claro, você merece pelo menos um pouco de conforto também. Uma igreja tem que ter um banco confortado.
3: Claro.
2: Tem que ter um som muito bom para você entender. Tem que ter ventilação.
3: Exatamente.
2: Tem que ter tudo isso, porque como é que você vai rezar? Como é que você vai fazer uma oração boa sentado num banco, machucando a sua coluna,
3: não é?
2: Sentindo calor e tudo? Tudo isso faz parte, não é, padre?
3: Com certeza. Eu acho que quanto mais confortável a gente está, melhor a gente reza, né?
2: Certo,
3: inclusive, essa é uma indicação para a igreja nos nossos momentos de oração, que nós procuremos um lugar confortável. Então, se a gente vai na igreja, a gente quer ali um espaço confortável. Então, a luta nossa neste momento é de oferecer aos fiéis este lugar de conforto e trazer cada vez mais as melhorias, né, Luiz, para que o povo de Deus possa rezar. E mais do que isso, sabe, Luiz?
2: Sim.
3: O intuito nosso de pedir e pedir e pedir a ajuda do povo é para que quando o povo entre em nossa igreja, o povo sinta que aquela igreja é de fato dele.
2: Verdade,
3: né?
2: Você contribuiu, tem uma parcelazinha sua ali, né?
3: Exatamente. E nada melhor, Luiz, do que a gente chegar no lugar e saber assim: olha, aqui eu ajudei a construir, né? Aqui tem algo meu aqui, tem um esforço meu aqui. Então, a igreja é do povo e por isso mesmo nós pedimos ajuda ao povo. Luiz.
2: Muito obrigado, Padre Danilo. Nós já estamos próximo ali. Isso, estamos chegando aqui já. Meu caro Jota Rodrigues.
0: Muito bem, Luiz. Tô
2: com
0: por
2: você
0: aqui
2: agora, falando da integração conosco aí, dos nossos ouvintes que estão em outras localidades. Pode mandar para nós aí, Jota. Eu quero mandar
0: o
2: pessoal de Maniaçu aí, na localidade de Serrote. Hoje eu estive lá no lugar onde eu faço a refeição. O dono do restaurante falou para mim: olha, eu escutei você falando lá. E vi foi justamente na hora que você tava subindo a ladeira, cansado.
0: Cansado.
2: A ladeira da saudade.
0: Eita.
2: Ele tava pronto de se chamar a ladeira do cansado. Ficou ladeirinha terrível aquela ladeira lá, viu, rapaz?
0: É verdade. Haja fôlego, né, Luiz?
2: Então, Belmiro aí no Serrote, um grande abraço.
0: Muito bem.
2: Com você aí, Jota.
0: São 19 horas e 28 minutos, na 100,7. Você está acompanhando com muita alegria pela 100,7 as transmissões dos novidades com Luiz Benevides e Marquinho Araújo na condução da nossa unidade móvel. E deixando aquele abraço, né? Boa noite para você que está acompanhando a nossa transmissão com muita alegria aí, com muita fé, com muita devoção. Cleia da comunidade de Umbu, um abraço, boa noite para você, Cleia, para você, para a família, tá, minha querida? Muito obrigado. Esse carinho especial da sintonia, né? Acompanhando aí os nossos novenários. Jota, estou em Belo Horizonte com a minha filha Renata, Ivani Oliveira. Ontem ela participava com a gente, né, Luiz? Não sei se você se lembra. Participava, olha, Jota, Luiz, estou indo para Belo Horizonte ouvindo. E ela, graças a Deus, fez uma ótima viagem. A gente está por lá, né? Curtindo a gente, né? Acompanhando a nossa transmissão. Um abraço, Ivani Oliveira, filha Renata. Um abração para vocês acompanhando a gente aí pela rede social, né? Pela net. Um grande abraço. Alusão para a Dainha de Várzea do José, sempre com a gente. Tudo bem, né, Dainha? Um abraço para você, minha querida. Para toda a família, uma excelente e abençoada noite, né? Gratidão por esse carinho enorme da companhia. Tem mais abraços para Branca Fonseca, lá de Santo Antônio de Biaçucê. Um abraço, alusão para Benedita e seu ancião, ali da comunidade do Lamarão, né? Curtindo a gente, olha que bacana. O pessoal do Lamarão chegando junto com a gente, né? Participando. Olha, Jota, tô ouvindo aqui a transmissão. Parabéns a vocês aí da Rádio Educadora Santana. Então, um abraço, tá, minha querida? Gratidão sempre. Jota, na escuta aqui, ó. Marilene, Laurindo, Aniele e Júnior. Aniele, né? Um abraço, ô Lene. Valeu demais. Alô, Zelena. Pessoal de Lagoa do Mato com a gente. 19:31 na 100,7, com muita alegria, fé e devoção. Nós estamos com a quarta noite do novenário em preparação à grande festa de Nossa Senhora da Conceição Aparecida, né? Na nossa paróquia do bairro Ovídio Teixeira, que tem por lá o nosso querido padre Danilo como vigário pároco, né? Um abraço ao padre Danilo, a toda a equipe, né? Sempre com a gente por aí. Luiz Benevides.
2: Muito bem, Jota, comigo mesmo aqui. Estamos já bem próximo aqui à Igreja Matriz de Nossa Senhora da Conceição Aparecida. Cada noite, maior brilhantismo, não é? A gente vê a alegria do povo participando.
0: É,
2: nós passamos em frente às residências. Muitas pessoas ornamentam as suas portas, colocam ali a Bíblia, colocam uma imagem, um crucifixo.
0: Todo mundo tá participando.
2: Mas eu achei engraçado aqui, Jota. É que soltaram o foguete ali, o gato passou aqui, rapaz, mais
0: Eita,
2: rápido que o foguete.
0: Gato, ai, gato.
2: Você tem medo de gato, ué?
0: Depende, né, Luiz?
2: Tomar um susto aqui.
0: Ô Luiz, aproveitar e deixar aqui um abraço pra Sidney, Jota, acompanhando os novenários de Aparecida, Jota. Manda um abraço pra Sidney e Helena do Museu também aí.
2: Muito bem. Eu quero mandar um grande abraço aqui também para Monsenhor Alex, o Padre Elber, Monsenhor Ademar. Eles estão nos acompanhando, quer dizer, às vezes eles não podem estar aqui porque estão em outras atividades, mas o Monsenhor Alex não perde, ele sempre acompanha. O Padre Ademar nem se fala, o Padre Ademar está lá com o vídeo no rádio nos acompanhando.
0: Um abraço, e nosso
2: Dom Carvalho também, Dom Carvalho por onde ele anda.
0: O nosso bispo.
2: Sempre quando ele tem um tempinho, ele está sempre ligado com a gente. Então, nosso boa noite, nosso bispo diocesano, Dom Carvalho. Me disseram que ele está no Ceará. Mas lá tem, através do aplicativo, escuta a nossa rádio, não é?
0: Através do aplicativo, das redes sociais. Então a gente fica muito feliz, né? O pessoal que acompanha distante, né? Em outros horizontes.
2: Com certeza. E Dom Carvalho, mesmo estando lá na terra dele, no Ceará, ele não deixa nos acompanhar, não.
0: Eita, Dom, aquele abraço. Uma excelente noite.
2: Eu quero aproveitar também, Jota, mandar um grande abraço para os agentes de trânsito, esse pessoal aí, o pessoal
0: que trabalha
2: maravilhoso, os agentes de trânsito, eles vão à frente aí, conduzindo,
0: né?
2: Desobstruindo as ruas para que o cortejo tenha acesso, cada um fazendo o seu trabalho, a gente faz que aquele efeito formiguinha, Pessoal da paróquia Nossa Senhora da Conceição Aparecida, a gente vê aqui a equipe, toda a equipe, eu, o padre Danilo tem uma equipe maravilhosa, são pessoas que eu vou lhe falar, viu? Cada um dando o maior possível para que tenha um maior brilhantismo a festa de Nossa Senhora Aparecida, e merece, não é? Um grande abraço para essa turma aí, a equipe do padre Danilo aqui da paróquia Nossa Senhora da Conceição Aparecida, é, Pascon, Acólito, a Pascon faz um trabalho maravilhoso, né?
0: Sim.
2: A Pascon, Acólitos, todo esse pessoal aí, os ministros, estão todas as noites aqui com a gente. Quero também mandar um grande abraço aqui para Marquinhos Araújo, que vem
4: meu padrinho,
2: todas as noites aqui com a gente. Bom, padre Danilo, nós vamos nos despedindo aqui. O senhor manda um abraço para os nossos ouvintes, que aqui a gente encerra a nossa transmissão, que daqui a pouco já passamos para a matriz.
3: Prontinho, Luiz, então você que está aí sintonizado, continue conosco celebrando. Muito obrigado a toda a equipe da Rádio Educadora, viu, Luiz? Obrigado ao senhor aqui conosco, a Jota aí, por meio do nosso diretor Daniel Nunes. Doutor Daniel Nunes, nós agradecemos imensamente a toda a equipe da Rádio Educadora, a todos os profissionais que não medem esforços para nos ajudar aqui a anunciar a palavra de Deus. Deus abençoe a cada um de vocês e continuemos sintonizados aqui na nossa rádio. Um abraço a todos, Deus abençoe.
2: Nós desejamos uma boa celebração para o senhor e até amanhã no mesmo horário, se Deus quiser. E viva Nossa Senhora Aparecida. Muito bem, nós estamos encerrando aqui, Jota.
0: Isso, Luiz.
2: Voltamos já para o interior da Igreja Matriz de Nossa Senhora da Conceição Aparecida, aqui uma grande multidão aqui na esplanada, mas só amanhã que estaremos de volta, se Deus quiser. Fiquem com Deus, um abraço do amigo de vocês, Luiz Benevides de Marquinhos Araújo, hein? Até amanhã!
0: Isso, um abraço, Luiz Benevides, um abraço nosso querido Marquinho Araújo, aí na condução da nossa unidade móvel, levando as emoções desta quarta noite de novidade do nosso cortejo bonito, né? Muita gente participando. Eita, viva a nossa mãe! 19h35, você de Catité na região, satisfação, prazer ter você ligado, acompanhando, tá? Já em definitivo, estaremos com a nossa celebração Santa Missa, né? Celebrando a quarta noite. Nosso amigo Dema Teixeira, do TikTok, tá acompanhando a programação. Um abraço, Dema. Felicidades, excelente noite. Bom demais também, sempre você com a gente. Josi, Paulo da Palmeira, pessoal da Palmeira curtindo a gente. Um abraço. Alô, meu amigo Gon. Alô, dona Tereza, né? Liliane, um abraço a vocês. Então a gente volta amanhã, tá, com mais transmissão, quinta noite do novenário da festa da nossa padroeira Aparecida, bairro Ovídio Teixeira, Nossa Senhora Aparecida. Fiquem todos com Deus.

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1: Nossa padroeira. Preside esta celebração o padre Sandro Alves Teixeira Lima, da paróquia Mãe de Deus e dos Homens de Palma de Monte Alto. Unidos na oração e na alegria deste momento celebrativo, acolhamos os coroinhas, ministros da palavra, os mestres, cerimoniário, nosso pároco padre Danilo e o presidente da celebração, cantando com bastante fé e animação.

marcado por tantas mudanças, desafios e esperanças. Somos convidados a olhar para nossas famílias com sinceridade, amor e confiança em Deus. À luz da Amoris Laetitia, do Papa Francisco, reconhecemos que cada família possui sua própria história, suas alegrias, suas dificuldades e seus caminhos de crescimento. Mais do que buscar famílias perfeitas, a Igreja nos convida a fortalecer laços de diálogo, perdão, acolhida e amor, tornando o lar um espaço onde a misericórdia de Deus se faz presente no cotidiano. Claudio Met Spes afirma que as alegrias e as esperanças, as tristezas e as angústias das famílias são também as da Igreja. E pela Familiares Consórcio de São João Paulo II, que recorda a missão da família como comunidade de vida, amor e evangelização. Que este momento nos ajude a renovar nosso compromisso de cuidar de nossas famílias, fortalecendo a fé, a unidade e o respeito mútuo, para que nossos lares sejam verdadeiras igrejas domésticas, onde Cristo habita e conduz cada passo de nossa caminhada. Nessa quarta noite do nosso novenário, em honra à Mãe Aparecida, somos chamados a refletir sobre o tema Família, lugar de escuta da Palavra de Deus. Acolhamos o tema central da nossa festa, a família, como vai? Com muito entusiasmo cantando.

Reunido como filhos e filhas da Virgem Aparecida, queremos abrir o coração para que a palavra do Senhor ilumine nossos lares e fortaleça nossa caminhada de fé. A Constituição Pastoral Gaudium et Spes nos recorda que a família é a primeira comunidade humana onde a pessoa aprende a amar, a dialogar, a servir e a reconhecer a presença de Deus na vida cotidiana. A exortação apostólica Familiares Consórcio de São João Paulo II ensina que a família cristã é chamada a ser uma verdadeira igreja doméstica, lugar privilegiado onde a palavra de Deus é acolhida, vivida e transmitida às novas gerações. Ao contemplarmos o exemplo de Maria, que ouviu, acolheu e guardou a palavra em seu coração, peçamos a sua intercessão.

Oração, para que nossas famílias também cultivem o hábito da oração, da escuta atenta das Sagradas Escrituras e do testemunho do amor. Que esta celebração renove em cada família o desejo de colocar Cristo no centro de suas decisões, tornando o Evangelho fonte de esperança, unidade e paz. Acolhamos o estandarte da comunidade Jesus Salvador e o estandarte de Nossa Senhora da Conceição Aparecida, juntamente com os responsáveis e colaboradores da noite. Comunidade Jesus Salvador, Exército de São Miguel, PASCOM, Escola Municipal Eponina Zita dos Santos Gumes e Associação dos Moradores do Alto Buenos Aires.

0: Louvado seja o nosso Senhor Jesus Cristo.
1: Para sempre seja louvado.
0: Boa noite. Sejam todos bem-vindos
2: e bem-vindas a esta quarta noite do nosso novenário. E hoje, de modo especial, queremos agradecer a presença de Deus, a oração lá da paróquia Nossa Senhora São Mateus, os homens lá de Palmas, de Cateados, o Padre Santo, obrigado por acolher o nosso convite. Vamos acolher com a calorosa sábado de casa. Em nome do Pai, do Filho e do Espírito Santo.
3: Amém.
2: A graça de nosso Senhor Jesus Cristo, o amor do Pai e a comunhão do Filho e do Espírito Santo estejam conosco.
3: Bendito seja Deus que nos reuniu no amor de Cristo.
4: Amados irmãos e irmãs, que alegria celebrar com vocês esta quarta noite do novenário, podendo assim também compartilhar da vida ministerial com o Padre Danilo, que conduz esta paróquia pela graça de Deus, coberto e conduzido também pelo manto de Nossa Senhora, aqui com o título de Aparecida. Convido a todos nesse momento agora, baixe sua cabeça, lembre lá da sua casa, da sua família, tantas pessoas que pediram e continuam a pedir as nossas orações. Coloquemos diante do altar do Senhor as nossas famílias. E rezando por cada família, nós também queremos nos entregar nas mãos do Pai. Reconhecer que nós somos pecadores, porém muito amados por Deus, muito queridos por Deus. Cada um no silêncio interior, deixe que a luz do céu ilumine a tua mente e o teu coração, para que arrependidos dos nossos pecados possamos participar com a dignidade maior dos santos mistérios. É nesta confiança e nesta entrega que nós vamos então cantar.

0: Leitura da carta de São Paulo aos Gálatas. Irmãos, certamente ouvistes falar como foi outrora a minha conduta no judaísmo, com que excessos perseguia e devastava a igreja de Deus, e como progredia no judaísmo, mais do que muitos judeus de minha idade, mostrando-me extremamente zeloso das tradições paternas. Quando, porém, aquele que me separou desde o ventre materno e me chamou por sua graça, se dignou revelar-me o seu filho, para que eu o pregasse entre os pagãos, não consultei carne nem sangue, nem subi logo a Jerusalém para estar com os que eram apóstolos antes de mim. Pelo contrário, parti para a Arábia e, depois, voltei ainda a Damasco. 3 anos mais tarde, fui a Jerusalém para conhecer Cefas e fiquei com ele 15 dias. E não estive com nenhum outro apóstolo, a não ser Tiago, o irmão do Senhor. Escrevendo estas cartas, afirmo diante de Deus que não estou mentindo. Depois, fui para as regiões da Síria e da Cilícia. Ainda não era pessoalmente conhecido das igrejas da Judéia que estão em Cristo. Apenas tinham ouvido dizer que aquele que antes nos perseguia está agora pregando a fé que antes procurava destruir. E glorificavam a Deus por minha causa. Palavra do Senhor.
1: Graças a Deus.

Naquele tempo, Jesus entrou num povoado e certa mulher de nome Marta recebeu-o em sua casa. Sua irmã, chamada Maria, sentou-se aos pés do Senhor e escutava a sua palavra. Marta, porém, estava ocupada com muitos afazeres e ela aproximou-se e disse: Senhor, não te importas que minha irmã me deixe sozinha com todo o serviço? Manda que ela me venha ajudar. O Senhor, porém, lhe respondeu: Marta, Marta, tu te preocupas e andas agitada por muitas coisas, porém uma só coisa é necessária. Maria escolheu a melhor parte e esta não lhe será tirada.

Caríssimos irmãos e irmãs na fé em Cristo Jesus, somos o povo que alegre vai, marchando dia a dia ao encontro do Pai. E sobretudo nós nos alegramos porque temos Maria Santíssima como nossa fiel intercessora, nos pedindo todos os dias: fazei tudo o que ele vos disser. Estimado e querido Padre Danilo, muito obrigado ao Senhor. Através da sua pessoa, quero agradecer à paróquia Nossa Senhora da Conceição Aparecida por estarmos juntos aqui nesta noite. A primeira vez que venho depois dessa mega estrutura aqui. Quando vim, ainda era a capelinha de Nossa Senhora Aparecida, a igrejinha. Deu trabalho para chegar, viu, e acertar a porta. Parabéns, Deus abençoe a todos. Nós estamos neste ano diocesano da família sendo conduzidos, sobretudo, por esta pergunta: a família como vai? E nós corremos um grande risco de passar o ano todo perguntando à família como vai e não parar para pensar. E daqui a pouco nós terminamos o ano diocesano da família e a gente pode ficar no meio do caminho sem saber para onde ir. Porém, é importante entender que nós não estamos parados. Nós estamos a caminho. Porque quem está em Cristo está com o caminho, a verdade e a vida. Nós fomos então iluminados a partir desta provocação, à luz da palavra de Deus, da Sagrada Liturgia. Já refletimos nos últimos dias, primeiro pensando a família como esse espaço de perdão e de reconciliação. Então é importante a gente fazer memória do caminho, porque a gente faz assim: ou já passou mais uma noite, já passou mais uma noite do novenário, ou já está perto, daqui a pouco está quase terminando. Mas o mais importante não é preocupar se está quase terminando, a preocupação maior deve ser o que é que de bom está ficando no meu coração, mexendo com a minha mente, com a minha razão, para que eu torne Jesus Cristo cada vez mais amado e conhecido. E Jesus vai se tornar cada vez mais amado e conhecido quando nós fizermos da nossa família, de fato, esse espaço de perdão, de reconciliação, ou seja, de uma união segundo o coração de Deus. Vamos refletindo ainda a família como espaço simbólico de salvação. E é verdade. Eu sempre digo na paróquia onde estou, como deve ser bonito alguém chegar, bater lá na porta do lar junto de São Pedro, e ele olhar e ver um monte de mazela perto da gente, e depois olhar assim e ver que a gente conseguiu santificar alguém aqui na terra. Aí você fala assim: olha, pula para cá, porque você foi capaz de santificar o teu esposo lá na terra. Passa para dentro para quem você foi capaz de santificar a tua esposa. Porque só santifica alguém quem primeiro deixa ser santificado. E da mesma forma, nós devemos estabelecer esta relação com a convivência de entender: a família precisa ser sim esse lugarzinho predileto de conduzir os membros para a salvação. E como é que nós vamos então conduzindo esses nossos membros familiares para a salvação? Recordando que não existe caminho sem uma experiência bonita de uma escuta, de uma caridade profunda, que não só fique trancado dentro de casa ou nas igrejas, mas que perceba também a realidade que está ao nosso redor, ao nosso alcance. Por isso, meus irmãos e irmãs, refletir sobre o ano diocesano da família é abrir o coração
para reconhecer os frutos, as graças, as bênçãos de Deus, mas também as dificuldades que ainda batem a nossa porta. E hoje nós fomos interpelados com esse tema para esta noite tão necessário: família, lugar de escuta da palavra de Deus. Quero convidar você agora mentalmente para voltar lá na sua casa. Faça memória da sua casa. Quando você retorna lá à sua casa, quando você abre a porta de entrada da tua casa, o que é que você enxerga primeiro? O que é que você enxerga primeiro na tua casa? Não precisa falar nada não, viu? Só pense. Quando eu abro a porta de entrada da minha casa, eu me deparo com o quê? Em primeiro lugar, no primeiro momento. Quando eu abro a porta do meu quarto, eu me deparo primeiro com o quê? Agora, o mais importante não é só pensar no que a gente vê, é entender também por que que esse objeto está naquele lugar. E aí, pensar na escuta da palavra de Deus na nossa família, em primeiro lugar, é recordar que a nossa família é igreja. Quando nós chegamos nesta comunidade de fé, os primeiros passos já foram dados em casa. Se não foram dados, deveriam. Quando nós enviamos os nossos filhos à catequese, não é para o menino aprender a fazer sinal da cruz, rezar o Pai Nosso, Ave Maria. Essas coisas a gente aprende em casa. A catequese é para nos ensinar o que que significa esse sinal da cruz. O que que significa esse Pai Nosso, essa Ave Maria que eu estou rezando. Em casa eu leio a Bíblia, talvez eu não encontre alguém que me ajude a meditá-la, a entendê-la. A catequese vai me ajudar. E aí, quando nós fazemos essa experiência, nós vamos entendendo que não tem como separar a comunidade, família, igreja doméstica da comunidade de fé. Por isso a igreja nossa, da nossa comunidade, ela é o rosto das nossas famílias. E as nossas famílias, elas são o reflexo daquilo que nós vivemos na nossa comunidade de fé. Porém, tem outras coisas que entram também aí neste meio. E a gente precisa sempre fazer a escolha da melhor parte. Por isso que o evangelho de hoje vai nos mostrando um caminho. Jesus, Marta e Maria. E aí convida você a perguntar, a se identificar. Você se identifica mais com Marta ou com Maria? Ou tem um tiquinho de cada? Por isso é importante a gente tomar cuidado, porque às vezes nós interpretamos esse evangelho de uma maneira em que a gente coloca Marta, desculpa a expressão, lá fora, e Maria aqui dentro. Não. Aquilo que Marta está realizando é preciso. Porém, a gente precisa entender que tem coisa que é necessária. Tem coisas que a gente precisa colocar em primeiro lugar. Marta estava numa boa ação? Estava. Organizando sua casa, estava preparando para acolher Jesus. Mas a gente precisa lembrar que Jesus disse: quando o Mestre está presente, a gente faz o quê? Festa. A gente fica próximo. Aí depois a gente faz alguns sacrifícios. Hoje nós também vivemos esta dificuldade, meus irmãos, de uma vida tão agitada. E se a gente parar aqui
para a gente ver direitinho, nós vamos percebendo que também nós, na maioria das vezes, ficamos como Marta. Às vezes a gente levanta já preocupado assim, meu Deus do céu, tem que fazer o café, tem que arrumar o menino para a escola, o marido está saindo, ela já chamou lá fora, está esse aqui, aí eu tenho que rezar, depois eu rezo. Terminou ali, de repente, meu Deus do céu, já deu 9 horas, tem que dar arrumadinha aqui, depois eu rezo. Já deu 10 horas mesmo, vou arrumar o restante das coisas, vou buscar as coisas ali, vou providenciar, na hora do almoço ou depois a gente reza. E vocês já perceberam que às vezes a oração chega 10 da noite e a gente não rezou ainda? Isso é para lembrar que o alimento material, ele é importante. Ele é necessário. Mas ele não é essencial se nos falta o alimento por excelência, que é a palavra de Deus, que é o próprio Jesus presente na nossa vida. Adianta ter a dispensa cheia, adianta ter uma mesa arrumada, adianta estar com as panelas cheias, com a casa linda e arrumada, se você não está em paz, se você não está feliz, se você não está em harmonia com a sua família. Então Marta e Maria são representações de cada um de nós. Em um mundo tão agitado em que às vezes a palavra de Deus corre o risco de ficar para depois. Nós somos a igreja que mais celebra a palavra. Se você for a missa no dia de domingo, são 4 textos bíblicos, 2 leituras, o salmo e o evangelho. Ou seja, do ponto de vista celebrativo, nós celebramos muito a palavra. Agora a pergunta é: o que é que fica no coração da gente? Por exemplo, daqui a pouco vocês vão voltar para casa, assim como eu quero voltar. Ao chegar em casa hoje, se alguém perguntar assim, como é que foi a quarta noite do novenário? Foi boa. Nossa, estava ótima. Tinha tanta comida lá cheirando, maravilha. Tinha um forrozão lá para nós. Tinha tanta pessoa linda. Tinha um padre lá que falou a noite inteira. A gente chegou a cochilar. E aí ele vai dizer assim, mas falou o quê? Ah, falou um monte de coisa. Mas falou o quê? Ah, falou um monte de coisa lá. E aí o que que a pessoa vira e fala para nós? Tá vendo? Eu que não fui à igreja, estou melhor do que você que foi. Por isso que é importante a gente aprender a manusear, a estudar, a meditar a palavra de Deus. Não precisa ficar o dia inteiro, a manhã toda não. Mas a gente tirar um trecho da palavra de Deus para se tornar fonte de luz na nossa casa. E quando a gente entra na agitação do dia a dia, olha o perigo. A gente quer mandar até em Deus. Quando Marta então entra na agitação, Jesus chega, olha a ousadia de Marta. Senhor, Senhor, não te importas que minha irmã me deixe sozinha com todo o serviço? Manda! Olha só. Manda que ela me venha ajudar. Eu fico pensando o Senhor olhando, né? Naquela hora Marta falando pro Senhor. Aí acho que o Senhor dá aquela olhadinha para Marta assim, sabe? Dá aquele sorriso de acolhida e vai dizer, Marta, Marta, tudo que você fez é importante, mas não é o essencial. Maria escolheu a melhor parte. Jesus não está dizendo que o que Marta estava fazendo estava errado, não. Mas a gente precisa aprender a escolher a melhor parte. E onde é que nós precisamos fazer a escolha da melhor parte? Na nossa casa. Sabe por quê? Porque é o lugar mais difícil. Qual é o lugar mais difícil de evangelizar? Nossa casa, a nossa família. A gente sai, faz pregação bonita, faz cura e libertação, em tudo quanto é canto. Em casa parece estar empilhado, tem que não sai do lugar. Mas nunca esqueça.
assim como Paulo, testemunhando hoje aos Gálatas, é uma lição de vida também para nós. Se na nossa casa nós ainda não conseguimos fazer essa escuta da palavra de Deus, ainda dá tempo, irmão. Porque para Deus nada é impossível. Agora o que a gente precisa é tomar consciência e fazer a nossa parte. Fazer a nossa parte. Maria escolheu a melhor parte e essa não lhe será tirada. Que nós possamos também, irmãos e irmãs, a cada dia com o nosso esforço, escolher a melhor parte, que é fazer da nossa casa uma verdadeira igreja doméstica, lugar de encontro. Ao terminar esse novenário e festa de Nossa Senhora Aparecida, se nós conseguimos ser melhores, valeu a pena. Se nós conseguimos mudar um pouquinho, valeu a pena. Agora não contenta só com o novenário não, viu? Porque tem muita gente também só vem na igreja na novena. Nós precisamos ser homens e mulheres eucarísticos, homens e mulheres da palavra, homens e mulheres que chega o domingo, que ele sente saudade da comunidade, que sente saudade da palavra, que sinta saudade da Eucaristia, que sinta saudade do encontro com os irmãos. Isso é escolher a melhor parte, é fazer da vida uma experiência missionária. Caso contrário, não vai ter sentido nenhum aquilo que nós rezamos no salmo de hoje. Conduzi-me no caminho para a vida, ó Senhor. Adianta pedir ao Senhor que nos conduza no caminho para a vida e nós optamos pela morte? Então, que nós possamos, ao longo desse novenário, ir pensando nesta pergunta: a família como vai? Mas volte, puxe um pouquinho, tome posse desta interrogação: e a minha família como vai? Como é que ela está? E aí termino dizendo para vocês assim: olha, não fiquem frustrados com os pecados e as dificuldades não, viu? Porque nós temos uma facilidade tão grande de enxergar as misérias, e precisa enxergar mesmo para purificar. Mas não esqueça nunca disso. As graças, as bênçãos, as maravilhas são muito maiores do que as nossas fraquezas. Então eu gostaria de convidar a você hoje a retornar para sua casa pensando lá. Quando você abrir a porta da tua casa, o que é que eu vou enxergar primeiro? E aí você vai avaliar: o que eu estou enxergando em primeiro, vale a pena ficar aqui ou tem alguma coisa mais preciosa que pode vir para esse canto? Agora, não basta colocar algo naquele lugar. Aquele lugar precisa me ajudar a lembrar muitas coisas. Que eu preciso rezar, que eu preciso de Deus, que eu preciso dos irmãos, que eu preciso santificar a minha casa. Isso é conduzir a minha família para a vida. Isso é conduzir o meu coração para Deus. Por isso que o apóstolo Paulo, ele na primeira leitura faz o quê? Um testemunho de vida. Ele falou que ele perseguia a igreja, ele odiava a igreja. Mas o Senhor já havia o escolhido desde o ventre materno. E não foi fácil para ele chegar depois pregando o evangelho. Mas volto a dizer, meus irmãos e irmãs, a nossa casa, a nossa família, continuará sendo sempre a menina dos olhos de Deus. Nos esforcemos para que as nossas famílias sejam lugares prediletos desta escuta atenta e amorosa da palavra de Deus. E agora, para terminar mesmo, fazer uma pergunta:
E se não tiver, não fica com vergonha não, viu? Porque Deus está vendo que não tem. Católicos, vocês têm a Bíblia em casa? Quem tem a Bíblia, levanta a mão. E quem não tem ainda, o que aconteceu?

Chega o finalzinho do mês, a gente lembra o que a gente fez, um arroz, né? Mas a Bíblia é cara. Mas não basta adquirir a Bíblia não, viu? É transformar a palavra de Deus em algo que de fato faça parte da minha vida. Algo que faça com que eu sinta cada vez mais desejoso de encontrar com o Senhor. Então que Deus vos abençoe. Que as meditações desses dias nos ajudem a olhar para o Senhor, meditar a sua palavra e escutar aquilo que Nossa Senhora disse lá nas bodas de Caná. Fazei tudo o que Ele vos disser. Vocês querem fazer Nossa Senhora feliz? Querem terminar o novenário deixando Nossa Senhora pulando de alegria? Então vai um conselho. Façam tudo o que Jesus disser e Nossa Senhora estará sempre muito feliz. Mas somente quem escuta a palavra e aguarda em seu coração poderá acolhê-la desta forma. Passamos um breve instante de silêncio. Dessa falação toda do padre, guarda uma palavra para que chegue lá na sua rede, você conecte que através com a senha, né? Então qual é a senha que fica dessa celebração? Escolhe aí uma palavra. E se você quiser chegar em casa hoje, pode até escrevê-la, colocar na geladeira ou na cabeceira da mesa, sei lá, num canto, que te faça lembrar o que é mais importante, o que é essencial na minha vida.

gravou a senha. Então agora nós vamos conectar com a palavra, porque ela se faz oração através da nossa ladainha.

0: Deus, Pai amoroso, fonte da vida e do amor, nós te suplicamos, derrama a tua graça sobre nós e nossas famílias. Jesus, Filho amado, vem hoje ficar em nossa casa. Faz da nossa casa a tua casa, do nosso coração tua morada. Espírito Consolador, console as famílias que sofrem, santifique e ilumine a cada membro da nossa família. Concede-nos a coragem para testemunhar com alegria o teu amor. Maria, Mãe da Igreja, São José, patrono das famílias, inspire-nos a escuta e a obediência à palavra do Senhor. Amém. Rogai por nós, Santa Mãe de Deus,
1: para que sejamos dignos das promessas de Cristo.
0: Nossa Senhora Aparecida,
2: rogai por nós.

0: sacrifício seja aceito por Deus Pai Todo-Poderoso.
1: Receba o Senhor por tuas mãos este sacrifício, para a glória do seu nome, para o nosso bem e de toda a sua santa igreja.
0: Senhor, na jubilosa memória da mãe do vosso filho, apresentamos oferendas de louvor e vos pedimos que este intercâmbio de dons faça crescer em nós os frutos da eterna redenção. Por Cristo nosso Senhor.
2: Amém.
0: O Senhor esteja convosco.
2: Ele está no meio de nós.
0: Corações ao alto.
2: O nosso coração está em Deus.
0: Demos graças ao Senhor nosso Deus.
2: É nosso dever e nossa salvação.
0: Na verdade, é digno e justo. É nosso dever e salvação dar-vos graças sempre e em todo lugar, Senhor, Pai Santo, Deus Eterno e Todo-Poderoso, ao proclamar-vos admirável na perfeição dos vossos santos, na comemoração da bem-aventurada Virgem Maria, exaltamos ainda mais vossa clemência, inspirando-nos no hino que ela mesma cantou em vosso louvor. De fato, fizestes grandes coisas por toda a terra, e de geração em geração manifestastes a vossa infinita misericórdia. Quando olhastes para a humildade de vossa serva e nos destes por meio dela o autor da salvação da humanidade, vosso Filho Jesus Cristo, Senhor nosso. Por ele os coros dos anjos adoram a vossa grandeza e se alegram eternamente na vossa presença. Concedei-nos também a nós associar-nos a seus louvores, cantando a uma só voz.

Na verdade, ó Pai, vós sois santo e fonte de toda santidade. Santificai, pois, estes dons, derramando sobre eles o vosso Espírito, a fim de que se tornem para nós o corpo e o sangue de nosso

entregue e abraçando livremente a paixão. Jesus tomou o pão, pronunciou a bênção de ação de graças, partiu e o deu a seus discípulos, dizendo: tomai todos e comei. Isto é o meu corpo que será entregue por vós.

mesmo modo, no fim da ceia, ele tomou o cálice em suas mãos e, dando graças novamente, o entregou a seus discípulos, dizendo: tomai todos e bebei. Este é o cálice do meu sangue, o sangue da nova e eterna aliança, que será derramado por vós e por todos para a remissão dos pecados. Fazei isto em memória de mim.

sois o memorial da morte e ressurreição do vosso Filho, nós vos oferecemos, ó Pai, o pão da vida e o cálice da salvação, e vos agradecemos porque nos tornastes dignos de estar aqui na

0: antes vos pedimos que, participando do corpo e sangue de Cristo, sejamos reunidos pelo Espírito Santo num só corpo.
1: O Espírito nos una num só corpo.
2: Lembrai-vos, ó Pai, da vossa igreja que se faz presente pelo mundo inteiro, que ela cresça na caridade em comunhão com o Papa Leão, com nosso bispo José Roberto, os bispos do mundo inteiro, os presbíteros, os diáconos e todos os ministros do vosso povo.
1: Lembrai-vos, ó Pai, da vossa igreja.
2: Lembrai-vos da vossa filha Iani Maria de Jesus, que há 2 dias chamaste deste mundo na vossa presença, tendo sido sepultada com Cristo em sua morte no batismo, participe igualmente da sua ressurreição. Lembrai-vos também, na vossa misericórdia, dos outros nossos irmãos e irmãs que adormeceram na esperança da ressurreição e de todos os que partiram dessa vida, acolhei-os junto a vós na luz da vossa face.
1: Concedei-lhes, ó Senhor,
2: nós os pedimos, tende piedade de todos nós e dai-nos participar da vida eterna com a Virgem Maria, Mãe de Deus, São José, seu esposo, os apóstolos e todos os santos que deste mundo viveram na vossa amizade, a fim de vos louvarmos e glorificarmos por Jesus Cristo, vosso Filho.

0: Irmãos e irmãs, guiados pelo Espírito Santo que ora em nós e por nós, elevemos as mãos ao Pai e rezemos juntos a oração que o próprio Jesus nos ensinou. Pai nosso que estás nos céus, santificado seja o vosso nome. Venha a nós o vosso reino, seja feita a vossa vontade, assim na terra como no céu. O pão nosso de cada dia nos dai hoje. Perdoai-nos as nossas ofensas, assim como nós perdoamos a quem nos tens ofendido. E não nos deixeis cair em tentação, mas livrai-nos do mal. Livrai-nos de todos os males, ó Pai, e dai-nos hoje a vossa paz. Ajudados pela vossa misericórdia, sejamos sempre livres do pecado e protegidos de todos os perigos, enquanto aguardamos a feliz esperança e a vinda do nosso Salvador, Jesus Cristo.
1: Vosso é o reino, o poder e a glória para sempre.
0: Senhor Jesus Cristo, dissestes aos vossos apóstolos: eu vos deixo a paz, eu vos dou a minha paz. Não olheis os nossos pecados, mas a fé que anima a vossa igreja. Dai-lhe, segundo o vosso desejo, a paz e a unidade. Vós que sois Deus com o Pai e o Espírito Santo.
1: Amém.
0: E a paz do Senhor esteja sempre convosco.
1: O amor de Cristo nos uniu.

0: desceu do céu. Quem come deste pão viverá eternamente. Eis o Cordeiro de Deus que tira o pecado do mundo.
1: Senhor, eu não sou digno de que entreis em minha morada, mas dizei uma palavra e eu serei salvo.